0: R$ 1 milhão após ações coordenadas pelo Ministério da Justiça.
1: E o governo do Brasil inaugura o primeiro de 3 escritórios nacionais antifacção. Vanessa Casalino.
2: Os escritórios integram o programa Brasil contra o Crime Organizado. Em menos de 2 meses de programa, o país registrou quedas nos crimes violentos e patrimoniais.
0: E ainda, anunciados R$ 500 milhões para fortalecer a saúde na Bahia.
1: Entre as ações está a entrega do novo Hospital Estadual Litoral Norte e a distribuição de veículos do Agora Tem Especialistas. Pablo Mundim.
3: Na educação, o governo do Brasil entregou 29 novos ônibus escolares, com investimento de R$ 13 milhões e R$ 200 mil pelo novo PAC.
0: Você vai ouvir também, Brasil Digital já levou sinal aberto e gratuito a mais de 10 milhões de pessoas.
1: O programa amplia o acesso da população brasileira à TV pública, educativa e legislativa. Márcia Fernandes.
4: Já foram instaladas 55 estações de transmissão pelo país. Para o segundo semestre, a meta é instalar outras 75 estações.
0: Hoje, na apresentação da Voz do Brasil, Mariana Jungmann e Luciano Seixas.
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0: Cultura e modernização de equipamentos culturais na Bahia.
1: O Teatro Castro Alves, em Salvador, reconhecido como Patrimônio Nacional e um dos principais palcos do país, reabre suas portas após passar por obras de restauração.
0: O presidente Lula e a ministra da Cultura, Margareth Menezes, participam da cerimônia de entrega que deve começar em instantes.
1: E o repórter Rafael Lopes acompanha a movimentação direto de Salvador, tá? E traz pra gente agora as informações ao vivo. Boa noite, Rafael.
5: Boa noite, Mariana, Luciano e ouvintes da Voz do Brasil. Noite de tapete vermelho aqui no Largo do Campo Grande para a entrega do novo Teatro Castro Alves. A programação oficial está marcada para começar logo mais às 8h15 da noite e contará com a presença do presidente Lula. Ele vai participar ao lado da ministra Margareth Menezes e de autoridades locais da entrega da terceira e última etapa do projeto de requalificação do Teatro Castro Alves. O local foi modernizado e restaurado após o teto da sala principal ter sido atingido por um incêndio em 2023. O edifício, de estilo modernista, contou com melhorias estruturais que seguem padrões internacionais, preservando o valor histórico e arquitetônico do complexo, que é tombado pelo IPHAN como patrimônio nacional. O Teatro Castro Alves já abrigou momentos marcantes das artes cênicas do país e já foi palco de shows históricos como o de João Gilberto, Doces Bárbaros e Raul Seixas. As obras contaram com um investimento de mais de R$ 260 milhões, unindo recursos dos governos federal e estadual, e representa a maior intervenção já realizada no teatro desde a inauguração em 1967. Mariana, Luciano, eu volto com vocês no estúdio.
0: Obrigado, Rafael, pela participação ao vivo aqui na Voz do Brasil.
1: E o presidente Lula esteve mais cedo em Itaparica, também na Bahia. O local é a maior ilha marítima do Brasil, chegando a receber 300 mil turistas na temporada de verão.
0: Hoje foi dada a largada à construção de uma ponte que vai ligar a ilha à capital baiana, trazendo mais desenvolvimento e empregos para a região.
1: Ao todo, serão beneficiados pelo projeto de infraestrutura cerca de 10 milhões de pessoas de 250 municípios.
6: A ponte Salvador-Itaparica terá 12 quilômetros de extensão e vai reduzir o tempo de travessia de 1 hora para 15 minutos entre a capital baiana e a ilha. O projeto integra o novo PAC e contará com R$ 3 bilhões de investimentos federais. Nesta quarta-feira, em Veracruz, na Bahia, o presidente Lula participou da cerimônia que marcou o início oficial das obras.
7: A Bahia precisava de um outro escoamento da riqueza produzida pela Bahia. E se optou por fazer essa ponte e fazer uma estrada.
6: A ponte, que será construída sobre a Baía de Todos os Santos, será a maior da América Latina sobre o mar. 300 profissionais já atuam nos 3 canteiros de obras implantados para a execução do projeto. A expectativa é de que aproximadamente 28 mil veículos utilizem diariamente a nova ligação, que vai fortalecer também cadeias produtivas ligadas ao turismo, à indústria e ao comércio, de acordo com o governador da Bahia, Jerônimo Rodrigues.
7: Essa ponte, ela é estratégica. Quem vem do oeste com cargas de grãos, de algodão, de fruta,
8: vai economizar até 200 quilômetros. É economia, é o tempo dos motoristas, dos caminhoneiros.
6: Ao todo, 27 empresas brasileiras já foram contratadas para fornecer equipamentos, materiais e serviços. O empreendimento é resultado de uma parceria público-privada entre o governo da Bahia e a concessionária Ponte Salvador Itaparica. E a expectativa é que seja entregue em 2031. Reportagem Graziele Bezerra.
0: E ainda na Bahia, no município de Alagoinhas, o governo do Brasil entregou um novo hospital que estará preparado para atender mais de 500 mil pessoas de 34 municípios.
1: Também foram realizadas entregas de ambulâncias e ônibus escolares para atender o estado.
0: Um investimento de 500 milhões de reais só para a saúde.
3: O Hospital Regional Litoral Norte recebeu 76 milhões de reais em investimentos para a construção. A unidade conta com 190 leitos para atendimentos clínicos, cirúrgicos, pediátricos e obstétricos. A expectativa é beneficiar 544 mil moradores, ampliando a oferta de serviços de média e alta complexidade e reduzindo a necessidade de deslocamentos para outras cidades, explica o ministro da Saúde, Alexandre Padilha.
9: Vai ser muito importante esse hospital aqui, vai facilitar muito a vida das pessoas, poder se tratar aqui, perto da família, mas vai servir a 34 municípios da região.
3: Além da entrega da nova estrutura, o Ministério da Saúde garantiu recursos para o funcionamento do hospital. Serão R$ 92 milhões e 400 mil reais por ano para o custeio dos serviços. A Bahia também receberá um reforço de 18 milhões de reais anuais para ampliar a oferta de atendimentos especializados pelo Sistema Único de Saúde. Na educação, o governo do Brasil entregou 29 novos ônibus escolares, com investimento de 13 milhões e 200 mil reais pelo novo PAC. Segundo o ministro da Educação, Leonardo Bacchini, todos os ônibus escolares são modernos, confortáveis e seguros.
10: Você anda em qualquer estrada, pode ser estrada de chão, pode ser na rodovia. Em todos os estados, você tem um ônibus amarelinho. E esse ônibus é melhor, porque esse ônibus é mais seguro. Esse ônibus tem ar-condicionado agora e dá todo o conforto e segurança para as crianças brasileiras.
3: Para o presidente Lula, os investimentos fazem parte da estratégia do governo do Brasil para ampliar o acesso aos serviços públicos, fortalecer a rede de saúde e educação e reduzir as desigualdades regionais.
11: Somos seres humanos, homens e mulheres, pretos e brancos, nascidos nesse país e precisamos ser tratados com decência e com respeito que todo mundo merece.
3: O governo do Brasil também destinou ao estado da Bahia 256 veículos do programa Agora Tem Especialistas Caminhos da Saúde. São 180 vans e micro-ônibus para o transporte de pacientes, além de 58 unidades odontológicas móveis e 18 novas ambulâncias do SAMU, reforçando a assistência à saúde em diversas regiões do estado. Reportagem Pablo Mundim.
1: São Paulo recebeu hoje o primeiro escritório do programa Brasil contra o Crime Organizado.
0: O objetivo é integrar as ações do governo federal, dos estados e municípios no combate aos crimes e às facções criminosas.
1: O programa, lançado no mês de maio, conta com investimentos de 11 bilhões de reais e já causou um prejuízo de 3 bilhões de reais às facções.
2: A União ainda mais presente no estado de São Paulo para combater o crime organizado. É o que acontece a partir de hoje com a implantação do Escritório Nacional Antifacção pelo Ministério da Justiça e Segurança Pública. O foco está na asfixia financeira ao crime organizado. O escritório é ligado à Secretaria Nacional de Segurança Pública. O secretário Chico Lucas explica que, na prática, aumenta a integração entre União, estados e municípios no combate ao crime.
12: A gente tem que ter essa proximidade com as forças de segurança estaduais, com as forças federais que estão localizadas em São Paulo e com todos os membros desse arranjo produtivo, o sistema financeiro, os empresários, para justamente ter mais efetividade.
2: O primeiro escritório foi inaugurado aqui em São Paulo. O segundo vai ser no Rio de Janeiro, na próxima sexta-feira, e também na cidade de Foz do Iguaçu, no Paraná, região da Tríplice Fronteira. Os escritórios integram o programa Brasil contra o Crime Organizado. O programa já causou prejuízos de 3 bilhões de reais às organizações criminosas e já prendeu mais de 18.800 pessoas. O ministro da Justiça e Segurança Pública, Wellington César Lima e Silva, destaca que, com o plano, o combate ao crime organizado ganha um rumo ainda mais estratégico.
13: O importante é aumentar o volume de dados, ter esse diagnóstico cada vez mais detalhado e refinar as estratégias através da cooperação. Nós estamos realizando uma operação nacional e duas operações regionais todos os meses e vamos continuar assim até o final do ano.
2: Em menos de 2 meses de programa, o país registrou quedas nos crimes violentos e patrimoniais. Entre maio desse ano e maio de 2025, os homicídios dolosos caíram mais de 17%. Os latrocínios, mais de 14%. O roubo de carga recuou quase 32%. E o de veículos, 26%. Reportagem Vanessa Casalino.
0: Levar informações e conteúdo das emissoras públicas para todos os cantos do Brasil.
1: Com esse objetivo, o programa Brasil Digital tem ampliado o número de municípios beneficiados com a chegada do sinal.
0: Já foram instaladas mais de 50 estações de transmissão e até o fim do ano serão mais 75.
4: Mais de 10 milhões de pessoas já foram beneficiadas pelo programa Brasil Digital, que amplia o acesso da população brasileira à TV pública por meio de sinal digital aberto e gratuito. Segundo o balanço apresentado pelo Ministério das Comunicações, pela Anatel e pela empresa Brasil de Comunicação, a EBC, já foram instaladas 55 estações de transmissão pelo país, ampliando a cobertura para 147 municípios. Para o segundo semestre, a meta é instalar outras 75 estações. O ministro das Comunicações, Frederico Siqueira, destacou que o programa é uma prioridade do governo federal e falou sobre as vantagens de levar o sinal a mais municípios.
14: A gente precisa e precisava ampliar a capilaridade da comunicação pública nas áreas mais remotas do nosso país. E para esse ano, mais 75 estações na prioridade e com certeza a gente terá sucesso na execução até o final do ano. Em cada localidade atendida, a população ganha mais qualidade de imagem, estabilidade do sinal e acesso a um conteúdo público de qualidade.
4: As estações entregues até agora estão distribuídas por todas as regiões do país. O Norte e o Nordeste concentram 14 instalações cada. O Sudeste contabiliza 11 estações, seguido pelas regiões Sul, com 10, e Centro-Oeste, com 6. Para a presidente da empresa Brasil de Comunicação, Antônia Pellegrino, o programa leva mais cidadania aos brasileiros.
15: Esse evento marca um balanço do Brasil Digital, um programa vitorioso e também um marco da maior expansão de sinal da comunicação pública que já tivemos no país. Cultura, informação de qualidade e cidadania para milhares de brasileiros. Esse é o sentido do Brasil Digital, ampliar o alcance do sinal, mas com isso aumentar o alcance da cidadania.
4: Com investimento de 208 milhões de reais do novo PAC e do leilão do 4G, o programa Brasil Digital é viabilizado por meio de parcerias com instituições públicas nos municípios. Com isso, a população passa a ter acesso gratuito a canais como o Canal Gov, TV Brasil, Canal Educação, Canal Saúde, além da TV Câmara, TV Senado, TV Assembleia e onde houver canais das câmaras municipais. Reportagem Márcia Fernandes.
1: Jornalistas, influenciadores estiveram hoje na sede da empresa Brasil de Comunicação, em Brasília, para saber mais sobre a implementação da TV 3.0.
0: O encontro foi transmitido em uma live com participação da diretora-presidente da EBC, Antônia Pellegrino, e do secretário de Políticas Digitais da Secretaria de Comunicação Social da Presidência da República, João Brant.
1: A nova geração da televisão aberta, também conhecida como DTV+, terá mais qualidade de som e imagem, interatividade e integração à internet.
0: A EBC, definida como operadora da chamada plataforma comum da DTV+, é responsável por administrar a infraestrutura compartilhada, que vai permitir a oferta de aplicativos, serviços interativos e recursos digitais.
1: E a gente vai continuar falando de acesso à comunicação, dessa vez para quem vive no norte do país.
0: Um dos desafios para chegar a algumas localidades na região são florestas densas e grandes distâncias do território.
1: A saída para superar esses obstáculos foi o uso de cabos que passam por baixo dos rios.
0: Esse é o programa Norte Conectado. A maior rede de infovias subfluviais do mundo já beneficia mais de 6 milhões de pessoas na região.
16: O programa Norte Conectado prevê 9 infovias, com 13 mil quilômetros de cabos de fibra ótica instalados no fundo dos rios amazônicos. Quando concluído, vai conectar 70 localidades em 6 estados: Acre, Amapá, Amazonas, Pará, Rondônia e Roraima. Antes da chegada do programa, quase metade dessas áreas ainda não tinha acesso à internet de alta velocidade. Com investimento de R$1,3 bilhão, por meio do novo PAC, 6 infovias já foram concluídas e outras 3 estão em implantação. A expectativa é de beneficiar cerca de 7,5 milhões de pessoas. Para quem vive na região, a conexão de internet representa novas possibilidades de acesso a serviços e educação. É o que conta Alzanir Fernandes Pinto, da comunidade indígena Filadélfia, de Benjamin Constant, no Amazonas.
17: Antes de a gente ter internet, a gente tinha que se deslocar daqui da nossa comunidade para a cidade, para ter acesso. A gente alugava 1 hora, 2 horas e fazia os nossos trabalhos, da nossa aula, da universidade.
16: Além de conectar moradores, o Norte Conectado já disponibilizou mais de 900 pontos de acesso para escolas, unidades de saúde, órgãos públicos e espaços de inclusão digital. O ministro das Comunicações, Frederico de Siqueira Filho, destacou que a expansão da conectividade ajuda a reduzir desigualdades e fortalece a infraestrutura digital do país.
18: É o quanto a gente consegue impactar a vida das pessoas quando a gente aumenta a conectividade, né? Quando a gente instala uma antena de telefonia móvel, quando a gente conecta uma escola, quando a gente liga uma infovia, a gente está fazendo parte dessa grande integração de estratégia de inclusão digital do nosso país, mobilizando jovens, idosos e adultos.
16: Outra entrega do Ministério das Comunicações é a rede privativa de comunicação da Administração Pública Federal, uma estrutura que não usa o acesso comercial e assim garante mais segurança no compartilhamento de informações do governo. Reportagem Luciana Colares de Holanda.
1: Para rastrear embarcações, combater a pesca ilegal e principalmente atuar na segurança e preservação da vida dos pescadores, foi lançada uma sala de monitoramento em tempo real das vidas humanas no mar.
0: O acompanhamento permite uma resposta rápida em caso de emergências.
1: E dá mais transparência às ações do governo de combate à pesca ilegal, por exemplo. Foi o que destacou o ministro da Pesca e Aquicultura, Edipo Araújo.
19: Essa sala, ela é inédita, mostra o compromisso, né, do governo do Brasil com transparência, geração de dados e informações, mas também o compromisso do Brasil de combater a pesca ilegal, não reportada e não regulamentada. Uma infraestrutura para conduzir todos os processos e ferramentas de monitoramento e controle. É o governo do Brasil trabalhando em prol do fortalecimento, mas do desenvolvimento sustentável da pesca brasileira.
0: A entrega faz parte das comemorações da Semana Nacional de Promoção da Pesca Artesanal, celebrada esta semana.
1: Mas autonomia econômica para as mulheres no campo.
0: Com o novo Plano Safra da Agricultura Familiar, lançado nesta terça-feira, as produtoras rurais passam a contar com juros mais baixos no Programa Nacional de Fortalecimento da Agricultura Familiar.
1: O valor foi reduzido de 3% para 2% ao ano, com um limite de financiamento de até R$100 mil.
0: Com isso, o governo quer garantir melhores condições às agricultoras para ampliar a produção de alimentos à mesa dos brasileiros.
1: A ministra do Desenvolvimento Agrário e Agricultura Familiar, Fernanda Machiavelli, destacou o avanço da participação das mulheres no acesso ao crédito rural durante o programa Bom Dia Ministra, produzido pela empresa Brasil de Comunicação.
20: Hoje eu tenho a alegria de dizer que nós, as mulheres, já são mais de 50%, 55% dos contratos que acontecem no microcrédito. Que nós já somos 40% do volume de crédito total do Pronaf e que nós dobramos o volume de crédito desde 2023 para cá, que chega para as mulheres. Mas a gente quer mais, a gente quer avançar mais, porque nós queremos que as mulheres tenham autonomia econômica.
0: A ministra do Desenvolvimento Agrário destacou ainda a ampliação do acesso ao crédito para a juventude rural.
1: Agora, o limite passou de R$ 8.000 para R$ 16.000 reais, no caso de dois jovens da mesma família acessando o financiamento.
0: Para ter acesso ao crédito, é preciso ter o Cadastro Nacional na Agricultura Familiar e entrar em contato com o órgão de assistência técnica e extensão rural do seu estado.
1: Três meses após o lançamento, o Mac Livros atingiu 1 milhão de usuários.
0: O Mac Livros é uma plataforma que funciona como uma biblioteca digital.
1: E funciona como uma biblioteca mesmo. Você pode alugar o livro por 14 dias e renovar pelo mesmo período. Tudo isso de graça.
0: A ferramenta foi atualizada com obras em espanhol e inglês. E com isso é possível acessar 25 mil obras nacionais e internacionais.
5: O Ministério da Educação ampliou o acervo do Mac Livros com a disponibilização de obras em versões originais em inglês e espanhol. Ao todo, foram incorporadas 7.832 publicações. Entre os autores disponíveis em inglês estão William Shakespeare e Virginia Woolf. Já em espanhol, os leitores poderão acessar obras de escritores como Gabriel Garcia Márquez, Frederico Garcia Lorca e Teresa Orbegoso. A atualização também traz novos títulos em português de diferentes gêneros publicados por editoras como Fósforo, Peirópolis e Ciranda. Com a atualização, o Mac Livros passa a ter 17.610 obras em português, 6.468 em inglês e 2.724 em espanhol, ampliando o acesso gratuito dos brasileiros a diferentes tradições literárias e culturais. A novidade ainda fortalece a experiência de aprendizagem oferecida por outra ferramenta, o Mac Idiomas, uma plataforma do Ministério da Educação, disponível em versão web e aplicativo voltada ao ensino gratuito de inglês e espanhol. Atualmente, o Mac Idiomas reúne mais de 212 mil usuários ativos e oferece cursos do nível básico ao avançado. Reportagem Júlio César de Oliveira.
1: Para acessar a plataforma de leitura, basta ir no aplicativo Mac Livros ou no endereço maclivros.mec.gov.br. Mac Livros, MSC Livros.mec.gov.br.
0: Inaugurada a primeira Casa da Igualdade Racial na cidade de Itabira, em Minas Gerais.
1: A cidade possui mais de 70% da população negra e agora passa a contar com apoio psicológico, social e jurídico a vítimas de crimes raciais, além de incentivar o desenvolvimento pessoal e profissional.
0: Além de Minas Gerais, o Rio de Janeiro, Ceará, Rio Grande do Sul e Bahia já contam com Casas da Igualdade Racial.
1: E o governo do Brasil quer ampliar esse número. Está aberto até 15 de julho o prazo para que os estados e municípios participem do edital de chamamento público para os novos espaços.
0: Os critérios para participar podem ser conferidos no portal do Ministério da Igualdade Racial em gov.br/igualdade-racial.
1: E essas foram as notícias do Governo do Brasil.
0: Uma realização da Secretaria de Comunicação Social da Presidência da República.
1: Com produção da empresa Brasil de Comunicação.
0: Fique agora com o Minuto do TCU. Em seguida, as notícias do Poder Judiciário e do Congresso Nacional. Boa noite.
1: Boa noite, até amanhã.
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6: STF encerra primeiro semestre com mais de 11 mil decisões colegiadas.
7: STJ realiza sessão de encerramento do semestre e apresenta balanço de desempenho da Corte.
6: Justiça do Trabalho realiza audiência pública e estabelece metas para 2027.
7: Boa noite, eu sou Marcela Luiz.
6: E eu sou Walter Lima.
7: O Supremo Tribunal Federal encerrou o primeiro semestre com mais de 11 mil decisões colegiadas.
6: O ministro Edson Fachin apresentou o balanço das atividades e reafirmou o compromisso da Corte com a transparência, independência e pluralidade. Carolina Chaves.
8: Segundo Edson Fachin, a Corte encerrou o período com os seguintes números: mais de 43 mil processos julgados.
7: Encerrou o primeiro semestre com mais de 11 mil decisões colegiadas.
6: O ministro Edson Fachin apresentou o balanço das atividades e reafirmou o compromisso da Corte com a transparência, independência e pluralidade. Carolina Chaves.
8: Segundo Edson Fachin, a Corte encerrou o período com os seguintes números: mais de 43 mil processos.

0: 27 novos temas de repercussão geral analisados, o que liberou mais de 42 mil processos que aguardavam um entendimento. Edson Fachin reafirmou o compromisso com a transparência, com os julgamentos de repercussão geral e com o aperfeiçoamento da gestão.
1: Esta Corte trabalhou e muito em favor do Brasil, do Estado de Direito e da democracia. Estamos sempre juntos na defesa do interesse institucional. Compreensões distintas de fatos e processos, e elas existem, como é próprio de uma corte plural independente, são expressões de saúde institucional e não de fraqueza. O diálogo entre diferentes perspectivas jurídicas é o que confere legitimidade às nossas decisões e profundidade à nossa jurisprudência.
2: O STJ também encerrou o semestre hoje, apresentando o balanço de julgados no período.
3: A sessão da Corte Especial foi conduzida pelo ministro Herman Benjamin, presidente do tribunal. Fátima Uchoa.
4: Na sessão de encerramento do primeiro semestre, o presidente do STJ, ministro Herman Benjamin, apontou um recorde de 260.220 processos recebidos no período, sendo quase 25 mil a mais do que de janeiro a junho do ano passado. Ele manifestou preocupação com o crescimento contínuo da demanda processual.
5: Os números são preocupantes. Nós já estávamos inviabilizados o ano passado e a curva da inviabilização continua ascendente.
4: O STJ julgou 291.280 processos. O número de julgamentos chega a 414.248 quando considerados agravos internos, agravos regimentais e embargos de declaração, e baixou 265.516. Os dados correspondem à média de cerca de 7 decisões por minuto para cada ministro.
2: Tribunal Superior Eleitoral faz balanço dos julgamentos e da preparação para as eleições 2026.
3: A sessão foi conduzida pelo ministro Cássio Nunes, presidente do TSE. Fábio Ruas.
6: O ministro Cássio Nunes Marques destacou que neste semestre o TSE realizou 88 sessões de julgamento. Foram 1.656 processos, sendo 336 em sessões presenciais e 1.320 virtuais. O TSE ainda lançou o Manual do Eleitor, com linguagem acessível e que vai ser traduzido para línguas indígenas.
2: Justiça do Trabalho realiza audiência pública e estabelece metas para 2027.
3: A proposta é aprimorar os serviços da Justiça do Trabalho. Mila Amaral.
7: Esse foi o assunto discutido hoje na audiência pública durante o debate realizado de forma online. Também foram estabelecidas as metas nacionais do TST para 2027, que aliás foram firmadas com o apoio da sociedade. Por exemplo, na consulta pública feita pelo TST, as pessoas pediram que aumente o número de processos julgados pelo tribunal, dando prioridade aos mais antigos, o estímulo à inovação no judiciário e pediram também para estabelecer o trabalho decente. O próximo passo agora é encaminhar essas demandas para o CNJ e, a partir da aprovação, colocá-las em prática.
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2: Uma boa noite.
3: E até amanhã.
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10: Eu sou Paula Groba.
11: E eu sou Humberto Pinheiro.
10: E estes são os destaques de hoje do Jornal do Senado, que começa agora.
11: Debate sobre o fim da jornada 6x1 divide opiniões no Senado.
10: Avança projeto que torna crime submeter pessoa indefesa à prostituição.
11: Comissão aprova a autorização para servidor público atuar como MEI.
10: Boa noite.
11: Boa noite.
10: Representantes do governo, dos empresários e dos trabalhadores participaram no plenário do Senado de um debate sobre a proposta de emenda à Constituição que acaba com a jornada de trabalho 6x1.
11: Opiniões a favor e contrárias estiveram no debate, que teve participação de centrais sindicais e da Federação das Indústrias de São Paulo.

0: Paulo. A reportagem é de Márcio Maturana.
1: O presidente da Federação das Indústrias de São Paulo, Paulo Scaff, disse ver motivações eleitorais para a aprovação da proposta neste momento e foi respondido pela líder do governo no Senado, Tereza Leitão, do PT de Pernambuco.
2: Me desculpe, doutor Paulo, a PEC foi protocolada em 2019. Não é uma PEC boca de urna.
1: Já o senador Jaime Bagatoli, do PL de Rondônia, criticou a proposta e citou a Argentina como exemplo a seguir.
3: Na Argentina, pode-se trabalhar até 12 horas por dia, não passando das 48 horas semanais. É isso que precisamos ter para nós avançarmos no Brasil.
1: O senador Rogério Carvalho, do PT de Sergipe, disse que a redução da jornada é uma questão civilizatória.
4: Essas 44 horas estão reservadas para os que ganham menos, para os que têm mais tempo de deslocamento, menos tempo de vida, portanto, pelo amor de Deus, é muita insensibilidade.
1: Para o líder da oposição no Senado, Rogério Marinho, do PL do Rio Grande do Norte, a jornada de trabalho deve ser negociada entre patrão e empregado.
5: A questão da preponderância do que é negociado sobre o legislado justamente para fortalecer os sindicatos laborais.
1: A sessão foi presidida pelos senadores Laércio Oliveira, do PP de Sergipe, e Paulo Paim, do PT do Rio Grande do Sul.
6: Antes da sessão de debate sobre o fim da escala 6x1, o presidente do Senado, Davi Alcolumbre, se reuniu com parlamentares e líderes de centrais sindicais para discutir a proposta de emenda à Constituição que reduz a jornada de trabalho. O presidente da Central Única dos Trabalhadores, Sérgio Nobre, classificou como excelente a reunião com o Alcolumbre e afirmou esperar que a proposta tenha tramitação célere no Senado.
0: Já a líder do governo, senadora Tereza Leitão, do PT de Pernambuco, destacou que o calendário de votação do texto não tem caráter eleitoral e que os próximos passos serão definidos ao longo da discussão na casa. A proposta de redução da jornada de trabalho já foi aprovada pela Câmara dos Deputados e aguarda análise dos senadores.
6: Pessoas sem condições de compreender o que acontece ou de oferecer resistência poderão ter proteção mais ampla contra a exploração sexual.
0: A Comissão de Direitos Humanos do Senado aprovou um projeto que aumenta a pena para o crime de exploração sexual de pessoas vulneráveis e prevê punição mais rigorosa quando o autor for um familiar ou tiver relação de confiança com a vítima. Repórter Rodrigo Rezende.
7: Submeter, induzir ou atrair para prostituição ou qualquer outra forma de exploração sexual pessoas vulneráveis que não tenham necessário discernimento sobre o ato, pode levar à prisão de até 16 anos. Esse é o objetivo de projeto aprovado pela Comissão de Direitos Humanos. A autora da proposta, senadora Jussara Lima, do PSD do Piauí, afirma que a medida busca ampliar o escopo previsto no Código Penal, que já incluía crianças e enfermos. E a ideia é dar ainda mais segurança aos diversos grupos vulneráveis no país.
8: O projeto, ele tipifica o crime de submissão à prostituição ou a outras formas de exploração sexual, inclusive nos casos em que a vítima, por qualquer outro motivo, ela não tenha condições de oferecer resistência. A medida busca preencher uma lacuna na legislação brasileira, ampliando a responsabilização de criminosos que se aproveitam de vulnerabilidade das vítimas.
7: O projeto também eleva para até 12 anos a pena quando a vítima for coagida por alguém próximo a ela. Como ressalta o relator do projeto, senador Rogério Carvalho, do PT de Sergipe.
9: Merece destaque a previsão de agravamento quando a coação é exercida contra a vítima ou seus familiares, alcançando seu grau máximo de reprovação quando perpetrada pelos próprios familiares ou pessoas do círculo íntimo da vítima.
7: A proposta segue para análise da Comissão de Constituição e Justiça.
6: E trabalhadores cadastrados no Programa de Famílias Acolhedoras poderão fazer jus a 3 dias de folga remunerada quando precisarem acolher criança ou adolescente em situação de vulnerabilidade.
0: É o que diz um projeto aprovado pela Comissão de Assuntos Sociais do Senado e que segue para a Câmara dos Deputados. Repórter Marcela Diniz.
10: Por decisão judicial, após um episódio de violência em casa, por exemplo, crianças e adolescentes podem ser encaminhados temporariamente para as chamadas famílias acolhedoras. São pessoas cadastradas e selecionadas pelo poder público para essa função. O acolhimento tem caráter transitório e não se confunde com a adoção por durar no máximo mínimo um ano e meio. O projeto aprovado no Senado concede ausência remunerada de 3 dias consecutivos ao trabalhador ou à trabalhadora que acolher criança ou adolescente em sua casa. O senador Flávio Arnes, do PSB do Paraná, defende esse tempo como forma de dar atenção integral àqueles meninos em situação de extrema vulnerabilidade.
11: A pessoa que está trabalhando tem que ter pelo menos um momento, que a gente estamos colocando, de 3 dias para receber a criança, acolher, enquanto os trâmites judiciais acontecem também. E com isso, inclusive, dar, contribuir para uma perspectiva nova de vida para a criança e para o adolescente.
10: O projeto é de autoria do senador Alan Rick, do Republicanos do Acre, e precisará passar pelo crivo da Câmara dos Deputados.
6: O Senado aprovou a adesão do Brasil a um acordo sobre comércio de aeronaves civis.
0: Um dos principais pontos do documento da Organização Mundial do Comércio é a eliminação de tarifas de importação para todos os aviões desse tipo e determinados produtos destinados ao setor. Repórter Pedro Pincer.
12: Além da eliminação de tarifas, o acordo sobre o comércio de aeronaves civis trata da redução de barreiras não tarifárias, das decisões de compra de aeronaves civis, dos subsídios à exportação e de regras para evitar restrições comerciais incompatíveis com o comércio internacional. Para o relator, senador Nelsinho Trade, do PSD de Mato Grosso do Sul, o texto favorece a indústria aeronáutica brasileira e o sistema de transporte aéreo.
13: Podemos agregar ao contexto descrito circunstância de que o Brasil passará a participar de maneira plena e em igualdade de condições das deliberações do Comitê TCA, que cuida de temas relevantes para a aviação civil na esfera global. Isso inclui a aplicação do acordo a novos produtos do setor.
12: O comércio mundial anual dos produtos cobertos pelo documento alcança US$ 3,73 trilhões em exportações e importações, considerando a média de 2018 a 2022. Os principais parceiros comerciais do Brasil nesse conjunto de produtos são os Estados Unidos, China, Alemanha e Argentina. O texto segue agora para a promulgação.
6: E servidores públicos poderão ser microempreendedores individuais. É o que prevê um projeto aprovado na Comissão de Constituição e Justiça.
0: A proposta proíbe, no entanto, quem ocupa cargo em comissão ou exerça função de confiança de atuar como MEI. Repórter Bruno Lourenço.
14: A Comissão de Constituição e Justiça aprovou o projeto de lei que autoriza os funcionários públicos a se tornarem microempreendedores individuais. A legislação hoje veda a participação em gerência ou administração de sociedade privada e o comércio, exceto na qualidade de acionista ou cotista. O senador Esperidião Amin, do Progressistas de Santa Catarina, reforçou que as restrições impostas aos servidores públicos vão na contramão das necessidades do país de novos investimentos na economia.
15: Projeções indicam mudanças demográficas aceleradas devido ao envelhecimento da população, tornando essencial ampliar e não restringir o número de pessoas aptas a empreender para preservar o nível de desenvolvimento econômico nas próximas décadas. Vale destacar que a atividade dos servidores como MEI não prejudicará a administração pública. Já existem situações em que servidores acumulam cargos ou mantêm empregos privados.
14: Amin ressaltou ainda que a proposta traz salvaguardas para não causar prejuízos à administração pública, como o impedimento de que ocupantes de cargo em comissão e funções de confiança sejam MEIs. Se não houver recurso para a nova votação no plenário, a matéria poderá seguir diretamente para análise da Câmara dos Deputados.
0: Com edição de Paula Groba e trabalhos técnicos de Eliseu Caires, o Jornal do Senado fica por aqui. Acompanhe agora as notícias da Câmara dos Deputados. Boa noite.
6: Boa noite e até amanhã.
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17: Câmara aprova redução de benefícios fiscais para cacau importado.
18: Vai ao Senado proposta que protege o uso de emblemas da Cruz Vermelha.
17: Presidente da Câmara reforça apoio ao agronegócio.
18: Proposta discutida por deputados prevê número máximo de alunos em sala.
17: Boa noite. A Câmara aprovou medida provisória que reduz benefícios fiscais sobre cacau importado. O repórter Antônio Vital explica a questão.
19: plenário da Câmara aprovou a medida provisória que reduz o prazo de isenção de tributo sobre o cacau importado, utilizado como insumo em produtos como chocolate exportado pelo Brasil. Hoje, o cacau inteiro ou partido, bruto ou torrado, comprado de outros países, paga menos IPI, PIS/PASEP e COFINS. Essa operação, quando o produto importado é depois usado como insumo de produtos industrializados, é conhecida como drawback. No caso do cacau, até a edição da medida provisória, em março, essas isenções e reduções de tributos valiam por até 2 anos. Com a medida, passam a valer por apenas 6 meses, com possibilidade de renovação a critério do Ministério do Desenvolvimento, Indústria, Comércio e Serviços. Isso significa que empresas que exportam produtos fabricados com cacau estrangeiro terão prazo menor para usufruir de benefícios fiscais na importação da fruta. Ao editar a medida provisória, o governo argumentou que os produtores de cacau brasileiros serão beneficiados com um possível aumento de venda à indústria. Ficam de fora da redução do prazo de isenções a manteiga de cacau, o cacau em pó e o chocolate importados. A medida provisória foi criticada em plenário por deputados do Novo e do Missão. Para o deputado Kim Kataguiri, do Missão de São Paulo, reduzir benefícios fiscais para produtos que depois serão usados como insumo para exportações prejudica a indústria nacional.
20: O que a gente está falando é o seguinte: Brasil, exporte menos chocolate e exporte mais cacau. Agregue menos valor para a sua produção. Aquilo que mais se critica no desenvolvimento da nossa indústria. O raciocínio é muito simples. Se eu estou importando um produto, mas esse produto, na realidade, é para eu processar, agregar valor e exportar, eu tenho uma suspensão desses tributos porque eu estou agregando valor na indústria nacional. E o governo quer acabar com isso e enfraquecer a nossa indústria.
19: A medida provisória foi defendida por deputados da base do governo. Para a deputada Jandira Fegali, do PCdoB do Rio de Janeiro, os produtores brasileiros de cacau serão beneficiados.
21: Ela garante a proteção da produção nacional. O cacau é uma produção importante no Brasil, que não pode ser penalizada por prazos e questões tributárias. É importante que a gente proteja essa produção para não gerar crise no setor, particularmente na região do norte e do nordeste brasileiro.
19: A medida provisória que reduz o prazo de isenção de tributos sobre cacau importado, utilizado como insumo em produtos como chocolate exportado pelo Brasil, seguiu para análise do Senado. Da Rádio Câmara de Brasília, Antônio Vital.
16: Direitos Humanos.
18: Tabata Amaral, do PSB de São Paulo, defende a aprovação da urgência de projeto que criminaliza o ódio contra as mulheres. Relatora da matéria, a deputada alerta que a misoginia se organiza nas redes antes de aparecer nas agressões e nos casos de feminicídio.
22: Hoje, existe uma verdadeira indústria do ódio, que opera nas redes, que captura meninos muito jovens e os ensina a enxergar a mulher como inimiga, como objeto, como culpada. E o que nasce numa tela vira ameaça, vira assassinato. Chama isso pelo nome, misoginia, ódio às mulheres. Admitir que essa coisa tem contorno, que é concreta, que ela tem uma motivação e que deve ser punida. É um ato fundamental de proteção que uma sociedade deve oferecer para todas nós, começando pelas pequenas.
17: Tabata Amaral aponta que tem buscado apoio de diferentes bancadas para construir um texto capaz de unir parlamentares de todos os partidos. Ela pede que a Câmara aprove a urgência da proposta como forma de mostrar compromisso com o enfrentamento da violência contra mulheres.
18: Carol D'Artora, do PT do Paraná, também defende a aprovação do projeto que prevê penas para a misoginia. Segundo a parlamentar, a medida faz parte das políticas do governo de enfrentamento à violência e ao discurso de ódio contra as mulheres.
17: Na visão de Carol D'Artora, a criminalização da misoginia é uma forma de garantir maior proteção jurídica às mulheres, inclusive nos ambientes digitais. Para ela, a proposta amplia a participação feminina na política, na cultura, na ciência e em diversos espaços da sociedade.
18: E Lacir Bicalho, do Republicanos, destaca as conquistas femininas nas Forças de Segurança Pública de Minas Gerais ao celebrar a nomeação da Coronel Cleide Barcelos dos Reis Rodrigues, primeira mulher a assumir o comando-geral da PM do Estado em mais de 250 anos da corporação.
17: E Lacir Bicalho cumprimenta também a comandante-geral do Corpo de Bombeiros, Coronel Jordana de Oliveira Figueiras Daldegan, e a delegada-geral da Polícia Civil, Letícia Batista Camboja Reis. Ele conclama os homens a unirem suas forças às das mulheres na luta por uma sociedade mais justa e igualitária.
2: Benedita da Silva, do PT do Rio de Janeiro, acredita que a Copa do Mundo deveria promover a integração entre os povos. No entanto, a deputada destaca relatos de racismo, xenofobia e tratamento discriminatório contra jogadores, árbitros e jornalistas durante o torneio.
17: Segundo Benedita da Silva, eventos esportivos internacionais devem ser marcados pelo respeito, pela inclusão e pela igualdade de tratamento entre os participantes. Ela acredita que a omissão da FIFA, entidade responsável pela organização da competição, contribui para a manutenção dessas práticas.
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16: Saúde.
2: A Câmara aprovou regras para proteger símbolos da Cruz Vermelha. A repórter Daniela Lessa acompanhou a votação.
4: A Câmara dos Deputados aprovou o projeto que protege o uso dos emblemas da Cruz Vermelha usados para identificar pessoas e transportes de saúde em situações de emergência e de conflito armado. O projeto busca adequar a legislação brasileira às convenções de Genebra e a protocolos internacionais já ratificados pelo Brasil. Pelo texto aprovado, os três símbolos da entidade passam a ter proteção legal. A imagem mais antiga é a da Cruz Vermelha. Outro símbolo reconhecido internacionalmente é o crescente vermelho, adotado em muitos países. O terceiro emblema é um losango vermelho em forma de cristal. Esses símbolos são usados para indicar proteção a equipes de saúde, hospitais, unidades sanitárias e meios de transporte para atendimento de feridos, doentes e náufragos. As denominações Cruz Vermelha, Crescente Vermelho e Cristal Vermelho também serão protegidas. A deputada Érica Cocai, do PT do Distrito Federal, defendeu a proposta, destacando o alcance mundial da Cruz Vermelha na defesa da vida.
23: É fundamental porque é uma instituição que trabalha com um princípio humanitário. É uma instituição que está em por volta de 190 países fazendo esta função. E muitas vezes em momentos de calamidade, em momentos de guerra, a Cruz Vermelha, ela tem uma possibilidade ou uma atuação para defender sempre a vida.
4: Ao defender a aprovação, a deputada Adriana Ventura, do Novo de São Paulo, argumentou que esses símbolos não devem ser usados de forma comercial para evitar enganos em situações de atendimento de emergência.
24: O que esse projeto faz é internalizar obrigações internacionais que já foram assumidas pelo Brasil, e isso também faz com que não tenha uso comercial indevido para que entidades humanitárias legítimas não tenham confusão.
4: O Serviço de Saúde das Forças Armadas poderá usar a Cruz Vermelha sobre fundo branco para identificar seu pessoal, suas unidades e seus transportes sanitários. Profissionais de saúde civis, hospitais e transportes civis também poderão usar o emblema, desde que tenham autorização. A proposta proíbe o registro de associações, empresas, marcas, desenhos ou modelos industriais que usem indevidamente os emblemas ou as denominações protegidas pela lei. Quem reproduzir ou imitar esse símbolo sem autorização poderá ser punido com detenção de 1 a 3 meses ou multa. O juiz também poderá determinar o recolhimento do material e a suspensão das atividades comerciais. O projeto que protege o uso dos emblemas da Cruz Vermelha, incluindo o crescente e o cristal vermelhos, será analisado em seguida pelo Senado. Da Rádio Câmara de Brasília, Daniele Lessa.
17: Marangoni, do Podemos de São Paulo, cobra uma investigação sobre denúncias de irregularidades na análise de pedidos de exames, cirurgias e outros procedimentos feitos pelos planos de saúde. Ele denuncia que uma empresa contratada pelas operadoras pode estar prejudicando pacientes de maneira deliberada.
2: Marangoni exige providências da Agência Nacional de Saúde Suplementar diante dessas denúncias. O parlamentar reforça que cabe à ANS fiscalizar irregularidades e proteger os beneficiários.
16: Relações Exteriores.
17: Bongás, do PT do Rio Grande do Sul, denuncia uma suposta ofensa à soberania nacional por parte de lideranças da oposição que teriam oferecido colocar uma equipe de transição à disposição de governos estrangeiros, caso vençam a próxima eleição presidencial.
2: Bongás ressalta que a proposta revelada por autoridades externas prevê o compartilhamento de informações estratégicas e diretrizes governamentais com uma potência internacional. O congressista avalia a possibilidade como o mais ultrajante golpe contra os 203 anos de independência do Brasil.
16: Eleições.
17: Aloysio Mendes, do Republicanos do Maranhão, denuncia o uso político do Judiciário Estadual para perseguir e barrar candidaturas de opositores, citando como exemplo casos de pré-candidatos de seu partido condenados em tempo recorde a penas desproporcionais aos supostos crimes cometidos.
2: Aloysio Mendes afirma que lideranças do Republicanos estão reunindo provas para acionar o Conselho Nacional de Justiça contra os envolvidos nos casos e recorrer às instâncias superiores para reverter sentenças, garantindo as pré-candidaturas prejudicadas.
16: Presidência.
17: O presidente da Câmara reforçou o compromisso dos deputados com políticas voltadas ao agronegócio. O repórter Luiz Gustavo Xavier acompanhou o evento no Planalto.
1: O presidente da Câmara, Hugo Mota, reforçou o apoio dos parlamentares à agenda e às pautas de interesse do agronegócio no país. Ele participou do lançamento do Plano Safra 2026-2027 no Palácio do Planalto, que prevê o aporte de 525 bilhões de reais para o setor. O deputado afirmou que a Câmara está sempre de portas abertas a todas as propostas em defesa do agronegócio e nunca faltou aos projetos de interesse do setor.
5: É uma tarefa hercúlea de manter o equilíbrio fiscal tão necessário para o crescimento econômico, aliado à priorização de políticas como essa, que também são fundamentais para o país. Que esse é o grande fiel da balança que nós temos que perseguir. Nós do Congresso Nacional, o Poder Executivo, também o Poder Judiciário, que é termos a real noção de que precisamos sempre levar em consideração aquilo que deve ser priorizado como política pública para o nosso país.
1: Para Hugo Mota, todo o esforço do governo e do Ministério da Agricultura para renovar a política pública demonstra a importância do agronegócio para o nosso país. O presidente destacou a importância do setor na geração de emprego, de renda e na composição do Produto Interno Bruto brasileiro. Da Rádio Câmara de Brasília, Luiz Gustavo Xavier.
16: Economia.
2: Valmir Assunção, do PT da Bahia, destaca a importância do lançamento do Plano Safra da Agricultura Familiar para os pequenos agricultores, assentados, quilombolas, indígenas e povos tradicionais. Ele lembra que esses segmentos produzem grande parte dos alimentos que chegam à população.
17: Valmir Assunção aponta que o Plano Safra fortalece a reforma agrária e amplia as condições de produção no campo. Ele parabeniza o Ministério do Desenvolvimento Agrário pela construção do plano voltado para agricultores de todo o Brasil.
2: De acordo com Luiz Lima, do Novo do Rio de Janeiro, a inflação dos últimos meses reduziu o poder de compra da população. O parlamentar relata o caso de um casal de idosos que, segundo ele, precisou abrir mão de uma das refeições do dia por causa do alto custo dos alimentos.
17: Luiz Lima também cita dados sobre o patrimônio da população para sustentar que o Brasil enfrenta perda de renda e de capacidade econômica. Ele atribui esse cenário às políticas adotadas pelo governo federal.
16: Educação.
2: A Comissão de Educação discutiu uma proposta que estabelece a lotação máxima de salas de aula. O repórter Luiz Cláudio Canuto nos conta como foi.
7: Um projeto em discussão na Câmara estabelece limites para o número de estudantes por turma na educação básica. O assunto foi discutido pela Comissão de Educação em audiência pública com representantes do Ministério da Educação, de dirigentes municipais de educação e outros setores envolvidos no assunto. Segundo a coordenadora de formação do Ministério, Leda Regina Bittencourt, desde 2006, existem teses que mostram que a quantidade de estudantes influencia na qualidade da aprendizagem. E há um estudo da OCDE, um fórum que reúne países ricos focados em promover políticas públicas de desenvolvimento, que aponta o número de 23 alunos por sala como a quantidade ideal. Uma resolução do Conselho Nacional de Educação de 2024 estabelece o número de crianças que deve haver por turma. Para bebês de 0 a 12 meses, são 5 por turma. De 12 a 24 meses, 8. De 25 a 36 meses, 12 crianças por sala. De 37 a 48 meses, 18 por turma. E 20 crianças de 4 e 5 anos de idade por sala de aula. Já o projeto de lei em discussão na Câmara estabelece o número máximo de 5 crianças por berçário, 10 no maternal, 15 por sala na pré-escola, 20 nos anos iniciais da educação fundamental, 25 nos anos finais e 30 no ensino médio. No ensino de jovens e adultos, o número de alunos por sala de aula no ensino fundamental seria de 20 e de 25 no ensino médio. Na educação especial, o limite máximo viria por regulamento. O debate atendeu ao pedido do deputado Tarcísio Mota, do PSOL do Rio de Janeiro, que é autor do projeto que estabelece parâmetros para a composição de turmas nas diferentes etapas e modalidades da educação básica. Ele presidiu o debate e deixou claro que o projeto deve se adequar às diretrizes estabelecidas pelo Conselho Nacional de Educação. Outros temas destacados por ele foram a criação de critérios de reduzir números de alunos por turma na educação especial e também a prioridade a turmas com professores com deficiência.
8: É claro que esse nível de aprimoramento a gente vai guardar aqui e apresentar tão logo o projeto tenha relatoria, para que o relator possa apresentar, quem sabe, inclusive no âmbito da Comissão de Educação, um primeiro parecer sobre isso.
7: O projeto acaba de ser apresentado e ainda deve ser juntado a outras propostas em análise na Câmara para votação em conjunto. Da Rádio Câmara de Brasília, Luiz Cláudio Canuto.
16: Desenvolvimento Regional.
17: Daniel Almeida, do PCdoB, destaca a agenda do governo federal na Bahia, com entregas e investimentos em saúde, infraestrutura e cultura. Ele reforça a importância da parceria com o Executivo Estadual e com os municípios na ampliação dos serviços públicos à população.
2: Daniel Almeida destaca a entrega do Hospital Regional de Alagoinhas, a retomada da obra da Ponte Salvador Itaparica e a recuperação do Teatro Castro Alves. Ele avalia que as iniciativas fortalecem o SUS, a mobilidade regional e a preservação do patrimônio cultural da Bahia.
17: Hildo Rocha, do MDB do Maranhão, destaca o início da construção de condomínio com 384 apartamentos para famílias de Açailândia, como parte do Minha Casa Minha Vida. Ele assinala que as unidades contam com infraestrutura de lazer, estacionamento e sistema de segurança.
2: Hildo Rocha também ressalta a autorização de R$ 59 milhões de reais para conter erosões que atingem casas em Açailândia. Ele explica que a obra, executada pelo governo estadual com recursos do PAC, prevê a recuperação das áreas degradadas para uso da população.
16: Cultura.
17: João Daniel, do PT de Sergipe, destaca a força das festas juninas como expressão da cultura popular do Nordeste. O deputado ressalta que as celebrações mobilizam comunidades em todos os estados da região, valorizando as tradições mantidas pela população nos municípios.
2: João Daniel afirma que destinou cerca de R$ 1 milhão para apoiar a cultura junina no município de Estância. Ele afirma que essas manifestações fortalecem a identidade cultural de Sergipe ao reunir arte, memória e participação popular.
17: Termina agora o jornal Câmara dos Deputados, produzido pela Rádio Câmara, com trabalhos técnicos de Everson Urani e apresentação de José Carlos Andrade e Paula Bittar. Boa noite.
2: Uma ótima noite. A Voz do Brasil volta amanhã.
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0: 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Opa!
1: Sim!
0: Opa! Depois da voz do Brasil, chegamos mais uma vez. Que agradável a identificação. P-I-J-A-M-A Show. Pijama Show na Atlântida com Everton, com Your Simple The Best, Mr. Piri Pijama, 10h07. Noite de quarta-feira, 1 de julho de 2026, e estamos começando o mês 7. Enquanto começamos o pijama, acontece a partida entre Estados Unidos e Bósnia. Vai dando Estados Unidos 1-0. Assim, portanto, Estados Unidos classifica para as oitavas. Bósnia se despede da Copa do Mundo. Já tivemos a despedida hoje de Congo, de Senegal, classificação da Inglaterra, classificação da Bélgica, e assim segue. Vamos até a meia-noite, 2 horas à nossa disposição para somente belas canções. Quer um exemplo disso? A primeira. Começamos com New Order e esta maravilha. Aí está.

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0: Muito bem, ouvimos Sunday Morning, The Bolshoi. Antes, New Radicals, ainda Depeche Mode, Keen New Order, a primeira meia hora do pijama aqui na Atlântida. Intervalo e já voltamos.
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2: 27 para as 11, Outfield.

0: Ouvimos Man at Work, o Canabinal, antes The Killers, Human, Shine Happy People, R.E.M., Your Body is a Wonderland com John Mayer, Legião Urbana, Eduardo e Mônica, Your Love, Outfield, no começo. Não só terminamos a primeira hora, como está chegando o final, Estados Unidos e Bósnia, 2-0 Estados Unidos. Vamos para o intervalo, já voltamos.
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B-I-J-A-M-A Show. Pijama Show na Atlântida com Everton Cunha, Your Simple The Best, Mr. P de Pijama. Vamos até meia-noite, temos uma hora ainda. E também ainda há esperança para a Bósnia. Ainda tem 7 minutos e meio, 2-0 para os Estados Unidos. E Estados Unidos com um a menos. Aliás, o segundo gol saiu já com a equipe dos Estados Unidos com 10 em campo. Mas não tá fácil para a Bósnia, não consegue organizar. Enfim, e aí mantendo esse resultado, o enfrentamento é Estados Unidos e Bélgica. Vamos para uma nova sequência, esse é o Pijama na Atlântida. Lulu Santos.

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0: Ok, a meia hora, das 11 até agora. Muito bem, intervalo aqui na Atlântida e já voltamos.
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1: E por hoje ficamos assim, nesta noite de quarta-feira. Encerramos o pijama, encerramos a programação de 24 horas da Rede Atlântida. Boa sequência, boa madrugada e uma boa quinta-feira. Saudações, voltamos amanhã. Aí está. 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
1: Oi, super bom dia, pessoal. 7:07. Já tô por aqui. Claro, chove muito na capital do Oeste. Pra ser mais específico, tem chovido desde ontem. Então, assim, as últimas horas foram de preocupação para muita gente. Galera que mora lá na região da EFAP ouviu ao longo da noite o antigranizo, o sistema antigranizo funcionando e bastante, tá? Então a gente tá acompanhando todo esse andamento, a cobertura, enfim, e vai trazer todos os detalhes importantes para que você comece o dia sabendo de tudo. Então, super bom dia para você. Tamo junto. 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E sim, aqui a gente também ouve raios e trovoadas, porque hoje o bicho tá pegando nesta quarta-feira. Super bom dia pra Sophie, que hoje, misteriosamente, no dia mais difícil, climatologicamente falando, cá está a nossa pequena. Bom dia, Sophie, tudo bem?
2: Ah, eu aprendo com meus erros, né?
1: Bom dia!
2: Cheguei na hora hoje.
1: Não, tudo bem, tá tudo certinho. Sophie, vamos lá então, o pessoal aqui já está participando com a gente, mas antes de mais nada, eu quero dizer que o destaque do cafezão de hoje será a atenção internacional e o bolso do brasileiro, tá? Os Estados Unidos sancionaram cidadãos e empresas do país com elo no PCC, gerando forte relação ao governo. A gente, claro, vai falar de Copa do Mundo, dos confrontos de ontem e dos confrontos de hoje. Teremos mais um dia movimentado na Copa do Mundo. Mas, é claro, não é só isso. A gente fala de previsão do tempo. Nas últimas horas, Chapecó teve registro aí de mais de 75 milímetros de água. Então, realmente, a gente vai trazer esse panorama para todo mundo. Bora para o nosso WhatsApp, que o pessoal já está aqui junto com a gente. Um abraço especial para a galera que está mandando mensagem. A Aline, a Paula Vitória. Um abraço especial também para o Marcos, que está aqui junto com a gente. A Bárbara Nizuz disse o seguinte: bom dia, Ju e Sophie. Quer dizer, bom dia, Ju e Matheus e Sophie. Quintou com chuva, que Deus manda. E por aqui na estrada, toquem um Audioslave. Com certeza. Bárbara, um beijo pra você. Rodrigo Vilarino tá aqui. Bom dia, Matheus. Manda um Charlie Brown. A Clary tá aqui. Tudo bem? Hoje pediu um kit de abelha. Acho que combina bastante. O Maurício também tá mandando mensagem pra gente. Maurício, bom dia.
3: Bom dia, Matheus. Tudo certo? Ótima quinta-feira pra nós aí. Vamos dar um toque nesse pessoal do trânsito. Que pisca não é pra bonito, não. Pra
1: não,
3: ver, tu vai ligar hoje, tanto pra direita como pra esquerda, tem que ligar o pisca, tá? Não sei se aprenderam isso na quando fizeram a carteira de habilitação.
1: Eita!
3: E vamos tocar um Aerosmith aí, um Cream, pra dar uma alegrada aí, né, pessoal.
1: Com certeza. Deixa comigo, Maurício. Um abraço pra você, super bom dia. E a gente já começa a nossa seleção musical. Sophie, qual é o seu mood de hoje, assim? Só pra gente levar em conta como é que tá o clima por aqui.
2: Ah, na vibe de quinta-feira, de TBT, né? Eu acabei de fazer uma playlist com músicas mais antiguinhas, assim, da minha época. Uh-huh. Quando eu era mais novinha. Então, tô na vibe do retrô hoje.
1: Quando eu era mais novinha, tipo ano passado.
2: Tipo, é, isso aí.
1: Ah, entendi. Então, vamos lá, gente. Super bom dia. Eu começo com essa pedrada aqui e na sequência a galera aí do outro lado continua me ajudando a montar a sequência musical. Bom dia!

0: bem, gente, já encerramos a primeira sequência musical aqui no Cafezão. Chuva que Deus manda, trovejões, relâmpagos e trovões e tudo que você quiser entender como parte deste dia chuvoso. E Sophie, já vamos adiantar para a nossa audiência o que vem por aí ao longo do dia com destaque para a previsão do tempo, não é?
1: Bora que a quinta em Chapecó vai ser uma transição climática drástica. A frente fria mantém o céu encoberto com pancadas de chuva e risco de temporais isolados entre a manhã e a tarde. A temperatura máxima de 17 graus foi registrada cedo e despencará para uma mínima de 7 à noite. Uma forte massa de ar polar avança limpando o tempo na sexta-feira e derrubando as madrugadas para a casa dos 3 graus.
0: Boa, gente. Tá aí, ó. Então é hoje. Chuva o dia todo, amanhã um frio danado. Inclusive uma chuva muito intensa nesse momento caindo em Chapecó e também na região. Então toda atenção redobrada para você que estiver no trânsito, tá bom? Um abraço pro João Maurício Portes. Pediu um som do David Bowie. Tamo junto. O Bruno tá por aqui também. Vamos ver o que o Bruno disse. Bom dia.
2: E aí, Matheusinho, tudo bem? Bruno por aqui. Toca aí Like a Stone do Audioslave.
0: Bom demais.
2: Já que é dia do TBT, né?
0: Gente, vai tocar essa música, tá? Já tá aqui, inclusive, na programação. Bruno, tamo junto. Rafa Laux tá aqui e disse o seguinte. Bom dia, dupla. Hoje é quinta, Matheus. Sophie, eu devo ter começado o dia falando que hoje era quarta, tá? Mas o meu pensamento já tá na sexta, então tá tudo bem.
1: Eu acordei pensando, tá chegando o fim da semana, graças
0: Vamos
1: a Deus.
0: Vamos lá, gente. Um abraço pro Rafa, tamo junto. O Jones também tá por aqui e disse o seguinte. Bom dia, Matheus e Sophie. Hoje é dia de tigre de bengala. Vou procurar esse som aqui no sistema. E o Bob William também tá por aqui. Bom dia, Matheus e Sophie, tudo bem? Tô levando minha baby, a Madalena, pra creche, que é o Sem Projeto Minha Vida Minha Gente. Toca chuva, chuvisco, chuvarada do Cocoricó. Muito bom. Depois toca um Bob Marley, tá? Sucesso, saúde e paz. É o Bob William Leite. Gente, que legal, né? Que a audiência toda tá aqui junto com a gente. E aí, você já tá encontrando aquela dificuldade no trânsito? Já teve ouvinte pedindo pra que piscas, alertas e demais regras de trânsito sejam cumpridas nessa
1: pessoal
0: semana.
1: Pessoal, tá afiado hoje.
0: Hoje tá.
1: Tenso.
0: Tu já passou por alguma aventura hoje? Tu veio como ao trabalho, Sophie?
1: Eu vim com a minha querida, meu ônibus particular amarelo, né? Grande. E, cara, tava tenso, assim. Eu demorei pra chegar. Sabe quando você... Bora, galera, vamos se agilizar, porque assim, o povo não tem o senso de urgência, tudo bem que não precisa ter pressa, mas a galera tá embaixo de chuva, aí fica andando naquela calma. Sim, se você quiser ficar embaixo de chuva, a culpa é sua, mas eu não quero, então apressa aí o passo.
0: Então, ó, se você tá aí do outro lado, dentro do seu carro, quente, confortável, ainda não molhado, pense que Sophie já passou um calvário pra chegar ao trabalho hoje, né?
1: Já sofri um pouquinho.
0: Já foi, já molhou o pé, já tá com o pé molhado, enfim, aquela coisa, né, gente? Deus me livre, que só estagiários podem passar, tá bom? Vamos seguir o nosso baile por aqui, daqui a pouco tem mais música e, é claro, a gente segue na sintonia com a melhor. Bom dia!

0: bem, gente. Encerramos então o primeiro bloco. A gente vai voando agora para o show do intervalo. E daqui a pouquinho volta com outras informações para você, Sophie. A gente ainda tem quais destaques para adiantar para nossa querida audiência, hein?
1: A gente
0: hein?
1: Ainda vai falar que tá chovendo muito e tá chovendo, assim, sem parar.
0: E então, tá chovendo.
1: Tá chovendo. É a pauta do dia e, claro, Copa do Mundo, né?
0: Boa, gente. Tá aí, então. Daqui a pouquinho voltamos com tantas outras informações para você, é claro, aqui na programação da Atlântida, Rádio das Nossas Vidas. E a gente vai também rapidão agora para o Olha Ações para você, Sophie. A gente ainda tem quais destaques para adiantar para nossa querida audiência, hein?
1: A gente
0: hein?
1: Ainda vai falar que tá chovendo muito e tá chovendo, assim, sem parar.
0: E então, tá chovendo.
1: Tá chovendo. É a pauta do dia e, claro, Copa do Mundo, né?
0: Boa, gente. Tá aí, então. Daqui a pouquinho voltamos com tantas outras informações para você, é claro, aqui na programação da Atlântida.

0: 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Agora, 28 minutos, nos separam das 8 horas da manhã. Bom dia.
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2: Hoje a maior competição de futebol do planeta mobiliza torcedores em todos os continentes e atrai a atenção de bilhões de pessoas. Mas o início foi bem mais modesto. A primeira edição, realizada em 1930, no Uruguai, contou com a participação de apenas 13 seleções. Na época, viajar entre os continentes era um desafio. Muitas equipes europeias precisavam enfrentar longas jornadas de navio e outras decidiram nem participar. Mesmo assim, o torneio marcou o início de uma tradição que se transformaria em um dos maiores eventos esportivos do mundo. Uma história que começou pequena e ganhou dimensões gigantescas ao longo das décadas. Torcida SC. 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
6: Esses dias assisti um vídeo onde a pessoa explicava a ascensão dos novos canais de transmissão ao vivo de esportes, como o YouTube, por exemplo. Ela dizia que o sucesso deles não era a nova plataforma criada mais perto do público jovem, mas que a linguagem usada conectava muito mais o público com o conteúdo. Aí me veio algo bem importante, né? Quando você quer passar uma mensagem ou conselho a alguém, use a linguagem que essa pessoa usa e não tente complicar o assunto. Afinal, seu objetivo é passar a mensagem e não tirar 10 numa prova de oração, né? Quanto mais objetivo, mais resultado você tem. Então vamos embora praticar, né? Aloha!
0: Muito bem, gente, estamos de volta aqui na programação. A gente vai seguindo o baile, sempre com muita informação pra ti. E agora vamos direto pra notícia. Sophie, qual é o destaque de hoje, hein?
7: Ontem teve mais jogo da Copa do Mundo, né? E definiu mais 3 classificados para as oitavas. A Inglaterra virou sobre a República do Congo por 2-1 com gols históricos de Harry Kane. A Bélgica arrancou um empate milagroso no fim e bateu o Senegal por 3-2 na prorrogação. Já os Estados Unidos superaram a expulsão de Balogun para vencer a Bósnia por 2-0 e agora enfrentam os belgas no mata-mata.
0: Eita, gente, o jogo dos Estados Unidos ontem à noite eu assisti, mas obviamente eu peguei no sono, né? Meu Deus, tá terminando muito tarde, mas a gente tá aqui na expectativa hoje, mais um dia com competição na Copa do Mundo e a gente vai trazer os detalhes pra você daqui a pouquinho. Super bom dia, direto do WhatsApp pro Max, que tá aqui, perguntou um som. Pediu um som, né, neste caso, e ele disse assim, ó, diz pros motoristas que podem ligar o pisca. Gente, hoje tá liberado dar o pisca aqui em Chapecó, tá bom? Bom dia, Matheus, ele apareceu bem tímido, mas apareceu na Sede Figueira. Gente, só na Sede Figueira mesmo, né, porque aqui só Deus na causa com chuvão que tá caindo aqui nesse momento, tá bom? Um abraço pro AP que tá aqui junto comigo. Renato Frederico também tá aqui, agradecendo a divulgação da 59ª exposição de multicolecionadores, são Hot Wheels, né, e figurinhas da Copa do Mundo, dia 11 na Praça das 14h às 17h, um abraço. A Nadine tá aqui junto comigo, também mandando um alô especial. Bom dia, duplinha, pede pra São Pedro fechar a torneira, pelo amor de Deus, chega de chuva e vai de Foo Fighters. Gente, tem um bloco aqui que vai abrir com Foo Fighters daqui a pouquinho, tá bom? E um abraço especial, o último desse bloco também, pro Bruno, que tá aqui junto comigo, tá escrevendo alguma coisa daqui a pouquinho. Eu não digo o que ele escreveu, na verdade ele disse assim, tá liberado dar o pisca, pegou mal o Matheus. Sophie, você vê um duplo

0: sentido nessa frase?
1: Agora que ele falou, eu pensei assim, talvez, mas como eu sou uma moça inocente, não pensei.
0: Não pensou, não. Então, tá aí, ó, Bruna, é só você que tá pensando coisa séria com tá liberado dar o pisca, entendeu? Porque tem gente que dá o pisca de manhã, tem gente que,
1: sim,
0: dá o pisca à noite.
1: Toda hora, né?
0: Na verdade, a Sophie me disse aqui no off que não tem hora pra dar o pisca.
1: É verdade.
0: Então é importante pra você que tá por aí, dar o pisca a qualquer momento, eu aposto. Vai fazer bem pra você.
1: E faz pra a quem, diferença.
0: E pra quem tá atrás de ti,
1: sim,
0: tá bom?
1: Sim, claro. Né? Pra frente também.
0: Pra frente também. Mas assim, principalmente pra quem tá atrás.
1: Sim.
0: Então, mais uma vez, tá liberado da Alpisca aqui em Chapecó. Vamos lá, gente. Vai ter música boa agora pra você. E na sequência, a gente volta com muito mais. Eu escolhi Scorpions. Acho que teve ouvinte que pediu Scorpions. E vai ouvir agora essa sonzeira.

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3: Muito bem, gente, ó. Estamos, meu Deus, muito bem, estamos de volta aqui na programação e agora a gente vai direto para as ruas de Chapecó para ouvir o que a Fran tem a dizer para a gente sobre essa manhã chuvosa por aqui. Fran, bom dia, tá contigo.
4: Bom dia, Matheus e Sofia, bom dia para todo mundo que está ligado no Cafezão. Mais um dia bastante chuvoso na capital do Oeste e também em toda a região. Apesar de toda essa chuva, até o momento a gente não tem ocorrências relacionadas à chuva aqui na nossa região, mas a gente, claro, segue de olho. Inclusive aqui em Chapecó, a Diretoria de Proteção e Defesa Civil também segue monitorando os rios aqui da cidade, afinal é um grande volume de chuva, né, desde ontem que tem sido registrado aqui no município. Olha, hoje eu trago informações de saúde, porque agora no mês de julho acontece a campanha Julho Amarelo de alerta às hepatites virais. E só no ano passado, aqui em Santa Catarina, foram registrados mais de 2 mil casos de hepatites, principalmente hepatites A, B e C. As hepatites virais, elas são doenças inflamatórias do fígado causadas por diferentes tipos de vírus, principalmente os tipos A, B, C, D e E, e que podem evoluir de forma silenciosa, levando a complicações mais graves, como cirrose, câncer hepático e pode levar também até mesmo à morte. Santa Catarina possui uma rede pública de saúde estruturada que oferece desde vacinas, diagnóstico e tratamento aos pacientes. Além disso, aqui em Chapecó, tem, né, o centro especializado em tuberculose, hanseníase e hepatites. Esse local ele fica anexo ao Centro de Saúde da Família Norte, lá no Passo dos Fortes, e funciona de segunda a sexta-feira, das 7 da manhã às 7 horas da noite. O exame para hepatite ele é bem simples, é gratuito, é um teste rápido, feito em todas as unidades básicas de saúde aqui de Chapecó. Além disso, também tem disponível na rede pública de saúde as vacinas contra as hepatites, e que é a principal forma de prevenção também. Fica esse recado, então, de saúde, esse alerta, e a gente traz mais detalhes, né, no Jornal do Almoço de hoje, às 11h45, essas e outras informações do nosso Grande Oeste. Volto ao estúdio.
3: Muito bem, então, tá aí o recado, a Fran mandou legal pra gente, agora é óbvio, a gente vai direto pro show do intervalo e na sequência voltamos com mais música aqui nessa bagunça organizada que é a minha operação ao longo dos últimos dias. Fora isso, tudo sob controle, chove em Chapecó e a gente vai seguindo o baile. Bom dia! E também agora é hora de Olha a Hora. 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Vamos lá? 8 e 1, bom dia.
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6: Muito bem, gente, de volta aqui na programação, 8 horas da manhã com 7 minutos. Chove, além de chuva, muita neblina aqui na parte alta de Chapecó neste momento. Então tomem cuidado, principalmente para você que está no trânsito nesta manhã movimentada. 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Vamos lá, Sophie, direto para a informação. O que é notícia agora, hein?
7: Continua chovendo, mas Chapecó acumulou 75 milímetros de chuva em 72 horas, sendo 32 nas últimas 24 horas. Eita. O volume representa mais da metade da média histórica para o mês de julho. A Defesa Civil monitora a bacia do Lajeado São José devido ao risco de alagamentos. O tempo severo é causado por uma frente fria semi-estacionária, que trouxe raios e ventos, mas o escoamento urbano segue normal, sem desalojados na cidade.
6: Boa, gente. Tá aí, então, a informação. É exatamente isso que a gente quer nesse caso, né? Infelizmente, a chuva a gente não tem controle, mas sobre a situação da cidade, sempre já com antecedência, inclusive desde de meses atrás, a Prefeitura já vem trabalhando no assoreamento de rios, na limpeza, organizando para que realmente essa água flua com mais facilidade agora que ela está com alto volume. Vamos direto para o nosso WhatsApp. Quero mandar alô para o pessoal que está aqui junto comigo. O Romário disse bom dia, uma ótima quinta a todos. O Carlesso mandou o seguinte: bom dia, Mate e Sopi. São Pedro deve fechar a torneira e o CAPS diminuir o fogo, né? E a Tchuli está de férias, operou o nariz, a bicha véia. Tá parecendo, meu Deus, nem vou falar. E essa neblina parece vapor. Gente do céu, o norte do Rio Grande do Sul tá assim. Quando vocês receberem essa mensagem, o Avídio sairá na rádio sobre a música. Tamo junto! Um abraço também pro pessoal que tá aqui. Disse o seguinte, Matheus, dá pra ouvir o som das mensagens do WhatsApp chegando. Então, gente, até eu descobri o botão que eu tinha que apertar pro áudio do WhatsApp não sair aqui no som da rádio, foi um pouco difícil, tá? Mas eu acho que agora eu arrumei, tá bom? Um abraço também pro Edu Ratkeves, que trabalha aqui junto com a gente, tá a caminho de São Carlos para uma reunião e tá levando a Atlântida de carona. Um beijo, seu lindo, tamo junto! E também, gente, a Silvia Regina disse: bom dia, acho que o Matheus tá chonado. Essa playlist é de quem tá muito apaixonado. Uma ótima quinta a todos. Sophie, tu acha que eu sou um cara apaixonado?
7: Eu acho que tu é uma pessoa, assim, que gosta de gostar das coisas, assim. Porque ele sempre vem com essas perguntas assim: você gosta de mim?
6: Você gosta de mim? Você me ama?
7: É, daí eu acho que você é nessa vibe, assim, não digo apaixonado, mas que você gosta das coisas.
6: Inclusive, quero mandar um beijo gigante pra minha sogra, que ontem ficou toda emocionada com a homenagem que eu fiz pra ela aqui na rádio, né? Uhum. Tá lá ouvindo, daqui a pouco vou tocar Coldplay. Ela me mandou uma mensagem agora, dizendo que as músicas que eu escolhi hoje estão maravilhosas. Uhum. Então, um beijo pra ela e depois eu volto pra falar de Coldplay. Porque agora chegou a hora de música boa aqui na programação e daqui a pouquinho a gente volta com muito mais. Bom dia!

0: Muito bem, gente, estou de volta aqui na programação. Eu e Sophie, agora a gente recebe aqui no estúdio uma pessoa muito legal, que ela sempre vem aqui para trazer novidades para a gente sobre o mundo das viagens, mas dessa vez é sobre uma experiência que vai rolar aqui em Chapecó nos próximos dias, direto da Travelmate. É a Fernanda Meneghel, ela que é parente da Xuxa. É. Ou eu vou ir no show da Xuxa, tá? Vê se tu coloca, faz alguma coisa por você ser parente dela para me colocar lá no camarim. Mas vamos ao que interessa. Fim de semana vai ser um dia muito legal para a turma aqui de Chapecó e a gente quer saber que evento é esse que vocês organizaram e definitivamente para quem que ele foi pensado. Fer, bom dia, que evento é esse?
1: Bom dia pessoal, obrigado por me receber aqui de novo, sempre fico feliz de vir aqui conversar com vocês. Então, a gente vai fazer amanhã, sábado, né, dia 4 de julho, o Independence Day, então em homenagem aí ao Dia da Independência dos Estados Unidos. A gente aproveitou esse gancho, né, para falar um pouco sobre tudo de intercâmbio que dá para fazer nos Estados Unidos e também em outros lugares, né? Meio que um gancho aí para falar de intercâmbio de novo,
0: ah,
1: né?
0: Ah, que legal. Muito bem. A gente sabe, né? Foi um evento totalmente pensado para trazer essa vibe da comemoração americana e eu quero saber quais atrações e quais atividades o público vai encontrar durante o evento. Claro, vai se falar sobre intercâmbio, mas algumas experiências também serão oferecidas, né?
1: Isso aí. A gente quis, Matheus, agora colocar um pouco de tudo aí, gastronomia americana e, aliás, isso é um ponto bem massa do evento. O evento vai ser lá na Tuffy's, na hamburgueria ali da Clevelândia. Uhum. A Tuffy's é do Arthur. O Arthur foi nosso intercambista. E ele começou a experiência dele com defumação de carnes, que é o que ele faz hoje lá nos Estados Unidos, quando ele fez o intercâmbio com a gente. Então, também teve esse motivo aí pra gente escolher a Tuffy's pra fazer o evento, né? Então, o Arthur vai fazer uma gastronomia americana. E é importante falar que não é o fast food, que vai ser uma gastronomia gostosa, mais gourmet, entre aspas, né? E a gente vai ter lá um monte de coisa, dardos, jogos, vai ter banda e vai ter representantes de escolas internacionais lá que a gente está trazendo. E um QG da Travelmate também, para quem quiser saber mais sobre os Estados Unidos e outros países.
0: Ah, interessantíssimo. Então, quem está ouvindo pode ir, se você tem interesse em saber mais. Pais responsáveis também podem acompanhar os filhos, neste caso, aos menores de idade, que também têm essa possibilidade de viajar para estudar e tirar todas as dúvidas, saber quanto custa, quando vai, como vai, que é aí que o negócio realmente acontece, né?
1: É, e tem intercâmbio, como sempre eu falo aqui, para todas as idades. Então, desde a meninada aí de 13 anos, a gente tem os nossos intercâmbios de férias. E ainda vou dar um spoiler, que a gente vai ter um descontão exclusivo para o evento em dois programas de férias nos Estados Unidos, que é na Disney e também em Toronto, mais Nova York. Então, fica a dica aí. E aí vai ter representante de high school, de universidades americanas, também vai estar aqui. E programas de trabalho, né, que são procuradíssimos para trabalhar nas férias da faculdade, para ser au pair. Enfim, vai ter bastante coisa legal.
0: Interessantíssimo, gente. Então vamos reforçar, sabadão, dia 4, a partir de que horário vocês estarão por lá? Onde que encontra outras informações a respeito? Tá contigo para finalizar esse convite, Fer.
1: Então vai ser a partir do meio-dia, quem quiser almoçar, ir lá à tarde para fazer um lanche, até à noite também. A banda vai começar, se eu não me engano, 4h30. E vai ser então na Tuffy's, que é ali na Clevelândia. Quem quiser saber mais informação, é só acessar a gente pelo Instagram, @ChapecóIntercâmbio.
0: Boa, gente. Fica aí a dica, então, para você que tá junto com a gente. Fer, muitíssimo obrigado. E a gente, claro, vai seguindo a vida por aqui, tocando o programa e agradece pela parceria de sempre.
1: Imagina, eu que agradeço e desejo melhoras aí para nossa parceira Ju, né, que tá...
0: Ela volta segunda.
1: Ela volta logo.
0: Ao que tudo indica, muito bem. E eu vou fazer o seguinte, vou rapidão aqui, então, pro show do intervalo. Mentira, dá para eu tocar uma música aqui? Então, eu vou organizar um som para vocês, enquanto isso a gente organiza aqui no off, tá bom? Então bora, que a Dua Lipa tá chegando. Vamos ver se ela vai, né? Porque hoje o negócio tá meio preguiçoso aqui. Não foi, viu? Agora sim.

0: aí, gente. Então, encerrando esse bloco, agora a gente vai direto para o intervalinho. E daqui a pouco a gente volta com muito mais pra você. Olha, hoje deu super certo. Vamos lá para o Olha a Hora, no oferecimento da Opens Mídia Digital, Out of Home e TV Corporativa, que é na Opens, de olho no relógio, 8:30. Vamos lá, que daqui a pouco tem mais.
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0: Muito bem, gente, estamos de volta aqui na programação Eu e Ela, Soap. Sofia, aí, continua chovendo, como é que tá a atualização?
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0: tempo a gente vai falar justamente sobre isso, né?
1: É isso.
0: A gente vai dizer que a chuva realmente deve continuar, mas vai perder a força no fim do dia. Inclusive, já tem ouvinte mandando aqui que não vê a hora que chegue às 18 horas para que ele vá para casa para fazer vários nadas. Esse é o Lucas. Lucas, eu tô mais ou menos nessa mesma vibe.
1: Também.
0: Só que eu tenho um monte de coisa para fazer hoje, né? Aí, assim, quando chove, eu confesso que eu já fico com muito mais preguiça de fazer. Então hoje eu prefiro ficar mais na minha, mais com a bolinha mais baixa, né?
1: Sim.
0: Aquela coisa. Mas vamos lá. Sophie, chegou o momento do cafezão duplo. Deixa eu rodar a vinheta que hoje tá tudo nos conformes por aqui. Será? Será que tá
1: falou
0: nos conformes?
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0: Vamos lá, gente. O cafezão duplo de hoje é um pedido de desculpas pra minha sogrinha. Porque ontem eu chamei ela de...
1: De vários nomes.
0: De idosa, né? De enfim, de experiente, de várias outras formas onde ela não gostou muito. Ela ficou um pouco chateada, foi motivo de discussão, ela me xingou depois. Então, assim, foi um climão bem pesado,
1: ela
0: sabe?
1: Ela tinha o direito, sim.
0: Então ficou um climão bem pesado. Por quê? Porque ontem ela pediu Coldplay. Eu disse que Coldplay não era uma música da época dela. Ela não gostou de ouvir isso. Enfim, o fato é que o rádio agora lá tá ligado. Mais uma vez, é a última chance, né?
1: É
0: a chance de redenção.
1: Sim.
0: Então ela escolheu hoje Coldplay. Vou tocar as músicas do Coldplay em homenagem a ela como um pedido de desculpas. Então, sogrinha, eu continuo te amando muito.
1: Continua?
0: Continuo. Tá. Já amava antes. Só que não é pra ela se ofender quando eu falar sobre o fato dela ser um pouco mais experiente, né?
1: Acho que agora a gente para que vai piorando.
0: Então eu vou ficar quieto e vou trazer a informação do Coldplay, que é uma banda britânica liderada por Chris Martin, que arrasta multidões com o pop rock vibrante. Os shows são verdadeiros espetáculos visuais inesquecíveis, cheios de luzes, cores e pulseiras iluminadas. Inclusive, para minha sogra, quando o Coldplay vier ao Brasil, existe a possibilidade de eu levar ela, já que ela paga meia entrada. Entendeu, Sophie?
1: É. Roda música.
0: Vamos de música? Então, um beijo para minha sogrinha Mari, que tá lá assim, ó, querendo o meu couro agora. Se depender disso, eu vou ficar nesse eterno pedido de desculpas, né? Mas vamos lá, Coldplay pra ela, foi!

0: Tá aí, gente. Então, Coldplay aqui no nosso cafezão duplo, que tem o oferecimento da Eucaplan, a forma mais inteligente de dividir espaços. E seguindo o ritmo aqui do cafezão, a gente vai agora para ela, a previsão do tempo.
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0: Vamos lá, Sophie, o que que a gente separa para previsão do tempo para que nossa audiência se organize? Nesse momento, nuvens carregadas também cobrem o céu da capital do Oeste. Significa que vem mais chuva, até porque aqui pelo menos está chovendo e a gente sabe que essa instabilidade vai perdurar ao longo do dia, não é?
2: É isso, muita atenção porque a cidade de Chapecó, né, segue sob alerta vermelho e muita chuva devido ao solo saturado. Essa instabilidade persiste ao longo do dia, com previsão de novas pancadas fortes e risco de temporais com queda de granizo a qualquer hora. As temperaturas variam um pouco na região do Grande Oeste devido ao tempo fechado, ficando com marcas entre 13 e 18 graus. E ainda a Defesa Civil orienta atenção para enxurradas.
0: Então a gente tá de olho, tá? O pessoal lá do bairro EFAP vai escutar o sinalizador ali do antigranizo, o sistema antigranizo vai roncar o dia inteiro, né? Trabalhou bastante durante a noite ontem, muita repercussão nas redes sociais, mas é um equipamento que faz barulho, mas pelo menos resolve o problema, né?
2: Sim, é um
0: que graças a Deus a gente não tem mais registro de granizo, pelo menos naquela região. Vamos fazer o seguinte? Vou rapidão aí para a próxima música, mas agora com um alô muito especial. Bom dia, gente! Ela disse o seguinte: sou igual a sua sogra, não me considero velha e adoro rock. Acordei agora e não sei se já tocaram Guns. Caso não, manda essa pra mim. Adoro vocês, meus companheiros diários. E detalhe, tenho 70 anos e sou roqueira mesmo. Essa é a Marta.
2: Que
0: um
2: diva.
0: Beijo! Beijo, Marta. Muito obrigado aí pelo carinho. Ela diz que nós somos a companhia dela diariamente, junto com a música que toca aqui na Atlântida. Então, a próxima música é um oferecimento, então, pra Marta, que tá de boa e tá ouvindo a Atlântida. Bora lá, que daqui a pouquinho a gente volta com muito mais.

0: Muito bem, gente. Estamos aqui, então, entrando na finaleira já para encerrar o cafezão de hoje, 9 horas da manhã em ponto, desta quinta-feira, dia 2 de julho do ano de 2026. Apesar da chuva e apesar do tempo fechado, a temperatura está girando em torno dos 16 graus aqui em Chapecó e também na região. Feito isso, Sophie, às 11 horas da manhã a gente volta, é claro, com o @TL, não é?
1: É isso, eu só quero ler uma mensagem especial que a gente recebeu no nosso Instagram, que é assim: bom dia, Matheus, aqui é Eliane de Palmeira das Missões, eu e Marta tamo juntos, sou roqueira e adoro as playlists de vocês, tenho 67 anos e vocês são minhas companhias das manhãs.
0: Amo essas ouvintes maravilhosas, divas. Participem sempre, mandem mensagem que a Atlântida é feita especialmente pra vocês, tá bom? Um beijo, Sophie, e até depois.
1: Até depois.
0: Então vamos lá, gente, correndo.
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2: 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Oi, gente, vamos lá então, 9 horas da manhã com 4 minutos. O Atlântida Hits está começando neste momento de Chapecó para todo o Grande Oeste, Noroeste do Rio Grande do Sul. Super bom dia para você que está aí na nossa audiência. O detalhe é que por aqui tá tudo molhado. E com certeza por aí deve estar molhadinho também, né? A gente já falou cedo que tá liberado dar o pisca hoje. Mandaram aqui, inclusive, no WhatsApp que além do pisca é importante que o farol esteja aceso também. Então, assim, a gente junta tudo, faz o misturadão e, claro, Atlântida vai nessa vibe gostosa, né? Para uns que amam, para outros que odeiam, dias chuvosos. Mas não tem o que fazer. O único trabalho que a gente tem por aqui é mandar música boa para vocês. Então, agora, chega de tralalá. Vamos seguir, que tem sonzeira colando aqui. Até mais!

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5: Cuidado com a sua segurança. 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É bem bacana. O mais comum é o uso de ciclocomputadores, que reúnem todas essas características em um único equipamento. E há modelos do básico ao avançado. Olha, vale muito a pena você pesquisar sobre esses equipamentos e acessórios que garantem essa segurança adicional durante a sua pedalada.
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2: Time, a gente agora, meu Deus.
3: Agora sim. Agora vocês estão me ouvindo, né? Agora sim, time. 10 horas da manhã com 51 minutos, faltando 9 para as 11. O Ander já está aqui no estúdio para atualizar para a gente as principais informações desta quinta-feira chuvosa. E aí, Ander, as suas notícias, elas são mais molhadas ou elas são mais secas? Bom dia.
4: Bom dia, Matheus. Alô, especial para toda a galera da Atlântida. Você me faz cada pergunta, rapaz.
3: É porque hoje a gente começou o programa, o cafezão, falando que estava liberado da alpisca e que o farol aceso era essencial hoje.
4: Da alpisca é importante.
3: Principalmente para quem vem atrás, né? Então a gente está nesse mote de quinta série com a nossa audiência desde muito cedo. Então agora te perguntar se estamos numa quinta molhadinha ou seca, faz sentido a esta malícia, eu diria.
4: Entendi.
3: De Sofia, porque é ela que vem com essas
4: foi
3: piadocas.
4: Ela que criou tudo isso?
3: Exatamente.
4: Que decepção, hein, Sofia? Olha só, Matheus, hoje lá no Jornal do Almoço, 11h45, na tela da NSCTV, a gente vai trazer um bate-papo com o seu Ângelo Priori. Ele mora em Xaxim e ele tem registros desde a primeira Copa manuscritos.
3: Ah, que legal!
4: Ele escreve tudo em um grande caderno de capa preta. Sabe aqueles livros de registro que a gente olhava antigamente e pensava, olha só, o caderno da capa preta, tudo está registrado ali. O seu Ângelo tem um semelhante, ele tem 88 anos e ele registra tudo. E ele está aguardando o fim dessa Copa para fazer também as suas anotações. E olha que coincidência interessante. Ele é casado com a dona Ângela Priori, de 84 anos. Eles estão casados há 62 anos. E aí eu perguntei para a dona Ângela, tá, mas essa coincidência no nome é apenas de fato uma coincidência? Ou ele usou isso para chavecar lá no início, para paquera, para dizer que vocês combinavam até no nome? Quer saber a resposta? Então, lá na tela da NSCTV a gente vai trazer esse bate-papo. E o seu Ângelo, ele é tão fã da seleção brasileira que o nome de um dos filhos é em homenagem a um goleiro da seleção.
3: Que legal, gente. Ó, é o seguinte, então, todo mundo aí antenado, a gente está seguindo no ritmo da Copa do Mundo, só se fala em Copa do Mundo, daqui a pouco a gente vai atualizar tudo no arroba e você pode acompanhar essa história curiosa aqui da nossa região no Jornal do Almoço. Ander, tem mais algum detalhe, destaque que você queira adiantar para nossa audiência?
4: Tem, sim. Ontem os conselheiros da Chapecoense estiveram reunidos na Arena Condá para tratar da implantação da Sociedade Anônima do Futebol, que é a SAF, e eles evoluíram em algumas discussões. Então a gente vai trazer também o que foi debatido nesta reunião e uma assembleia vai ser convocada para o fim deste mês para que os demais possam deliberar a respeito também, mas é a Chapecoense dando mais um passo no caminho da implantação de uma SAF para gerir o clube. São debates e discussões. Essas discussões iniciaram ainda em 2021. E agora a atualização da legislação, ela impõe algumas adequações. Então elas são necessárias, a gente vai fazer mais algumas abordagens a respeito deste assunto lá no JA.
3: Boa, gente. Inclusive você liberou, trouxe presente aqui para a nossa audiência. Qual é o compromisso que a gente tem?
4: Tem estreia da Chapecoense Futsal no Campeonato Brasileiro sábado, no ginásio do Sesc. No ano passado, a Chape Futsal ficou em terceiro lugar nessa grande competição nacional, uma das mais importantes do calendário do futsal brasileiro, e sábado o Verdão das Quadras estreia e o apoio da torcida faz toda a diferença. Por isso que aqui na Atlântida, quem se liga com a gente pode faturar ingresso para ir lá conferir e torcer muito. Agora que você sabe o que é uma charanga...
3: É uma charanga.
4: Agora vamos... que você sabe o que é uma charanga...
3: Faremos parte dessa charanga.
4: A charanga está lá.
3: Essa
4: vai estar
3: charanga
4: por lá.
3: Nervosa, muito serelepe. Essa charanga.
4: Então, convido todos vocês para a gente continuar esse papo lá no JA, falando mais de Copa do Mundo também, Matheus.
3: Boa, gente, 991754280 é o número de WhatsApp aqui da Atlântida para você concorrer a esses ingressos e ver a charanga de perto. Ander, muito obrigado e até amanhã.
4: Até amanhã, um abraço, vou ver o que a Sophie vai aprontar para amanhã, já que ela anda criando esses trocadilhos por aqui.
3: É que agora ela tá aqui pensando, né? Antes tu falou do seu Ângelo e da dona Ângela, agora ela tá tentando encontrar o Sofio, né? Pra tentar fazer o mesmo, usar da tática. Mas isso fica pra depois. Até mais.
4: Valeu. Oi.
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5: Muito bem, gente, agora sim estamos de volta aqui na programação para começar, evidentemente, o programa. Estofa entrou a música no lugar da vinheta. Vai dando teu bom dia aí, por gentileza.
6: Oi, gente, tudo bom? Eu só queria dizer que estão tentando me colocar em frias aqui quando eu não tenho o microfone na frente, né? E aí o Matheus faz dessas. Mas sim, eu estou à procura do Sofio em algum momento.
5: Exatamente,
6: aí.
5: Vai chegar, né? Vai chegar o seu momento,
6: Sofio. Em algum momento, a qualquer
5: então tá. Então tá bom. 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E agora chegou aquele momento da programação que a gente fala de Copa do Mundo, que a gente vai trazendo as informações a respeito do que tá rolando por lá. E a Sophie já tem as notícias pra gente, né, Sophie?
6: Gente, hoje teve Inglaterra em campo, quase não classificou, né, contra a República do Congo. Mas o Harry Kane, o querido, resolveu tudo de novo. A Inglaterra saiu atrás no placar, né, mas depois virou com 2 gols dele. E ainda garantiu a vaga nas oitavas. Ele chegou a 5 gols nessa Copa e entrou de vez na disputa pela artilharia. E depois de anos sendo sinônimo de azar, ele tá fazendo uma Copa digna. Até eu, que não gosto do querido, tenho que dizer que ele está.
5: Tá, ele me diz veio. Uma coisa. Então vamos analisar o seguinte, Sophie. Quais são os cinco jogadores que estão em evidência nessa Copa? Vamos considerar que a Copa do Mundo começou com uma divulgação muito ampla, eu diria, de Messi e de Cristiano Ronaldo.
6: Sim.
5: Só que, todavia, circunstância, até o momento, eles não estão entregando muita coisa que seja nova aos olhos do povo. Então, eu queria saber de ti, assim, quais são os top 5, o que você coloca nessa lista inicial do tipo, assim, tá rendendo bastante, tanto em campo quanto nas redes sociais.
6: Cara, eu acho que o primeiro nome aqui, mas especificamente tá entregando muito no campo, é o Mbappé, né? Uhum. O querido, eu acompanho o SofScore, que é um aplicativo de estatísticas, e ele, no último jogo da França, conseguiu uma nota 9.8. Então, assim, faltou o quê pra dar o 10 pro querido, né? Aí, em seguida, eu acho que o Vini Júnior tá entregando muito, nosso brasileirinho, nosso Virgínio. Mas, assim, Eu acho que ainda falta um pouquinho. No último jogo ele foi bem silenciado pelos japoneses, né? Então, espero que ele consiga, contra a Noruega, aparecer de novo, brilhar, né?
5: Boa!
6: Top 3, eu diria o Messi por causa da história de tudo que ele tá fazendo, tudo que ele está vivendo. É a provável última Copa dele, né? O último tango do querido. Agora, os outros, eu não sei se assim eu consigo citar nomes específicos, mas eu diria que o Haaland tá levando a Noruega pra um ponto que ela não chegou, né? Apesar de, claro, um time, uma seleção, não, ela não gira em torno de um único jogador. Mas é o que não tem como negar, né? Ele é monstruoso. E eu acho que é isso.
5: O Messi, gente, tem algumas teorias na internet, algumas coisas que ele tem todo aquele perfil super educado, que ele não comete falta, que ele ganhou pouquíssimos cartões vermelhos ao longo da carreira inteira. Então, realmente, ele tem esse perfil mais contido. Só que eu sinto que ele tá usando desse respeito que as pessoas têm por ele pra fazer algumas coisinhas, assim, meio que na malandragem, entendeu?
6: E tu tá corretíssimo, porque então, tu viu alguns lances que ele tenta...
5: Exatamente. Então, que ele tem pisado no pé dos coleguinhas. E daí ele vai e pede desculpa ao juiz. Ah, beleza, é o Messi. Uhum. Então, eu tô percebendo, assim, que eu acho que aquela malandragem argentina...
6: Sim.
5: Tá meio que ali escondida no Messi, no que ele tem feito na Copa do Mundo, tá?
6: Então, não é bobo.
5: Tenho pegado esses lances. Vamos aguardar. Quando, inclusive, é o próximo compromisso da Argentina?
6: Da Argentina é...
5: Amanhã, talvez? Ela vai procurar.
6: Amanhã, às 19 horas, isso contra mesmo. O Cabo Verde, o que tem previsão de gurus e coisas aí, que o Cabo Verde vai passar.
5: Meu
6: então,
5: Deus.
6: Então, vamos ver, né?
5: Meu Deus, então amanhã, sexta-feira, é a hora que todo mundo tem que estar na frente da TV pra acompanhar, então, a Argentina sendo derrubada. Será?
6: Ai, será?
5: Ontem a Bélgica quase foi.
6: Quase
5: tá?
6: foi pro Valen, né?
5: Acompanhei. Os Estados Unidos tirou mais de letra o jogo, assim.
6: É.
5: Mesmo a gente torcendo e pensando assim, vai, Estados Unidos... cai, né?
6: Ai, desgraça.
5: Sem conta. Não deu.
6: Tem até teoria que a FIFA fez um caminho mais fácil para os Estados Unidos. Ah, mas assim, é sempre aquele trambique, né?
5: Isso.
6: Sempre tem essas coisas. Assim,
5: se tiver um guru, se tiver um ET, um negócio no meio, tá tudo certo. Sim. A gente tá na Copa do Mundo. Sophie, qual é o próximo assunto, hein?
6: Aqui eu tenho uma possível ordem dos batedores de pênalti da seleção brasileira, caso seja necessário.
5: Fontes,
6: vozes da minha cabeça. Tô brincando. Eu fucei a internet, fucei todos os comentaristas, análises e tudo. Seria o primeiro, né? Neymar. Porque na última Copa foi muito criticado o Tite por não ter colocado ele como um dos primeiros, já que ele nem chegou a bater, né? E assim a gente foi desclassificado e muita gente fala assim, se fosse o Neymar, batia, né? Se fosse, ganhava. E em segundo a gente teria o Igor Thiago, que assim, cadê, né? Mas é uma lista provável, porque ele tá entregando muito nos treinos. Também tem Bruno Guimarães, Gabriel Martinelli e Marquinhos, que errou o pênalti em 2022. Então, assim, existe a confiança no capitão, mas vamos ver até que ponto. E ainda nos treinos também, o Endrick e o Vini Júnior, eles estão entregando desempenho, mesmo que eles não sejam, assim, tão experientes nessa parte do futebol, né? Eles não são... digamos que especialistas
5: então,
6: em bater pênalti.
5: Então, dentro de um time, eu particularmente não sabia, existem os batedores de pênaltis oficiais, assim, em outras
6: Deu
5: palavras.
6: Deu até uma polêmica no jogo da Alemanha, porque quem foi o último foi o último dos últimos, o batedor, porque ninguém quis se botar ali, né? Tem vários vídeos circulando do capitão Kimmich falando com todos os jogadores, pedindo assim, quem vai bater? Você vai bater? Ele falou, eu não vou fazer isso, não.
5: É isso que me chama a atenção. Eu, na minha cabeça, isso já é uma coisa, tipo, pré-definida, assim, por parte do técnico, não é nem capitão que deveria...
6: Supostamente deveria ser.
5: Né, desse caso, então, tipo, pô, vamos imaginar esse cenário. Foi pra prorrogação, tem que bater um pênalti. Fulano, Beltrano e assim por diante, é assim que vai rolar, entendeu? Agora, se tudo isso é deixado pra acontecer lá no meio do campo, aí que o psicológico mexe mesmo, o cara vai lá, meu Deus, vou errar, e puf, erra, o goleiro pega, aquela história toda, né?
6: É, tanto que teve em alguns jogos do Real Madrid que o Ancelotti não colocou o Endrick pra bater porque ele viu na cara do menino que ele tava nervoso, né? E aí o técnico sempre sabe. Mas quando não existe a possibilidade do técnico dar pitaco, vai o capitão. Então, até, né?
5: E você viu que o Endrick pegou o pacote de chiclete do Ancelotti e dividiu com todo mundo?
6: Eu acho que por isso que ele tá na reserva. O que esse menino faz nos bastidores é... Assim, ele é muito geração Z, né? Ele é muito, muito nosso.
5: Ele pegou o pacote de chiclete do Ancelotti e dividiu com a galera. Sophie, tem mais recado pra nossa audiência? Mais notícia?
6: Eu tenho a agenda de hoje, dos jogos de hoje, que a gente tem às 16h, Espanha e Áustria. E às 20h, Portugal e Croácia. E ainda à meia-noite, de quinta pra sexta, tem Suíça e Argélia. E ainda amanhã tem mais 3 jogos que fecham essa segunda fase da Copa. E aí hoje, a gente define as oitavas.
5: A nossa zica vai pra quem? Pra Portugal?
6: Cara, eu queria zicar a Espanha, sabe? Uhum. Eu tô com um nervosinho, assim, eles não tão muito na mídia nessa Copa, mas eu sinto que eles estão vindo, eles estão chegando.
5: Tão de mansinho.
6: Sim, sim.
5: Tão comendo quieto.
6: É, acho
5: então,
6: que sim.
5: Tá, entendi. Tá feito, gente. Então aí estão as informações da Copa do Mundo. A gente tá aqui se organizando pra acompanhar. Lembrando que no fim de semana, Jogo do Brasil acontece lá no Saudoso, às 17h, o bar vai estar aberto antes disso, para você já pegar o lugar, para você já tomar o seu chopp, curtir tudo que vai ter disponível para aproveitar junto com a gente. Então agora nós vamos para música e na sequência eu e Sophie voltamos com muito mais para você.

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1: Muito bem, gente. Uma pausa nas músicas para, claro, acompanhar os destaques do que daqui a pouco vai estar na telinha da NSC TV. A Leti mandou as informações para gente. Leti, bom dia.
2: Oi, Matheus, meu anjo, passando por aqui com os destaques do nosso Jornal do Almoço. Bom dia para você, bom dia para todo mundo que está com a gente. Entre eles, claro, a chuva que não para de cair, não dá trégua. Tem gente falando que vamos virar sapo, não tem como. E sabe quem sofre também? As paredes, os pisos, tá tudo úmido, suando, escorrendo, fica difícil de andar, difícil de limpar, difícil de evitar o mofo. Por conta disso, o Jornal do Almoço preparou uma reportagem com especialistas em limpeza para saber direitinho o que a gente faz. Também vamos ouvir uma médica, também pensando e reforçando todos os cuidados por conta da questão da umidade, que gera mofo e ácaros, por exemplo, e também para a gente não fazer aquela mistureba de produtos de limpeza para garantir um ambiente mais tranquilo nesse período, que é importante também. Pois bem, falando nessa chuva, a gente já tem uma consequência aqui na região, que é a suspensão, a interrupção do serviço da balsa em Mondaí, devido à elevação do nível do rio Uruguai. Aliás, as defesas civis aqui da nossa região estão em alerta, principalmente por conta dessa elevação do nível dos rios, mas, por enquanto, felizmente, nenhuma registrou grandes problemas. É daqui a pouquinho no nosso Jornal do Almoço, ainda, claro, com a previsão do tempo atualizada e muito mais. Beijo grande, meu amigo, e até amanhã.
1: Boa, gente, tá aí então. Obrigado, Leti, pelas informações. E eu mesmo tô indo quase que à loucura, né? Até porque, gente, o mofo lá em casa, ele já tá fazendo parte da família, assim. Já esfreguei a parede umas duas ou três vezes e agora eu tô torcendo cada dia. É um desaforo diferente, assim, eu não aguento mais. Sophie.
3: Cara, é que é complicado, né? Parece que não dá nem vontade de viver, tá tudo úmido, tá tudo molhado, não dá pra fazer nada.
1: Eu tô com medo que me estufe o guarda-roupa. É. Gente, vamos seguir então, que daqui a pouco eu e a Sophie aparecemos por aqui. Bora!
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2: E olha só a dúvida da Vitória. Doutor, estava tomando um anticoncepcional, mudei de acordo com a orientação do meu ginecologista e comecei a tomar esse novo anticoncepcional já no primeiro dia do ciclo. Será que eu já estou protegida? Eu nunca tive coragem de deixar meu parceiro ejacular dentro, mas será que eu posso ter confiança com essa nova pílula? Olha só, minha amiga, é o seguinte. Se você começou a tomar o novo método anticoncepcional, provavelmente uma pílula combinada, no primeiro dia do seu ciclo, que seria o primeiro dia depois da menstruação ou o primeiro dia depois de uma pausa de uma semana, né? Caso você estivesse tomando um outro remédio, você já tem proteção garantida logo de cara. Agora, para responder a tua segunda pergunta, deixar o parceiro ejacular dentro ou não, eu acho que só a gente não pode esquecer das ISTs, né? Das infecções transmitidas pelo sexo. Vocês têm uma relação estável, são só vocês, tá tudo em ordem com a saúde dele. Então, para transar sem camisinha, é importante que vocês tenham tudo isso em vista e que você esteja munida de um bom método de prevenção de gravidez, como parece ser o caso. Tem dúvidas? Escreve pra gente no arroba Jairo Bauer Oficial.
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3: Muito bem, gente, estamos de volta aqui na programação e no off, eu e a Sophie estávamos conversando sobre as dicas do Dr. Jairo Bauer e a Sophie me disse: nossa, Matheus, como essas informações, elas são importantes, né, para essa juventude. Eu mesmo fico muito interessada em tudo que ele fala, né, Sophie?
4: Claro, eu acho que é importante a saúde pública, né, essa...
3: Tem dias que tu não consegue, não, né? Não. Então tá, vamos lá, gente. Seguindo agora, a gente vai pro Anota Aí, foi?
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3: Inclusive, voltando no assunto, eu tive a oportunidade de conhecer o Dr. Jairo Bauer.
4: Sério?
3: No ano passado, se eu não tô enganado, ele participou de alguma semana acadêmica e eu fui na semana acadêmica apresentar a semana acadêmica. Agora eu não... Meu Deus, será que era... farmácia, nutrição, alguma coisa assim.
4: Uhum.
3: E ele é muito gente boa, ele é um cara inteligentíssimo. Eu acho que ele fala de temas que são curiosos para a maior parte das pessoas de uma forma tão didática e tão simples, porque a gente também precisa entender que nem tudo é sobre... a educação sexual, nesse caso, ela é muito importante.
4: Total.
3: Ela é 100% necessária, porque na minha época de adolescente, não se falava muito nesse tipo de coisa abertamente, que nem a gente ouve na programação. Então faz muito sentido e são dúvidas recorrentes que a maior parte das pessoas tem, sim. Então, salvem o Dr. Jairo Bauer, eu acho ele a cara da Atlântida, desde que eu me conheço por gente, ele tá dando essas dicas aqui na programação, e era isso. Sophie, vamos falar do Atlântida Celebration, é depois de amanhã, tá rolando super promoção pra você lá no site da Uhu, então ainda dá tempo, são apresentações incríveis, Jota Quest, Vitor Clay, Lagoon também, tem Marina Sena, nossa, vai ser uma festa maravilhosa. Se parar de chover e se não tiver neblina na hora de voar, eu vou pro Atlântida Celebration. Mas caso contrário, isso, as condições climáticas não favoreçam, talvez eu fique em Chapecó.
4: Sabe,
3: então,
4: eu sinto muito informar que talvez seja um pouco da minha energia.
3: Energia? Tu tá passando energia pra mim?
4: Não pra você, mas é que eu tô bem triste que eu não vou conseguir ir.
3: É que você
4: estou...
3: é estagiária, meu anjo.
4: Mas eu queria estar lá. Uma coisa não tem nada a ver com a outra.
3: Então, na próxima, tá? Na próxima. A gente tenta, até lá.
4: A gente compra.
3: Eu vou ver, tá? Vou,
4: tá bom.
3: Vou ver e te falo.
4: Tá bom.
3: Sophie, então fica a dica do Atlântida Celebration. Nesse final de semana vai ter programação, tá? Pra galera que gosta de ouvir os shows ao vivo, a gente vai fazer toda a transmissão direto da Arena Opus. A partir das 14h, a gente entra em rede do estado todo e todos os comunicadores da Atlântida trocam o microfone, entrevistam os artistas, então é muito bacana, o pessoal aqui de Chapecó vai poder ouvir, com certeza os que não vão, né, vão poder acompanhar daqui também, vai ser bem interessante.
4: Tá bom, vou acompanhar. Gente, bora que a campanha da NSC Termômetro Solidário precisa de você, então doe agasalhos e cobertores e aqueça quem mais precisa. Os pontos de arrecadação são as lojas do Forte Tacadista e aqui na NSC TV.
3: Boa, gente, tá aí então o recado pra você. Eu lembro que o jogo do Brasil, o próximo jogo do Brasil contra a Noruega, já tem data e horário. No próximo domingo, a partir das 17h, e você vai poder se organizar pra acompanhar junto com a torcida SC lá no Saudoso. 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

0: É uma fase muito importante. Se o Brasil perder, tá fora. Então tem que ganhar pra continuar, pra gente poder
1: comemorar, né? Sabe o que aconteceu? Os jogadores do México postaram uma foto depois depois do jogo, usando máscaras do Haaland. E aí a torcida foi a loucura, né? Porque a gente achou que era latinos contra europeus. Mas não existe isso no futebol,
0: então, aparentemente. Então a gente vai ter que torcer pro México perder na próxima, tá?
1: Isso.
0: Então, fechou. Sophie, vamos nos despedir. Agora faltam 20 minutos para o meio-dia. O tempo se arma novamente em Chapecó. Tá chovendo de novo. A chuva vai continuar só no fim da tarde, que ela vai baixar a intensidade. A Defesa Civil já está compartilhando alertas de geada, ou seja, amanhã já vai ser muito frio. Então, o pessoal aí tem que se ligar. Até porque geada em cima do barro significa que vem chuva de novo. Então, tem que ficar ligado nisso, porque amanhã a temperatura muda, né?
1: É, vai ser frio, a gente vai ter que aguentar até o final da semana essa chuva, essa umidade e quem sabe no fim de semana uma possibilidade de sol e... Ou não sol, mas pelo menos não chuva,
0: isso,
1: né?
0: Isso, não chuva, pra gente poder, meu Deus, dar uma circulada e poder deixar a
1: respirar.
0: Casa aberta. Sophie, um beijo pra você, até amanhã no nosso sextou e a gente, claro, se ouve e se vê por aí.
1: Um beijo, galera.
0: Até mais, fui!

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13: Vai começar a viagem. 12:05. Bom início de tarde de quinta-feira pra você colado comigo.

é o cara do Menina Veneno, Rich. Esse é o segundo grande hit da carreira do Rich. A vida tem dessas coisas. Aliás, o Ira, aquela banda paulista, gravou esse som numa versão um pouco mais pegada, um pouco mais roqueira. Agora, meio-dia e 8 minutos, é o Discorama tocando na Atlântida. Ontem fizeram um pedido no arroba Real Fetter no Insta e eu não consegui tempo pra tocar. Mas eu toco agora. O nome desse som é Sadness. Fez muito sucesso no final dos anos 90. Tocou demais aqui na programação da Atlântida. O nome desse projeto é Enigma. É um troço muito maluco que mistura canto gregoriano com batidas eletrônicas e uns sussurros sensuais no meio da música.

0: Final de 1990, tocou demais esse som aqui na programação da Atlântida. Enigma, Sadness, parte 1. Ainda tem a parte 2. Ainda bem que eu não lembro.
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0: Zero preconceito pra música, especialmente no Discorama, que a gente traz de volta anos 70, 80, 90. Muita coisa cafona se perdeu

baita hit dos anos 90 que tocou pra caramba aqui na programação da Atlântida, o John Secada, Just Another Day. 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Esse som aqui é foda.

Essa música é de 1987. Toda vez que eu toco aqui no Discorão, uma galera vem perguntar o que que é. Olha que loucura. When in Rome é o nome desse grupo. The Promise é o nome da faixa. Meio-dia e 20 minutos. Adoro quando alguém pede música no Instagram. Arroba Real Fetter. Esse pedido aqui, ah, que é muita gente também, né? Como é que eu vou saber de quem foi agora? É, perdi. Mas infelizmente, tá tocando.

Música de 1984, do Lulu Santos. Porra, que letra dessa faixa. Certas coisas. De um disco chamado Tudo Azul. Lembrança e pedido da audiência veterana da Atlântida aqui no Discorama. Meio-dia, 24 minutos. Esse som aqui também é muito foda. É difícil tocar, mas é legal quando alguém lembra e pede.

0: O nome desse cara é Meatloaf, cantor americano. Que morreu na pandemia, morreu de Covid, aos 74 anos, em 2022. Pedido de ouvinte, I will do anything for love, but I won't do that. Fechando a primeira meia hora do Discorama.
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0: Daqui a pouco voltamos.
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0: 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Chega a viagem. 27 minutos para uma da tarde. Pedido de ouvinte no @realfetter no Insta. Tamo junto com esse Charlie Brown Jr. aí.

Discoteca básica. Esse disco tem que ter em casa, em qualquer que seja o formato. Cassete, CD, vinil. No Spotify, onde for. 1993, o disco Get a Grip, do Aerosmith, Living on the Edge. Pedido da audiência veterana da Atlântida. É uma delícia fazer o discorama. E soco aqui nessa cápsula do tempo, que é o discorama da Atlântida, e vamos ser felizes.

Pedido de ouvinte no arroba Real Fetter no Insta. Esse é o nome da música, My Sacrifice. A banda Creed. Na verdade, o ouvinte pediu outra música. Mas é aquilo que acontece quando a gente faz um pedido no iFood, por exemplo. Se eu não tiver o produto, eu posso mandar outro? Aí mandei essa aqui. 18 minutos para uma da tarde. 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Em 1971... numa conta rápida, 55 anos atrás, o Queen realizava o seu primeiro show oficial, primeiro concerto a full com a formação que manteve depois por décadas. Freddie Mercury, Brian May, Roger Taylor e também o John Deacon. A apresentação aconteceu na Surrey College, numa cidadezinha bem perto de Londres. 1971 foi o primeiro concerto do Queen. E essa faixa que a gente vai ouvir agora é de 1975. Portanto, não estava neste concerto. Mas, de qualquer forma, é uma música que tem que ouvir. E saber a história também é muito legal. Quem viu o filme do Queen sabe da história. Essa música, o Freddie Mercury compôs para o grande amor da vida dele e também para uma grande amiga que se tornou depois. E o nome dela agora não vou lembrar. Puxa vida. Tocou o sinal da Atlântida 15 para uma. Estou fazendo esse tempinho aqui para procurar. Aqui no Mary Austin. Achei o nome da moça. Mary Austin, amor da vida do Freddie Mercury. E ganhou de presente isso aqui. The things you have to do for money. This is now a... This next song is turned into a duet. Because that's the way we like it, I think. We'd like everybody to join in. This is a song called Love of My Life.

0: Tá louco, tá louco. É teste pra cardíaco, amigo. A gente que agradece, Fred Mercury, Love of My Life, do Queen, no Discorama da Atlântida. 11 minutos para uma da tarde, queria mostrar uma curiosidade aqui, não sei se você viu, deve ter visto, obviamente, se não viu o jogo, viu depois no replay, nos melhores momentos e tal, mas uma coisa chamou a atenção no jogo da Inglaterra, na virada da Inglaterra contra o Congo, se não me engano foi ontem ainda, a galera cantando a música do Oasis, Wonderwall, essa faixa aqui, jogadores perfilados no gramado, de frente para a torcida. Olha isso! Olha isso! O poder da música!
1: Ele salvou!
0: Não tem como segurar a emoção vendo um negócio desse ao vivo. Inclusive, estou repostando aqui nos meus stories no arroba Real Feta, para você que não viu, dá uma olhadinha ali, porque é espetacularmente emocionante. Música e futebol. Ah. 10 minutos para uma, então, vamos de Oasis. Wonderwall no Discorama da Atlântida.

Oasis Wonderwall no Discorama da Atlântida. 6 minutos para 1 da tarde. E a 1 da tarde tem o Pretinho Básico e a gente vai fechar com chave de ouro, cereja no bolo, o Discorama de hoje com The Beatles. Let It Be.

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16: Olá, muito boa tarde, amiga e amiga ligados na Atlântida, 1h05. Boa tarde de... olha, quinta-feira. Pra você que tá com a gente aqui no Pretinho Básico, já tava comigo no Discorama, brigadaço pela audiência e parceria. 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Quero perguntar, aliás, pra vocês, antes mesmo de apresentar a mesa, ninguém viu um pacotinho de batata ondulada da Zezé que tava em cima ali da minha mesa?
17: Você foi. Não vi.
16: Eu acho lamentável isso.
18: É, alguém comeu.
16: Eu acho lamentável isso. O colega deixa ali o pacotinho pro seu lanche antes do programa.
18: Ah, na tua mesa?
16: Na minha mesa,
18: ah,
16: exato.
18: Não,
16: é na minha mesa, é na mesa da empresa que eu ocupo.
18: Não, sim.
16: Entendeu?
18: Na
16: mesa não é minha.
18: Na estação de trabalho.
16: Isso, na minha estação de trabalho.
18: Aí é uma trairagem.
16: Ok, então ninguém viu. Ninguém viu, ninguém sabe. É isso?
17: Era de Zezé.
16: Era de Zezé, ondulada, a batata ondulada da Zezé.
19: O pacotinho vermelho e preto aquele.
20: Pacotinho azul ou vermelho?
16: Não, aquele é de... Não, é o pacotinho azul. O vermelho e amarelo é da batata palha.
19: Ah, então não fui eu, então não fui eu.
16: Tá, tu pegou a palha.
19: Não, eu não peguei.
18: Que a palha, eu peguei a palha, fiz estrogonofe ontem na baia.
19: Ficou no estúdio,
16: palha são vocês. Boa tarde, Léo Oliveira.
20: Boa tarde, Féter. Boa tarde, jovens.
16: 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Muito boa tarde, Rafinha Menegasso.
18: Boa tarde, ansioso. Amanhã é da Guedes, Ultraman e Comunidade. Meu público vai me encontrar de Rafinha, na opinião.
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17: Ô, Alexandre, bom... Boa tarde.
16: Boa tarde, boa tarde. Boa tarde. É só focar no trabalho, tudo é de tarde, já demos boa tarde várias vezes, é só focar no trabalho.
21: Tu acabou de falar que era sexta-feira.
16: Agora tu veio. Agora tu me deu essa rabada aí. Gostei mesmo.
18: Então ninguém tá no foco.
16: 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Boa tarde, meu querido Por Brasinho.
22: Boa tarde, Alexandre Petri e amigos da mesa.
16: Fizemos o teste.
18: Chove, né?
16: Fizemos o teste. Tava tudo tão bem.
20: Olha aqui.
18: Mas a gente que te quer, Porã.
16: Fica aí,
18: Porã.
16: Faz mímica. Vamos ver o que
22: cara,
16: que acontece.
22: Eu tô nervoso já com esse negócio.
20: Tem que ver quem manda aí na Atlântida. Aí pra
22: não, o negócio é o seguinte. As duas equipes técnicas da RBS e da NSC se reuniram. Pra resolver esse problema.
16: Tu vê que não é por aí, né?
20: Tá, mas elas falaram sim, sobre né? O assunto ou falaram
22: aí Eu e o Alexandre, nós testamos 10 minutos antes do programa começar, cara.
16: Tava tudo bem, é verdade, tá, Porazinho. Vamos trocar pra dois, Porazinho. Vamos testar e trocar pra dois?
22: Vamos testar, queridão.
16: Então tá, vamos lá. Queridão, não, calma aí.
20: Achei
16: irônico da tua parte, o queridão.
22: Que aqui em Floripa todo mundo é querido, querido.
16: Ah, tá bem, querido.
20: Tá calor.
22: A gente não tá puto quando chama de querido.
16: Já passaste pra dois, querido?
20: É que tá calor lá, por isso que ele tá assim.
16: Primeiro, tá, então tá. Frio. Desconecta, enquanto isso eu faço aqui o crédito dos desconectados.
22: Isso aí, meu irmão.
20: E aí, meu irmão? Tá, o microfone tá baixo.
16: Tá na 2. Tá, eu acho que a 2 tá melhor, por exemplo.
22: A 2 tá melhor?
20: Agora tá incrível.
18: Ah, agora parece o som dos Estados Unidos.
22: Foi essa que testaram, então.
16: Então vamos na 2, vamos na 2.
18: O problema é a pecinha.
16: Deixa na 2. 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Rafael Gomes.
19: Boa tarde, Alexandre.
16: Muito boa tarde, tudo bem contigo?
19: 100%. Eu tô bem.
16: Tudo tranquilo, tudo bem, tudo ótimo.
19: Tô querendo trocar a figurinha, tá faltando 38 pra mim.
16: 38?
19: Botei no meu Instagram.
16: Tá, me manda a lista.
19: Tá, vou te mandar
16: manda
19: agora.
16: A lista das que faltam pra ti, que eu trago pra ti no fim de tarde.
19: Ah, tu tem tanto?
16: Hoje é 2 de julho de 2026, dia do bombeiro.
20: Eu sou seu bom.
16: Um abraço a você, bombeiro, e também é dia do hospital.
19: Importante.
16: Um abraço a você que também é hospital.
20: É, duas profissões, olha.
16: Trabalha em hospital.
20: Duas profissões que tem aí, as pessoas têm um negócio, né?
16: Qual negócio?
22: Com o uniforme, né?
20: Com o uniforme do hospital e de bombeiro.
22: Ah, uniforme, na verdade, uniforme para algumas pessoas, não para todas, desperta o desejo.
18: Hoje é dia do hospital, é isso?
16: É dia do hospital.
17: Mas não vamos resumir a isso, né, Ivan?
18: Não, é um trabalho que é digno,
17: exatamente,
18: né, das pessoas.
20: É que isso aí é chuveiro molhado.
18: Exatamente.
20: Isso aí é óbvio.
18: Não, a obviedade às vezes tem que ser dita.
17: É verdade.
20: E tá muito bonito.
18: Não, isso é óbvio.
16: Mas isso não é óbvio.
18: Não, isso é óbvio.
16: Não, não é óbvio.
18: Cara, eu sou um cara bonito.
16: Ó, vamos em frente.
22: Parabéns,
16: aqui.
22: Parabéns, Rafinha.
16: Por que é dia do hospital, Gomes?
22: Por quê,
16: Gomes?
17: Porque é no dia 2 de julho de mil e lá vai pedrada que eu não...
18: Não. A gente combinou que tu vai trazer informação. É um momento pra tu brilhar.
17: Como é que, Rafinha?
18: Me desculpa.
17: Mas ele falou num tom com educação.
18: Não, eu fui educado, sem grosseria.
20: É porque ninguém interrompe nessa hora.
16: O mais educado é deixar o cara falar.
17: É que tem vários anos diferentes.
18: Não é mil e lá vai pedrada. Ah, tu vai dar amarelo?
19: É que eu não
20: sei. Uma prova.
22: Malha limpa ti já, de cara.
18: Eu tenho um e-mail.
19: É que eu não sei qual foi o ano que a Igreja Católica decidiu que o dia 2 de julho é o dia de Santa Isabel de Portugal, considerada padroeira dos hospitais e obras de caridade. Então eu só quis fazer de um jeito mais leve, dizendo porque não, lá no dia
18: bem, se a gente 2 se
19: de julho
18: bem,
19: daquele ano,
18: funciona bem melhor,
19: hoje é dia de Santa Isabel de Portugal. É
22: por certo, isso. Boa.
19: É legal.
18: E por quê?
19: Porque a Igreja Católica decidiu há muitos, muito antes da ONU, os dias de santos, de acordo com o calendário.
20: É que santo é a igreja, né? A ONU é os dias aleatórios, dia do copo.
18: Olha como é bonita a informação, assim, calma e leve.
20: Porque ajuda alguém, ajuda alguém. Certamente vai cair numa prova.
22: Vamos seguir. Claro que é bonito.
19: Bola pra frente, né?
20: Siga lá,
22: Toque me foi. Vamos dar-lhe aqui o petinho básico de hoje. De hoje é a Maggie. A Maggie, uma pug de 50 dias do tutor Roger Guimarães, esteve por aqui.
18: Já esteve, eu ia falar isso.
20: Que eu ia falar.
22: Já esteve por aqui.
18: Tá faltando bichinho?
22: O pessoal da produção não conversa.
20: Os sinais me confundem na cabeça.
19: Os caras são traíra. Eu só te olhei.
18: É o mesmo.
22: Fico um dia feliz frio. Porque tô bem de memória.
20: Vou lugar pra ler.
22: Cala a boca!
20: É que me deu um déjà vu agora.
19: Já que eu tô assim.
22: Para. Amarelinho pra ti também. Boa tarde, Ivan. Tudo bem?
19: Esse amarelo aí.
22: Tudo legal.
19: Ele foi quente, esse amarelo. Ele foi merecido.
22: Pois não?
18: Não vou te interromper, senão eu posso ser expulso.
22: Fala.
18: Quando a coisa se repete, assim, de um quadro tão importante, não merece um amarelo?
22: Não merece.
18: O que merece, então, um amarelo?
19: Se fosse tu fazer, era
18: amarelo. Ele tem que levantar e te dar um tapão na tua cara.
22: Não, isso não. De maneira alguma ele faria isso.
18: Não, ele tem medo.
22: Jamais faria isso.
19: Eu não faria. Não,
22: primeiro, ele não tem medo. E segundo, ele não faria.
18: É, até porque, né?
22: O Gomes, contrariando a minha expectativa, já me deu provas de que ele não é, diferente de outros aqui,
19: porque tu
22: olhou pra bunda mim. Mole. O Gomes não é bunda mole.
19: Cite um exemplo.
18: Cite um que tu considere bunda mole que tá aqui. Agora
19: e
18: mostra
19: por quê,
18: que
19: é machão,
22: né? Não, eu acho que isso não precisa.
20: Não,
22: o bunda mole sabe quem é o bunda mole.
19: O bunda mole sabe quem é o bunda mole.
18: Sabe que é. Ele não tá aqui.
20: Aí é fácil.
22: Não vai dizer que o cara tá na Copa, né? Que aí fica fácil.
18: Não,
22: olha só,
18: lá,
22: vocês,
18: né?
22: Já estão botando coisa na minha boca. Não é tudo que eu quero.
18: Eu vou botar bem pouquinho, então.
22: Olha aí.
19: Pra corrigir o nosso erro, mandando um novo petinho básico.
22: Oh, que querido.
19: Pra que a gente possa prestigiar.
18: Que
22: boa, é isso.
19: Porque é disparado a coisa que mais tem no nosso e-mail.
18: E assim mesmo assim se repetiu.
19: Não, Rafinha, é que
18: Ah, não! Pera, eu tô certo, cara!
22: Tu já deu o teu show. 4 minutinhos lá fora pra pensar.
18: Ah, mas aí é foda. Vá, tu virou isso.
19: Eu te mandei as informações do Petinho no teu WhatsApp, porque na tua voz fica mais bonito.
22: Obrigado, Gomes. Muito obrigado.
18: Ah, então é isso.
22: Sai, passar te lambendo.
18: Pra não sair do programa. Não, agora me irritei mesmo, cara.
22: Então eu só tiro. Tô mesmo, então vai ficar fora agora. Vai ficar vermelhinho pra ti. Vermelhinho pra ti. 13 minutos de programa, vermelhinho pra ti.
19: Ah, eu achei injusto.
22: Injusto? Achou injusto?
19: Pô, posicionou.
18: Injusto.
22: Acho que não merecia o vermelho.
19: Que houve, Porã?
22: Não merecia o vermelho.
19: Eu não achei justo com ele também.
22: Não achou injusto?
19: Claro! Eu achei, cara. Ele tá ali.
22: O cara tá enredando, velho.
19: Eu acho que não. Eu discordo mais uma vez do que ele achou.
18: Esse é o programa.
19: Mesmo achando que tá bonito de blusão.
18: Não,
22: fica 4 minutinhos lá fora. E aí, durante esse tempo, eu vou pensar.
19: Ele pensa. Olha aí na live agora.
22: Dá uma pensadinha, Alexandre. É melhor às vezes.
19: Bom.
22: Pensa. Eu acho que ele tentou, desculpa, tentando defender o Rafael, não que ele precise.
20: Esse gato já foi, hein?
22: Eu acho que ele tentou valorizar um quadro. Valorizar um quadro que nós temos no programa.
0: Três programas ao mesmo tempo. O Rafinha já saiu, porém, isso é passado.
22: É difícil.
0: O que é difícil?
22: É difícil, às vezes, se libertar do passado.
20: Porque o futuro é duvidoso.
19: O desabafo de concordo,
22: Porã.
19: O desabafo de Porã.
22: É muito difícil se libertar do passado. Cara.
0: A gente tenta. Mano. Vamos retomar aqui, então, o curso natural deste rio chamado Pretinho Básico. O Ozzy tá na tela, tá na live. O Ozzy é esse gatinho lindo de 11 meses da tutora Viviane de São Leopoldo.
20: Parabéns pra ela conseguir colocar uma roupa num gato.
19: Pois é, isso é muito bom.
20: Eu
19: acho que é IA essa camisa.
20: Eu não, só pode. Gato não usa
22: tá
20: roupa.
22: Tá muito perfeitinho.
19: Ai,
20: tu tem gato não fica com a roupa estilo, mas odeia.
19: Já te dá umas arranhadas já, entendeu?
20: Gato odeia a roupa, cara.
19: Pior que gato, só gato, que arranha, nossa. Principalmente é do pé feio.
22: Mas não é sempre, né, Sandrinho?
19: Não, é sempre.
0: Tem umas pernas, aperta uns botões.
20: A camisa é IA. Não tem gato com essas camisetas.
0: 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Ainda que o nosso petinho de hoje tenha sido um gatinho. Nossa ouvinte aniversariante é Vanessa Oliveira. Vanessa Oliveira é analista de materiais em uma empresa do ramo agrícola. Ela é de Montenegro, Rio Grande do Sul. Está fazendo 25 aninhos.
1: Os meus 25.
19: Quantos anos tu tem, meu?
1: 28.
0: Cala a boca, então. Cala a boca. Os meus 25, cara. Deixa pra falar os meus 25 quando tu tiver 60, como eu, cara.
1: Eu falei que tem 28. Meus 25 passaram.
20: Não, mas tu podia falar meus 10 anos.
0: É, aí
20: meus
0: sim.
20: Meus 8 anos.
0: Mas nem lembro. Mas 3 anos atrás, cara. Tu era o mesmo guri que tu é hoje.
1: Não.
20: Então tu era solteiro,
1: não era o
20: mesmo. Entendi, né?
1: Não mas, era o mesmo.
0: Ah, tu era solteiro.
20: Tu é
1: na verdade da solteirice. Eu não era solteiro há 3 anos atrás.
0: Não, mas tu não tava com a babia 3 anos.
1: Tava
0: já.
1: Firmaço.
0: É, firmaço.
1: Essa altura já tava.
0: Firmaço.
1: Não inho, firmaço.
0: 1:16, vamos dar nos destaques aqui. Pode entrar, Rafael. Vai, pode entrar. Já pensei. Pode entrar, Rafael. Já pensei melhor.
4: É importante eu participar.
0: Quê?
4: Os aniversariantes é importante eu participar.
0: Não, é importante participar de tudo.
22: É, tem um aniversariante importante hoje desculpas. Que tu queira falar sobre
0: aceitei
22: ele.
0: Aceitei tuas desculpas.
18: Não, eu disse que é importante eu estar junto nos aniversariantes famosos, Porã.
22: Eu também, eu acho que é importante tu estar no programa, Rafael, mais
18: obrigado,
22: do que isso.
18: Porã. Eu acho que nós estamos muito bem, eu, tu e o alemão.
22: Eu acho que o programa tá bem.
0: O programa tá muito bem, cara. Que fase do programa.
18: O programa como um todo, né?
0: Ó, aniversariantes famosos, começando com o Gabi Melin, cantor, fazendo 32 anos.
19: Ah, é, a cantora.
0: Perdão,
19: é
0: cantor,
19: a Gabi Melin.
18: Você me deu um gelo. Gelado.
19: E ela é a morena do clipe do Vitor Clay.
0: Se tu quiser que eu fale cantora, morena. A próxima vez escreve cantora.
18: Aí tu mostrou verdade agora, Alexandre.
0: Eu te defendo, vem aqui.
18: Exatamente.
0: Te escondo das porradas, faço o
22: programa
0: escudo
22: tá
0: pra ti.
22: Hoje.
0: Tu
22: tem
1: e aí, o programa aqui, não,
0: quer
1: alguns
0: me fuder. Quer me fuder, me paga um sushi.
18: Cara, eu nunca tive estressado. Tão feliz que nem hoje.
0: Eu não tô estressado, pô, eu tô tribê, pô.
22: De forma alguma, ainda mais com esse blusão.
18: Não, Feta, tá bem, gola rolê, não é todo dia.
22: Esse blusãozinho aí, gola rola, rolê.
0: Tem como o cara tá mal, acordar cedo, tomar um chimarrão, fazer um puta treino, encher alguém de porrada e vir trabalhar. Não tem como.
22: Mas encheu de porrada.
18: Ah, tem o sparring do treino,
0: óbvio. O que a gente tava falando?
18: A Gabi Melin.
0: A Gabi Melin.
19: Ela é a morena do clipe do Vitor Clay.
18: Legal. Victor só que Clay antes disso, música... ela teve uma banda chamada Melin, né, Gomes?
19: Os irmãos dela.
18: Exato.
0: E tu... Bandela, tu tocou falar em Melin, deixa eu dar um toque. Por assim, Amanhã, sexta-feira, tem Lagum. 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Todo mundo informado.
22: Deixa eu aproveitar o gancho, Alexandre, claro, porque a Lagum também esteve no início da semana com a gente fazendo um Desprogramados especial aqui. 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
0: Vai estar em vídeo também, Porã?
22: Não, ainda, só áudio? Não, vai estar só em áudio na rede Atlântida da Santa Catarina.
0: Faltou a gente conversar e botar na TV, né?
22: É, podia ter conversado com o pessoal.
0: Pô, tem
22: mas
0: que
22: vamos
0: falar
22: pro próximo.
0: A gente tem que conversar sobre essas coisas.
22: A gente precisa conversar mais.
0: Tá bem. Alexandre. Vamos em frente.
18: Trabalhamos na comunicação, né?
0: Margot Robbie.
18: Essa é a Arlequina, aquela que veio uma Saveiro rebaixada uma vez lá na Telegal.
19: A própria.
18: Legal.
0: Margot Robbie tá fazendo. Sandrinho.
19: É a mesma.
0: O quê?
19: O Rafinha perguntou porque lá na Telehouse tem uma Saveiro rebaixada que tem uma arlequina plotada na lateral. Uhum. É esta atriz que está plotada.
0: Certo,
19: é a
0: Margot Robbie. Está fazendo 36.
19: O que tu me chamou, Alexandre?
0: Não, para dizer que ela está fazendo 36.
19: É.
0: 36.
19: E aí tem pés bonitos.
20: Pô, jovem.
19: Aí tem pés bonitos.
18: Jovem, ela é jovem.
20: Muito jovem, já conquistou coisa pra caramba.
0: Bruninho do vôlei. Está fazendo 40 anos o Bruninho.
18: Bom jogador.
20: Bom jogador.
19: Parça do Neymar.
20: Bom, muito bom. Filho do Bernardinho.
19: Do Thiaguinho.
0: Ele mesmo. Lindsay Lohan. Atriz e também cantora. Tá fazendo 40, a Lindsay Lohan.
19: Mas uma excelente atriz.
20: Ela tinha ido pro mundo da... Negócio errado,
0: né? Da loucurinha, né?
20: Da loucurinha, né?
0: Mundo ela da tinha... loucurinha.
20: O que, que é o mundo da loucurinha?
0: Gostava de uma baguncinha.
20: Isso, é. Baguncinha.
18: Ela foi internada, cara.
19: Isso, ela tá recuperada já há bastante tempo.
0: É, as pessoas se recuperam.
20: Que bom.
0: E por último, na lista de aniversariantes deste 2 de julho, Dani Carlos, a cantora.
18: Olha aí. Coisas que eu sei.
0: Dani Carlos fazendo 51. Essa música alemã pegou gente nessa época.
18: O Peter?
0: Como ele tocava essa música, cara. Agora eu sei por quê.
18: Que era o Coringa.
0: Baladão, né, Porazinho? Baladão brasileiro, né?
22: Uma bonita música.
0: Língua portuguesa, todo mundo canta.
22: Essa mina é um estilão, né?
18: Sim, rapidamente eu achei que era o Coringa do Batman, mas aí deu pra ver que era o Dani
22: Carlos. Ela é bonita, ela é bonita.
0: Tá bem.
22: Ela é bonita.
19: Não tem como o Alexandre ter pego muita gente, porque o Coisas Que Eu Sei é de 2007.
22: Não, mas até... Né?
0: É, porra, não tem.
22: Agora, tu confundiu.
0: Então foi outra música, desculpa.
22: Confundiu com Total Eclipse of the Heart da Bonnie Tyler.
18: Aí o Sandrinho jogou na água de graça.
19: Foi bem, fui eu.
22: Podia ter deixado quieto, né, Sandrinho?
18: Deixa passar, cara.
19: Ninguém sabe quieto. Quando a música foi lançada.
18: Vai lá, aí.
19: É que a conta não fechou.
0: Eu não sei quem foi o mais filha da puta.
22: Onde é que começou a gestão?
18: Não, porra, eu te dei um elogio, que tu comeu um monte de gente. Isso é
0: isso não é relevante.
22: Claro que é relevante.
18: Quando o cara é das antigas, é... Agora tu é o mortão,
22: hoje em
18: é
22: dia
18: mortão,
22: não precisa ser relevante,
18: não,
22: mas...
18: hoje tu é morto.
22: Nas antigas
20: mas ninguém sabia o ano da música.
22: Mas quando é que começou? Quando é que começou a gestão rodaica, Alexandre?
18: Há mais de 20 anos, porra, pelo amor
22: não,
18: de Deus.
22: Isso eu sei, mas eu quero saber a data exata pra gente não se atrapalhar nas músicas.
20: Já se atrapalhou, já.
0: Porã, eu tô há 23 anos com a rodaica, porra.
22: 23 anos, então a gestão
18: casadinho,
22: rodaica começou em 2003.
0: E antes disso o quê?
18: Não, é 23
0: não,
18: anos.
0: Não, 23 anos, oficialmente.
22: 2003, então a gestão rodaica
19: vamos
22: começou.
19: Vamos jogar 24. Para não dar erro? 2002?
0: É bom.
19: Vai no 24. Pra gente se ajudar.
22: Então eu errei a música. Porra, errei a música, não é.
0: Sabe, agora erra eu.
22: Não!
0: Me erra agora.
18: E nós não vamos mais atrás de data de lançamento. Não, isso é desnecessário, cara.
20: Nem a Dani Carlos sabe.
22: Era uma música que ele tocava na época da estátua lá em Canoas.
19: Ah, deve ser Love Generation, então.
0: Tá, olha só.
20: Não, acho que essa não, essa é.
0: Podemos parar agora e entrar nos destaques do Pretinho Básico.
22: Vai.
0: Não sei se vocês viram esta cena de tirar
18: animal,
0: o fôlego.
18: Animal.
0: Tu não sabe o que, que eu vou
18: eu
0: falar.
18: Eu sei, é lá do prédio grande, o casal que se
0: não,
18: pediu.
0: Eu vou falar do Oasis, Wonderwall.
18: Essa aí não teve muita moral.
0: Ah, então vou falar do casal, então. Casal é preso após protesto e pedido de casamento na antena, no topo do Empire State Building.
18: Com máscara? Aquilo ali dá uma... É óbvio que deve ter imagem, né, Gomes?
20: Não,
22: tem
20: não.
22: As imagens. Ah,
0: claro que tem, óbvio que tem.
22: Claro que tem as imagens.
19: Não tem? Não tem.
0: Não, tá de brincadeira.
22: Tem as imagens?
18: Faz favor, isso é o amarelo. Não,
22: não é. As imagens circularam o mundo.
19: Agora eu mereci, agora não.
18: Cara, a imagem é do caralho, um bandeirão. O casal ali não tem.
19: Eu mereci.
22: Então toma, os caras exaltando o amor.
18: Vai, a mulher mostrou o anel, né, por ali.
22: Vai, quando mostra o anel...
19: Mas é que vamos ser sinceros, tá? É proibido exaltar o amor num prédio privado ou público a 443 metros de altura. Ponto.
18: Por hoje exaltou o amor no estudo da pop rock.
19: Mas tá errado.
0: Cala a boca!
19: Tá errado. Então, eles penduraram uma faixa no arranha-céu escrito: quando o poder do amor vence o amor pelo poder, o mundo conhecerá a paz.
22: Olha aí,
18: cara. Depois, o casal
22: aí. Faça amor, não faça guerra, meu irmão.
19: Os dois mascarados com toucas ninja, até que o homem se ajoelha e pede a mulher em casamento.
0: Que esse aí é galo.
22: Que cena, hein?
19: Cara, ele coloca um anel na mão dela e ela mostra, porque, obviamente, eles estavam já sendo filmados por helicópteros nos Estados Unidos.
0: Sim, claro.
19: Helicóptero americano. As ruas ao redor do Empire State em Manhattan foram todas fechadas para que a polícia de Nova York pudesse agir e retirá-los do topo. Ninguém sabe
0: isso,
19: como
0: cara.
19: Eles chegaram lá,
20: mas tem outro
19: porque
20: lado.
19: Eles estão num local que não tem acesso à população. Não
0: olha
19: tem acesso...
0: Só,
19: É impossível chegar lá em cima.
0: Não eram funcionários do prédio?
19: Ninguém sabe, porque eles estavam mascarados.
3: Masquerades. Eles...
18: Ah. Por isso que dá mais tesão, cara, de ver.
22: Ah, aí, Rafinha.
18: Não, essa não é porra.
22: Agora tu veio.
18: Puta.
22: Agora tu veio. Mas na boa.
20: Olha, mas esse é... Mas sim, Porano, esse cara ele não pode separar mais.
22: Não pode.
20: Porque esse como é pode. Que tu pede outra pessoa em casamento?
22: Não tem como. Aí vai ter que subir o Everest.
20: Exato. Verdade, mas tem que subir o Everest. Isso, ah, fiz um alaminuto
22: pra ti. Não dá. Não dá, tu sobe muito a régua, né? Sobe
19: se isso fosse feito em Porto Alegre, a gente já tá achando a fudeça.
22: Ia também. Ser lá no prédio do centro administrativo, ou lá onde o Mineirinho desceu.
19: A gente já tá vaiando as pessoas.
18: Em Porto Alegre, dependendo do prédio, né? Não adianta o Morro Santa Teresa lá e pedir casamento.
0: Se fosse em Porto Alegre...
22: A gente precisa, na verdade, exaltar a atitude do casal em prol do amor.
19: Ah, isso é verdade. Cometeram um crime.
22: Porque o que é? O que é o amor? Amar é correr riscos.
18: Exatamente,
22: a paixão é se jogar num abismo.
19: Só não pode ser
22: hipócrita. E se a pessoa joga, se joga contigo, aí sim o amor pode nascer.
0: Ah, tô contigo, porra.
22: E tem mais, cara. Tem mais. Por que, a gente vê cenas de guerra todos os dias na televisão? Todos os dias tá na televisão cenas de guerra.
19: Que chapa, hein, porra.
22: Cenas de guerra, pessoas morrendo, escombros.
18: Não, porra, tem razão.
22: Um ato de amor, um ato de amor para o mundo inteiro ver durante a Copa do Mundo nos Estados Unidos, cara.
18: Não, tu tem muita razão,
0: porra. Perfeito, porra.
18: Eu queria muito a foto pra ilustrar esse bate-papo na imagem.
0: Mas eu gostei da provocação do Vini. Eu gostei da provocação do Vini, que trouxe pra nossa realidade aqui de Porto Alegre e que ela pode ser espelhada pra todo o Brasil, ou pra todo o sul do Brasil, por exemplo. Se acontecesse aqui em Porto Alegre, imagina em Nova York. A gente que conhece como as coisas funcionam nos Estados Unidos, especialmente numa cidade como Nova York, imagina. Os caras devem ter bloqueado a quadra inteira.
19: Cima da chaminé da obra.
0: Colocaram lá 150 carros de polícia enfileirados, um do ladinho do outro para bloquear o prédio, um monte de até sniper eles devem ter espalhado por tudo que é lugar.
22: Sim,
0: lá para
22: poderia ser um atentado.
0: Exato, tudo mais. Agora, trazendo para Porto Alegre.
18: Atentado
0: a
18: amor,
0: IPTC, né? Ia botar dois cones na frente do troço, né? Um deles talvez fosse tirado de dentro de um buraco, porque agora em Porto Alegre é o seguinte, tem buraco, bota um cone para chamar atenção dentro. Claro, e aí a brigada militar ia fazer lá aquele isolamento com aquelas fitas amarelas e isso. Tudo mais. E os esperar gradis. Os caras descer. Quando os caras descer, cagavam os caras a pau.
22: Em Porto Alegre seria amor entre buracos.
19: Né? O cagar a pau embaixo é muito específico.
22: Ache o seu cone para amar.
20: Mas eu concordo.
19: Em Porto Alegre ia ser na chaminé da orla.
20: Não, mas o pessoal ia cornetear.
19: Se fosse aqui, a gente ia cornetear. O Porano ia vir com esse discurso aí.
20: Ah,
19: o amor. Olha que idiota.
20: Depredando o patrimônio público.
22: Deve ser exaltado.
19: Eu
22: vou qualquer lugar do mundo.
19: Eu vou te denunciar.
0: Se a gente não falar cada um de uma vez só, não faz sentido a gente estar aqui.
18: Tu vê, eu fiquei quieto agora.
0: Porque tu tava olhando um troço no teu telefone.
18: Eu tô tentando achar a imagem, cara. Tá aqui, ó. Angela _ Nicolau, acho que é o perfil da mina. Não, tá aqui, ó, tô te falando.
22: Nicolau.
18: A gente começa a falar, essa merda nos ouve. Olha o que é a imagem, cara. Olha que do caralho isso aqui, velho. Ah, para, é que tem, parece o Batman e a mulher gato lá em cima.
0: Inacreditável. Já que
18: acorda,
0: tu não faz o bordão, eu faço.
18: Faz o bordão,
19: tentando,
18: cara.
19: Ver a imagem também.
18: Eu já peguei. Ah, não, mas daí eu posso.
20: Ah, tu ficou curioso?
18: Mas tu não viu a imagem?
19: Não, eu vi, só que eu queria falar vendo a imagem também.
0: 1h28, esse ano a gente vai pra Oktoberfest de Blumenau.
19: Só depende do Porã.
0: 20 anos depois, Blumenau anuncia a banda formada por inteligência artificial como atração da sua Oktober.
19: Faltando 100 dias pra Oktober de Blumenau, a 41ª edição anunciou várias novidades.
18: Que
19: mas
18: dia
19: a
18: começa,
19: principal Gomes? Começa no dia 7 de outubro, Rafinha.
18: 7 de outubro.
19: 7 de outubro a 25 de outubro em Blumenau. A principal novidade que tem chamado...
0: Não, agora não era a hora.
20: Porra! Cara, me deu inacreditável, mano. Atravessar a casa.
0: Vocês estão tudo louco, cara. Eu não sei o que vocês fazem antes do programa.
18: É o primeiro!
19: Não, não tinha tomado um cartão?
22: São drogas.
19: Ah, não, agora tu foi um X9 absurdo.
18: Vai, mas ele tá assim.
19: Como é que não tá na live?
18: Lançaram a música em 2010,
0: Batistuta,
18: Alexandre. Enquanto tá com a mina,
0: vai. Batistuta, tem cartão amarelo pro Léo Oliveira, por favor.
20: Impressionante.
18: É impressionante.
19: Não, E a principal novidade que chamou a atenção e viralizou nas redes sociais...
20: Atenção, pra mandar foto não teve.
19: Banda Fritz e Frida, batizada... porque é uma banda de inteligência artificial que só toca músicas tradicionais alemãs.
20: Como é que é a música? Parece um Chapolin, né?
19: A banda foi, entre aspas, contratada para 6 apresentações no telão. e promete o show mais tecnológico da Oktoberfest.
20: É tipo Gorillaz,
0: né? Vai ser no telão. Isso,
3: tipo Gorillaz.
20: Gorillaz, tá pensando nisso. Gorillaz do Oktober. Agora aconteceu o que tu falou. Gorillaz, ninguém vaiou. Como em Blumenau, tamo vaiando.
19: É isso.
20: Uma vergonha isso aí.
0: Mas ninguém tá vaiando ninguém.
20: Não, não. Houve um clima.
5: Alguém vaiou.
20: Houve um clima.
5: Quem não gostou foi escuta. Desculpa, jogou
19: não esperou as pessoas criticarem.
0: Quando o músico artista, quando o músico artista estiver cansado,
19: que quer ir.
0: Bota a banda daí, daí a...
20: É bom, às vezes também tem umas
5: bandas que tocam. Vai, o sextão do Pretinho não cabia lá?
0: Lara, lá,
20: vai lá tu.
0: Próximo destaque para acabar com os destaques de hoje.
20: Solo do mestre.
0: Caminhoneiro é descoberto após manter 3 casamentos e 1 namorada.
19: Olha aí, Porã.
20: O cara tem que amar, né?
19: Essa história viralizou em
0: São... um amor em cada parada,
19: em,
0: né?
19: Em São Luís, que é em qual estado brasileiro?
0: É um bago em cada canção, que nem Neto Fagundes.
3: Exatamente.
5: Quantos casamentos? 3 casamentos e 1 mina.
19: São Luís, em qual estado?
5: São Luís do Maranhão.
19: Muito bem, Rafinha.
20: Luís do Maranhão!
5: Tá, mas olha só.
0: Jamaica brasileira.
5: Mas é isso, caminhoneiro é assim, não podemos generalizar.
0: Meu Deus!
5: Não. Não podemos generalizar.
0: Não faz
3: não, assim, tua frase não fez sentido.
0: Caminhoneiro, meu.
3: Caminhoneiro é assim, não pode generalizar.
5: Tem uns que são mais soltinhos, outros são fiéis.
19: Que nem radialista.
5: Porã.
20: Não, a maioria é do mal.
5: Fiel,
19: uma das mulheres estava
5: na Torre Eiffel lá, na Torre Eiffel.
0: Cara, o que que eu faço? Fala pra mim, o que que eu faço?
19: Uma das... quase falei radialista agora. Uma das namoradas, das esposas, estava desconfiada e começou a procurar pistas. E descobriu que o marido dela, eles eram casados, moravam, entre aspas, juntos, tinha uma esposa, além da cidade dela, São Luís do Maranhão, em Santa Inês, que fica também no Maranhão. Aí ela começou a investigar um pouquinho mais junto com a segunda esposa e descobriu que havia uma terceira esposa.
5: Elas viraram amigas.
19: Em Teresina, no Piauí.
5: Sororidade.
19: Elas fizeram um grupo no WhatsApp, Rafinha. Fizeram um grupo no WhatsApp.
5: Olha, isso é uma trairagem com o caminhoneiro.
19: E elas ficavam se dizendo coisas. Ó, hoje
20: trabalho
19: ele tá aqui.
20: Difícil.
19: Ó, hoje ele tá aqui, ele disse que amanhã ele vai pra tal cidade. E a outra falou, então ele vem me visitar, porque fica perto da minha.
5: Hoje tem bife milanesa.
0: Se descobriram 3, deve ser ter uma 6.
19: Não.
20: Claro que mais.
19: Só que as 3 eram, entre aspas, apresentadas como esposas. Ele namorava, ele morava com as 3.
5: Rapaz. Ah, e ao menos ele é coerente com a história
19: organizado. Dele. Organizava a casa, etc.
20: Mas trabalhava esse cara, né? Porra.
19: E aí elas foram investigando, até que descobriram que além das 3, ele tinha uma namorada em Goiás.
0: É, porque casamento é casamento, namoro é namoro.
20: Isso aí, porra.
19: Elas não chegaram a descobrir a cidade, mas no estado de Goiás, ele também tinha uma namorada. Essa ele visitava só de vez em quando, por isso eu não sei qual é a cidade.
20: Eu vou para Goiás.
19: Eu sei que é Goiás. E aí, obviamente, depois da descoberta, todas elas se falaram. E ele atualmente está solteiro.
20: Tá feliz, então, né?
5: Emagrecendo agora, né?
0: Porque... Na real, ele sempre esteve solteiro. Essa é a real, ele sempre esteve solteiro.
3: É verdade.
20: Pô, mas ele tem a percepção mas a gente que ninguém não... teve. Tá vendo o mérito do cara. Pô, tu comprar 3 fogão no crediário, toda compra em 3. Mas 3 micro-ondas.
0: Não, e tem que planejar, né?
20: 3 air fry.
0: Estufinha pro banheiro. Para de pagar um, começa a pagar o outro.
20: Exato, cara.
0: Senão fica muito difícil.
20: E dá conta de tudo isso, existe.
0: O colchão tá caro também, 3.
3: Mas provavelmente ele não começou os 3 de uma vez, né?
5: Exatamente.
3: Ele começou com 1.
0: Bom, isso é verdade.
3: Depois
0: também.
3: De um tempo começou com 1.
19: Essa casa tá pronta, eu vou pra próxima.
3: É isso aí, entendeu?
20: Ele tava ajudando o governo, na verdade. Ajudando casa, né? O Silvio Santos.
5: Minha casa, minha vida.
0: Tá bem. 26 minutos pra às 2 da tarde, Naldo Beni.
3: E aí, Naldo Beni?
0: Revela ter sido coach de Vini Júnior.
3: Começou.
0: Mas por que isso aqui é notícia?
5: O Gomes adora o Naldo, é por isso.
3: É o meme.
0: O Gomes ama o Naldo.
20: Ah, ele compara com o Bal.
0: Ah, enfim, abre aí.
3: O rei da dança da axila do Naldo.
0: Abre aí.
19: Ele deu uma entrevista pra um podcast e aí eles, lá pelas tantas, estão debatendo a Copa do Mundo. E aí o Naldo diz, bah, é que eu sou muito fã do Vini Júnior porque eu fui coach dele.
0: E aí o
19: entrevistador fala justamente isso. Não pode. Ele não. Ele diz que quando o Vini Júnior tinha 16 anos, ele era amigo do filho do Naldo. Que eu também não sabia que o Naldo tinha o Pablo Jorge, é o PJ. E ele diz que trata, DJ, inclusive, o Vini Júnior como se fosse um filho pra ele.
20: Ele é filho da Moranguinho?
19: Ele disse que trata o Vini Júnior, chama o Vini Júnior de filhote. Abre aspas para o Naldo.
3: É fácil,
20: né?
19: Fui coach do Vini Júnior, tem até foto dele na minha casa. Eu só chamo ele de filhote porque ele sempre foi muito parceiro do meu filho. Eu falava, filhote, mantém o foco. Eu vejo um futuro brilhante.
20: Puta coach, pô. Ai,
19: eu vejo um futuro brilhante pra você.
18: Cara, esse é o suco do Brasil, né?
19: A Champions League vai ser pequena perto do que tu vai conquistar. Tu vai ganhar a bola de ouro.
2: É isso aí,
19: vai ser o melhor do mundo. Vai ser campeão com a seleção.
20: Isso é um monte de vez.
19: E lembrou que ele orientava o Vini a se espelhar em pessoas que tinham o estilo de vida que ele precisaria ter.
20: Martin Luther King.
19: Ele disse que ele que disse, ó... Tu não tem que te espelhar em nenhum, tu tem que te espelhar no Cristiano Ronaldo.
2: Malcolm X.
18: Ah, que ele falou uma novidade, assim, né?
20: É.
18: Te espelha no Cristiano Ronaldo, pra tu ter um futuro
2: longo. É igual chegou o vídeo, te espelha no Fetter.
18: É, é isso aí.
20: Te espelha no Walter, que jogou no Inter. Porra. Cara, aí também é o puta conto, só fala
2: no óbvio.
18: Malo, Naldo.
0: Tá bem, foram estes os destaques de hoje, então, pro Pretinho Básico. Muito obrigado pela sua audiência. Você que aceita de boas aí essa bagunça que virou este programa com este elenco atual do
2: virou.
0: Programa.
2: Virou.
0: 20, virou, porque nunca foi assim.
2: Já era.
0: Nunca foi assim. Desculpa,
2: eu era o 20.
0: Alexandre,
2: nunca eu era o 20. Assim. A anarquia assim. Que rolava aqui era
20: pior. Pior. Nós vamos pontuar 10 bagulho pior. Nós já vimos aqui nesses 20 anos.
18: Malo, Naldo.
0: Tá bem, foram estes os destaques de hoje, então, pro Pretinho Básico. Muito obrigado pela sua audiência. Você que aceita de boas aí essa bagunça que virou este programa com este elenco atual do
2: virou.
0: Programa.
2: Virou.
0: 20, virou, porque nunca foi assim.
2: Já era.
0: Nunca foi assim.
2: Desculpa, eu era o 20. Alexandre,
0: nunca
2: eu era o 20. Assim. A anarquia que rolava aqui era...
0: Não, nunca.

0: embriagado e vomitar depois.
1: Eu já vi um integrante quando eu tava no ar me jogar um extintor de incêndio.
2: Ah, não. Foi um dos melhores episódios da história.
1: Vai. No ar, quase destruiu a mesa da rádio.
3: Tá bem, então.
2: Eu já vi integrante batendo um na cara do outro.
4: Foram os dois que eu tinha, eles falaram.
2: Com o quê? Um tapa, dando um tapa.
3: De mão aberta. Vai, Porazinho, aproveita que tá com troço aí e fala pra nós aí.
2: Boa tarde, boa tarde. Aqui é o Guilherme de Sorocaba, São Paulo.
3: Opa.
2: Com licença, sua mulher é uma delícia. Gostaria de fazer um sincericídio do bem, levando em consideração a questão da aceitação.
1: Não engaja,
2: assim. E aí vou dizer aqui pra cada pretinho que você tem que aceitar certas coisas.
1: Ah, bom.
2: Adams, aceita que ficar batendo bola na parede com uma raquete é coisa de mangolão. Paddle não é esporte, desculpa.
0: Meu Deus, cara.
2: Para deixar a nega véia em casa e ficar com os amigos. Era melhor ter ficado solteiro, Adams. Com loucura.
3: Não, peraí, Porazinho, desculpa, é que eu acho que tem uma falha de pontuação aí.
2: É que eu tô sem óculos, Alexandre.
3: Paddle é desculpa para deixar...
2: Paddle não é esporte, vírgula. É desculpa para deixar aí a nega véia em casa e ficar com os amigos.
4: Mas aí ele conheceu a mulher dele no paddle?
2: Eu acho um preconceito contra o padelista aqui. Ó.
3: Também acho. Discordo
2: do ouvido.
1: Mas eu tô gostando desse
3: qualquer
1: meio.
3: Coisa que faça tu tirar a bunda do sofá, te mexer, suar um pouquinho e movimentar as articulações, é muito melhor do que ficar no sofá.
2: Tirar a bunda do sofá é melhor que deixar a bunda no sofá. É, isso aí.
4: Qualquer esporte é legal, até o ping-pong.
3: Lembrando que cada um faz com a sua bunda o que quiser.
1: Dá, tu tem razão.
2: Vini Moura.
0: Com a sua bunda. Pode fazer o que eu quiser.
3: Fala, Porã.
2: Posso falar pro Vini Moura que o ouvinte tá querendo dar um recado pra ele.
4: Um toque. Cara.
2: Aceita, vou te dar um toque. Aceita que o Joia Rara é a copa mal feita do Almir. Não força a voz fina, senão nem precisa abrir as nádegas
1: para soltar
2: aquele pedido.
3: Eu discordo muito do nosso ouvinte.
0: Um comentário de Alexandre.
3: Muito.
2: Não, se o Alexandre discorda, tá discordado.
3: Porque para chegar longe do Almir, ainda falta muito pro Joia Rara.
4: Pra chegar longe do Almir ainda falta muito.
0: Essa comparação não existe, né?
3: Como não?
0: Não,
3: concorda? Essa comparação existe.
0: Tem comparações que não existem.
3: Nós estamos comparando um personagem que tem 2 meses de programa com talvez o maior personagem da história desse programa.
0: O Almir é o Pelé do Pretinho Básico.
3: Aliás, ele nem era personagem, o Almir.
0: É isso.
3: Ele era um Almir.
2: Exato. O Pelé do Pretinho Básico. Ele tá morando aqui no Carianos. Aqui
4: eu em acho que eu tô contigo.
0: É o Pelé dos personagens.
4: É o Pelé. E o Ismanioto é o Maradona.
3: Isso aí.
0: Ismanioto é o Messi.
3: Que mais, Porazinho?
2: Ismanioto é o Maradona, cara.
4: É o Maradona.
2: Que mais, Porazinho? Para aí, velho. Aqui, ó. Rafa Gomes, aceita logo que o Sandrinho não é personagem, mas sim o teu alter ego.
3: Perfeito.
2: Oculta que está escancarando a porta do armário.
3: Perfeito.
4: Esse parece comigo. Esse parece comigo.
2: Gordo Léo.
0: Não sou um personagem.
2: Gordo Léo, sabemos do seu enorme talento com personagens, tiradas, piadas e afins, mas aceita que você está atrapalhando o programa querendo meter o bedelho em cada palavra que o Fetter fala. Você é engraçado. Não precisa bancar um guri de quinta série que quer se aparecer pra turma e se reafirmar como
1: puxa piadista. Vida!
0: Olha, tem sincericídio e tem humilhação.
1: Puxa vida! Eu não quero ver nem quando chegar no meu nome.
2: Agora vem pra mim, ó. Porã.
3: Vamos ver.
2: Aceita o teu passado inconsequente, movido a álcool, cannabis e outras coisas, e corpos femininos. É. Sabemos que você já foi bom nisso, não adianta esconder. Passado é passado.
1: É isso.
2: Sua esposa não pode ter ciúmes disso.
3: É verdade.
2: Não. Acha que ninguém pode ter ciúme do passado do outro, né?
3: Poder pode, não deve, mas pode.
2: Não deve, mas
3: poder
2: pode, mas não
0: cada
2: deve.
0: Cada um sabe onde aperta o seu sabão.
3: É o ciúme, retroativo.
2: Ciúme retroativo não dá. Tem a ciúme do futuro, não do passado.
1: Surf, bike de cestinha, tu não vai mais nada, tá bom?
2: Cara, Rafinha, eu tô uma máquina.
3: Quem mais, Porã? Quem mais aí, Porã?
2: Tem que vir aqui que eu vou te moer.
1: Eu tô uma máquina.
2: Olha aqui.
4: Tá uma máquina de
2: vai te cagar, pô. Lelê. Aceita, Lelê, que você jogou dinheiro fora em cursos de inglês.
4: Campeão,
2: em imersão da minha língua na Europa.
1: Puta, é verdade, ele fez isso.
2: Eu sei que antes de terminar essa frase, você vai falar, mas aqui nos Estados Unidos eles me entendem. É. Não, Lelê, eles são simpáticos.
5: Ah, eu discordo.
2: E não querem te frustrar. Recomendo um Duolingo.

0: Pra iniciantes, pra ti, Lelê.
1: Eu discordo, o Lelê tá bem pra cá. Hoje
2: tá
1: ele.
2: Bem. Cara, o Lelê tá matando a pau, cara. Bem assim, demais.
1: Tá matando, tá matando a pau, tá falando bem.
3: Eles são os noruegueses ali.
1: Não, ele tá falando bem pra caralho. Tá muito legal.
3: Tá melhor que o Adam.
0: Neto Fagundes, aceite que as pessoas te observem durante o programa. O meu filho ainda continua apaixonado pelo canto alegretense. Mandei e-mail sobre isso no ano passado. Rafinha, aceita que o Denzel é um ator comum.
4: Não, não faz isso.
0: Que trabalhou bem. Aceita que você não morou na Califórnia. 30 dias não é tempo para fixar a residência. E aceita que o mestre precisa urgente de fonoaudiologia.
4: Eu discordo do ouvinte.
3: Melhorou o mestre, melhorou.
0: Ai, ai, tem só a Rodaica e o Fetter agora. Rodaica, voz da sabedoria e defensora dos direitos femininos.
3: Se meio fosse ruim.
0: Concordo com as suas posições, mas aceita que o programa é um humorístico, Rodaica. Entendeu? Piadas do dia a dia. Mantenha a sua posição firme quando for o momento de seriedade. Mas recomendo que se jogue na sua famosa frase: o PB é minha hora do recreio. Por favor, Rodaica, pense nisso. Fetter,
2: obrigado.
0: Aceita que você é o Midas do rádio e influência para muitos profissionais, invejado por tantos.
4: Você é o Midas.
0: Aceita mais 10 anos no programa e sua fiel audiência que está pedindo. Ah, e aceite os e-mails longos, mas não deixe nas mãos do Vini e do Rafinha. Um forte abraço a todos, Palhaço Maionese. Te vejo dia 9 em Jaguarão.
2: Baita,
0: dia
2: 9 que baita Jaguarão, e-mail. Quem é que mandou, Porã?
0: Te esperamos também em Sorocaba, São Paulo. Foi dia o Guilherme 20. Garcia de Sorocaba.
2: Que demais, que baita e-mail.
4: Legal,
2: mandou muito bem, legal Guilherme. Mesmo.
3: Longo.
2: Rafinha Menegazzo, bota o que aí, meu querido?
4: Vamos lá, Alexandre. Eu vou pegar um aqui, ó. Olá, amigos, tudo bem? Eu tô bem, obrigado.
2: Ele pergunta tudo bem ou ele fala tudo bem?
4: Ele pergunta e já responde estou bem, obrigado. Olá, amigos, tudo bem? Eu tô bem, obrigado.
2: Tá certo.
4: Sou ouvinte relativamente novo desde 2022, mais ou menos. Acompanho mais o PB apenas ouvindo. Acabo não acompanhando muito por vídeo.
2: Sorte tua.
4: Recentemente decidi olhar o programa pelo YouTube na TV e a capa do episódio era o Léo Oliveira sem a camiseta. Aqui vai, sem respeito nenhum. Que gostoso. Puta que pariu.
0: Oi,
4: é sério? Pô, que sou legal. Homem casado com homem e eu e meu marido curtimos uma baguncinha juntos.
0: Olha, que legal,
4: inclusive
0: cara.
4: Com homens do porte do Léo, gordo, peludo e barbudo.
0: Ursões?
4: Né? Por favor, não parem com essas brincadeiras bobas e gostosas de colocar o Léo sem camiseta no YouTube. Abraços e beijos a todos. Sou muito fã da Rodaica. Mas adoraria encontrar todos. Nosso ouvinte que não se identificou
0: legal.
4: Aqui,
0: Léo. Pô, obrigado. É só ir no arroba o gordo Léo. Tem o que mais tem, eu sei camisa. Sem camisa, pelado. É só ver a TLTV. Inclusive, esse dia mandaram ali pra Amanda ali, ó. Tem que dar uma avisada aí pros teus colaboradores não andar mais pelado no prédio, hein? Segurança comunicou aí, talvez tá vendo? Sem roupa, o pessoal não deu um toque.
2: É que não é todo mundo que entende o que a gente faz,
0: exatamente,
2: essa é a real.
0: Exatamente, aí o pessoal essa deu um real. Toque.
2: Não
3: foi
2: é
3: muito
2: todo
3: legal assistir essa reunião.
0: Foi uma reunião muito boa. O Gomes viu a Amanda.
3: A Amanda sentadinha assim falou, gurizinho, um K. Quem é que tá andando pelado pelo prédio?
0: Aí, eu falei,
3: aí lá pelas tantas, o Léo falou, ah, sou eu, que
2: vai é pelado.
3: Aí ela falou, gente, olha só, vocês têm que cuidar quando vocês tirarem a camiseta. Aí veio o tiro limpo e disse, ah, mas não dá pra fazer mais nada nessa
0: empresa. O pior é que eu vi a conversa, é muito bom, cara, porque é da foto da câmera, eu e o Natan sem camisa na redação da Zero Hora.
2: É não, aí é um pouco pesado.
0: Não, aí erramos.
2: Pode ficar sem camisa pra produzir conteúdo na redação da Atlântida, ok, mas na Zero Hora não é legal.
0: Não, não, a gente vai botar a camisa e tirar a calça.
2: Andei sem camisa na RBS inteira. Não, mas aí não tinha ninguém, pô. Tu tava pelado e não tinha ninguém.
0: A gente tava gravando. Tava falando sobre isso.
2: A gente tava gravando.
4: Tu tava lá no morro.
0: Sim. Não, o morro...
2: É que lá era o morro também, né, pô? O morro era outra história.
0: Não, mas a gente gravou no prédio da Zero Hora também.
2: Bom, tá bem.
0: Com grandes estrelas da comunicação.
2: Vini Moura, bota uma pra nós aí, Vini.
1: Eu tenho charadinhas de qualidade duvidosa.
2: Ô, vamos ver, gostei.
1: Aqui, ó.
2: Audácia.
0: Tá muito bonito.
1: Pô, muito obrigado.
2: Muito bonito. Muito bonito.
0: Se ninguém te elogiou, eu te elogio.
1: Muito obrigado.
0: Parabéns.
1: Muito
0: obrigado. Tá muito bem hoje. Gostei do teu cabelo. Tá fazendo um
2: tá
0: dread.
2: Tá ficando legal. Tu vai fazer um black power.
0: Black ou dread?
1: Tô ainda tentando decidir pra que lado eu vou. Black pode ser uma trança.
2: Deixa aí, deixa aí.
0: Rastafari.
4: É um Rastafari. Vai fazer o quê?
1: Uma trança, um Rastafari.
0: Ah, uma trança não. Faz o black power.
3: A gente ouviu transa.
1: Não, também, também. Ó.
2: Um dreadzinho.
1: Ó! Qual o contrário... De. Rafinha já baixou a cabeça por quê, cara?
4: Ah, vou pensar.
1: Qual o contrário de volátil?
2: Vem cá, tia.
1: Ah, beleza, tu quer me fuder.
4: Oh, é que essa aí, é que essa semana. Não, essa semana não comprou.
3: Quer vir cá, sobrinha.
4: Tem outras aqui.
5: É que na tua versão é a primeira vez. Também não vamos ser justos.
4: É verdade, é a primeira vez que a gente ouve.
2: Vai na melhor, então.
1: Por que o cachorro comprou uma arma?
2: Porque o cachorro comprou pra se defender.
3: Porque era um cão policial.
1: Não.
4: Que era o cão K9.
1: Não.
5: Porque ele era o Rottweiler.
4: Puta que ele pariu. Tava afim de dar um tiro.
3: As nossas respostas foram melhores, né?
1: Não é melhor.
2: Por que o cachorro comprou uma arma?
1: Pra fazer tiro ao alvo.
2: Ao alvo.
1: Ah, puta, boa, né?
2: Gostei. Essa é a melhor.
1: Vou sair por cima.
2: Sai por cima, essa sai aí. Na palma, essa boa.
5: Aí. Não, conta uma terceirinha.
2: Não, deixa assim que mais tá bom. Querem uma piada do Joãozinho? Por favor. Ou quer botar tudo uma piada, Ivan?
5: Eu tenho uma piada ruim.
2: Vai tudo na piada ruim.
5: Olha só, tu ouviu falar sobre os dois caras que roubaram um calendário?
2: Roubaram o quê?
5: Um calendário. Dois caras foram presos porque roubaram o calendário. Cada um pegou 6 meses.
2: É boa a piada.
4: É boa. Nada bagaceiro, é nada. Né?
2: Aí eu fico pensando contar. Na minha do Joãozinho que eu tenho aqui pra
4: que
2: contar.
4: É uma criança. É,
5: mas tu quer uma bagaceira? Eu tenho do cara que prendeu o Tico na
2: pode
5: parede.
2: Pode contar então, não, de novo. Bota essa aí. Vai lá. Vamos ouvir. Cara, se quiser ficar contando piada até amanhã aqui, só tu falar também bravo, não dá nada.
5: Eu tô quieto o programa todo.
2: Não tá quieto.
5: Tô quieto sim. Tomei um amarelo de graça.
2: Só que tá bonito aí, de touca, de manta, tá de casacão, frio. De lã. Não tá frio,
5: né? Eu tô com frio, emagreci.
4: Tá nosso Gargamel.
5: Tô com frio.
2: Nem tá frio, Gargamel.
5: Não tá frio, tá influente, tu não tá aqui, ô merda.
4: Tem que aceitar.
2: Vai se fuder também.
1: Que
2: bem.
1: Isso, porra? Aí a gente toma mijada aqui, o Porã fica de
2: porra.
5: Lá tá calor.
2: Posso contar a piada do Joãozinho?
3: Tá calor, tá frio aqui também.
2: Não posso então, vamos em frente. 12 minutos pras 2 da tarde.
3: Conta piada, tu manda nessa porra aqui e tá pedindo permissão pra quê?
2: Porque eu sou educado, porra.
3: Zero medo!
4: Diferente de alguns, né?
2: Eu sou educado, porra.
4: Eu tenho e-mail pra ti, quer
2: que não, ele vai ler a piada!
5: Porque ele só quer ler uma piada, ele pediu 3 vezes pra ler a piada.
2: Make my day, lê o e-mail.
4: Não, vai na piada.
2: Não, eu faço questão, não tô afim de ler
4: não,
2: a piada.
4: Não, tu é prioridade.
2: Eu não tô
4: afim pra
2: de ler
4: mim,
2: a piada.
4: Tu é prioridade.
2: Eu não tô afim de ler a piada. Ele perdeu a vibe. Vai no e-mail, vai no
4: e-mail. Olá, Alexandre Fetter e equipe do Pretinho.
2: Ele vai.
5: A piada é uma merda, a gente tá fazendo
2: isso. Não, é a piada tribua.
4: É boa?
2: É boa, mas vai no e-mail antes que eu me irrite.
4: Aí tu mete a piada e vamos pro intervalo.
2: Não, nós vamos pro intervalo direto.
4: Olá, Alexandre Fetter e equipe do Pretinho. Espero que todos estejam bem. Tava assistindo o programa do dia 17, agora do 7, e notei um momento curioso.
1: Do 7?
5: Do 6, do 7, o cara tá na frente.
4: É, não, então ele tá viajando. Ele botou 7. Errou o ouvinte.
2: Errou o ouvinte. Ele quis botar 6, botou 7. Erro de digitação, chato.
4: Exato. Não fui eu. É o Garga aqui, ó. Curioso, às 5h54 na ocasião, o Rafinha comentou que a mesa estava cheia demais, com 8 pessoas. E o Fetter respondeu que estava tribom daquele jeito. Bateu uma saudade da época do Fetter humilde. Gostaria de saber por
2: eu
4: que
2: nunca
4: hoje
2: fui humilde, cara.
4: O Alexandre, é verdade. Alexandre não curte mais ter mais do que 5 pessoas participando do programa. Um abraço, Sandro. A gente faz essa pergunta.
2: Eu adoro. A gente faz vários programas com 6, 5, 7, 8.
4: 9, às vezes.
2: Não, 9 nunca teve.
3: Mas todo dia não dá, né?
2: Todo dia não dá. Exatamente, Vini Júnior. Todo dia não dá.
4: Que percepção, hein, Vini Mora?
3: Ah, tô aprendendo de rádio aí, né?
2: O rápido show do intervalo!
3: Não, ah, morreu o Jaspion.
4: Morreu o Jaspion.
3: O ator do Jaspion morreu.
4: O ator
2: morreu
4: do
2: como? Ah, o ator.
1: Parece que o robô lá.
5: Novinho. Godzilla.
1: Bah. Cortou o pescocinho.
4: Vai na piada.
2: Show do intervalo e já voltamos.
4: Tá, a audiência agora vai ficar
1: piada,
4: assim, ó.
1: Cara.
4: Vai esperar a volta pra tu ouvir a piada.
2: Essa é a ideia. O Pretinho Básico volta já.
1: Aí tem mais, olha só.
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2: Estamos de volta, 3 minutos para as 2 da tarde, atendendo a inúmeros pedidos. Então, antes da escolha do craque do episódio, vou fazer a piada do Joãozinho aqui. Quem manda é o nosso ouvinte, Fábio de Oliveira, de Blumenau. A professora chega na sala para a aula de educação religiosa e pergunta aos alunos:
28: meus alunos queridos, quando se trata de oração, observamos que existem várias formas de orar. Algumas pessoas juntam as mãos, outras entrelaçam os dedos, outras apenas te fecham os olhos. Mariazinha, como sua mãe ora em casa?
29: Minha mãe entrelaça os dedos das mãos, professora.
28: Muito bom! Batata, como sua mãe ora?
30: Ela erga as mãos para o alto.
2: Aí a professora estava um pouco receosa de perguntar para aquele aluno, mas foi com tudo e perguntou:
28: Joãozinho, e a sua mãe, o que faz para orar?
29: Bem, professora, a minha mãe ora com os pezinhos.
28: Meu Deus! Mas que curioso! Explique!
29: Bem, aqui na noite passada, quando eu passei pelo quarto dos meus pais, vi uma movimentação meio estranha, botei a cabecinha para dentro e vi minha querida mãezinha com as pernas para cima. E ela gritava: ai, meu Deus, estou indo! Ai, meu Deus, estou indo! Mais um pouco, não para que eu estou indo! Então percebi que se meu pai não estivesse em cima dela, segurando, ela tinha ido mesmo!
2: Que bela interpretação.
4: Obrigado, muito obrigado. É, interpretação
2: não, não era pra ler, não era pra ler. Ninguém deu a menor bola. Tava todo mundo olhando pra porra do telefone.
1: Não.
2: Enquanto eu tava lendo a merda da piada.
1: Tu achou que nós tava no telefone?
2: Aguento mais isso.
1: Tava ouvindo.
2: 1 minuto pras 2, Porazinho. Pode sair votando na escolha do craque do episódio.
31: Eu já tava praticamente certo em votar em ti, mas depois dessa piada, meu voto vai pra ti.
2: Pô, obrigado. Mudou de opinião e veio em mim mesmo, então.
31: Não, seria em ti e vai ser em ti.
2: Obrigado. Foi muito obrigado. 2 da tarde, Rafinha Menegazzo.
4: Tá, aí é foda eu ser o segundo já, né?
2: O que que tu acha? Qual é a tua diferença para os demais?
4: Ah, eu preciso avaliar melhor, tá me lembrando todo o programa, né?
1: Ô, meu,
4: fui expulso, voltei.
1: Quando tu faz isso, tu tira o brilho do Federer.
2: Não é que ele tira o meu brilho, cara. Quando ele faz isso, eu tenho vontade de amassar ele, cara.
4: Eu vou votar no Poré.
31: Precisam resolver.
4: Vou votar no Poré.
31: Antes que ele te amasse.
2: Vini Moura, vota em quem?
1: Ah, eu vou votar no Porã com o discurso do amor em discurso períodos amor, de guerra, né?
4: O amor.
1: Embora eu ache que se
2: amor em tempos de guerra.
31: Essa amor não passa Google. Guerra. O John Lennon já dizia isso aí há muito tempo.
1: É isso. Embora eu acho que se isso acontecesse em Florianópolis ou em Porto Alegre, tem a criticar, por exemplo.
31: Não ia mesmo. E quem faz amor não incomoda ninguém.
4: É, tem razão, Porã.
2: E aí?
31: Quanto mais, melhor.
2: Foi isso aí. No Porã, então.
31: É, no Porã.
2: Rafael Gomes.
0: Eu voto no Porã também.
2: Porã também.
0: Voto no Porã, o sincericídio tava muito bom.
4: Aí ele leu um e-mail, né?
2: Palhaço Maionese.
3: Tudo bem, Alexandre?
2: Boa tarde.
3: Tudo bem.
2: Vai votar em quem?
3: Ah, votava Vinícius Moura.
2: Vinícius Moura, por que motivo?
3: Uma atuação impecável no programa, não valorizada pelos demais membros da mesa.
2: Tu não tava no programa, né?
3: Não, cheguei
2: agora. Chegou agora, eu vi, eu percebi.
0: Cara,
2: eu
0: nem sempre tu precisa ser o artilheiro, tu pode ser o cara que...
2: Concordo, tá aqui, concordo, entendeu? Contigo.
3: Não, mas tu não foi isso também.
2: Muitas vezes é melhor tu ser o garçom, tu também não.

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1: Opa, boas conversas, bons assuntos. O programa das Minas é isso que você ouve aqui na Atlântida.

0: 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Estamos de volta com o programa das Minas hoje, conversando com quem tem gatinho, cachorrinho. A gente quer saber de coisas que só quem tem pet entende. Tu falou, não vou mudar a voz pra falar com o cachorrinho. Mudou. Não, eu nunca vou ter um gato. Teve. E teve 10. Tem uma história assim? Manda pra gente, 489-9188-1009. Por aqui já temos participações. A Tati mandou no YouTube. Quando meu cachorro chegou, eu disse, eu não quero dormindo na cama. Hoje, a cama é dele e ele tem até um Instagram, @theo.firefox. Cara, ter um Instagram pro cachorro. Tem vários que tem Instagram pro cachorro, né, gente? Eu adoro seguir, eu devo dizer. Ao mesmo tempo que eu acho tolo, eu adoro seguir. Então é uma coisa... Tu teria, ô Edna, um Instagram?
1: Gente, eu tô pensando seriamente, eu sempre julguei, mas achava divertido, mas julgava ao mesmo tempo. Só que, pra quem tem pet agora que eu tenho, eu fico pensando, cara, eu quero guardar isso não só na minha galeria. Porque a galeria, tu vai... unindo outras coisas e você não consegue ter um diário do seu pet. E aí no Instagram você consegue ter um feed belíssimo com vários momentos legais do teu cachorrinho. E como o teu gatinho, enfim, né, como tu vai convivendo com ele diariamente, tu cria narrativas, fanfics sobre aquele serzinho que vive ao seu lado, sabe? Eu não sei vocês, mas assim, vocês já imaginaram como seria a voz daquele cachorro ou daquele gatinho? Se ele fosse um humano?
0: Claro.
1: Então, a gente cria isso e fica conversando e tal. E aí tu cria um mundinho que é só teu, de amor puro. E eu acho isso muito legal. Hoje eu super apoio. E se quiserem, estarei compartilhando o dia a dia de Zozô lá no Instagram. Marina, o que você acha?
0: Nós queremos, com certeza.
2: Queremos.
0: Tá bom. E eu não só penso que é legal, como eu já tive há muito tempo atrás. Ali em 2011, eu tinha um perfil do Orkut. Para o Kiko, meu cachorrinho da época. Eu tinha um Orkut para ele, e era o Kiko da Silva. E aí, ele tava lá e fazia parte de comunidades, e ele tinha amigos. E aí, eu... Olha
1: meu
0: que,
1: Deus!
0: Uma criança maluca, né? Que eu conversava com outros cachorros como se eu fosse o meu cachorro. Então, o meu cachorro online tinha uma namorada, que era outra maluca, tendo o cachorro. Gente, assim, ó... Coisas de crianças malucas. Quem nunca inventou uma coisa dessa, não é mesmo?
1: Pelo menos não era Roblox.
0: Não era Roblox, era eu usava Orkut como... Ah, fazia minha novelinha ali do Kiko, tadinho.
2: Gente, e tinha um perfil que eu acompanhava muito, só que o cachorro infelizmente não está mais entre a gente, que era do cachorro do Lewis Hamilton.
1: Oh, ih, pesou o clima!
2: Cara. É, não, mas cara, tem mais de 1 milhão de seguidores no perfil dele.
0: Não, é porque era, ele era muito famoso, né? Muito, muito fofinho. Eu acho legal,
2: exato.
0: Tá? Eu sou apaixonada no cachorrinho do Charles Leclerc. Eu não lembro o nome
2: também,
0: dele.
2: Também.
0: Mas é um cachorrinho minúsculo, assim, ó. Um gostoso. Uma fofura, gente. Realmente, é a gente que começa a ter bichinho, assim, a gente se apaixona num nível que é muito doido. Porque quem não tem, não entende o que é esse amor que a gente tem, né? Não,
2: cara.
0: Não se toca do que é, né, Dri?
2: Cara, vocês sabem que eu nunca tive o meu doguinho ou o meu gatinho. Quero muito, em algum momento muito próximo terei. Mas eu tive medo de cachorro na minha infância. Minha mãe já foi mordida por cachorro enquanto estava grávida de mim. Então eu tive medo, fui perder tarde, já com 16 anos, esse medo de cachorro. Graças a Deus eu perdi. Mas aí acontece o quê? A gente sempre teve, tipo, cachorros adotados. Sempre vira-latinha a gente tinha, os nossos amorzinhos. E aí a última que a gente teve vira-latinha foi a Lili. E aí ela era a Lady Lia, era a nossa ladyzinha lá de casa, linda, maravilhosa. E aí o meu irmão queria um outro cachorro. Ele queria um pitbull, porque ele queria um pitbull, entendeu? O homem andando com pitbull. E aí eu achava um absurdo ele querer um segundo, porque eu não entendia como que a gente ia conseguir dividir o amor, entendeu? Porque assim, nós amamos a Lili, como que a gente vai ter outro? Como que a gente vai fazer essa divisão, cara? Tipo, eu falava, não existe, não tem a mínima possibilidade disso acontecer.
1: Tu é a favor da monogamia, entre aspas, até no mundo animal. Tipo assim, cara, é só você que eu vou amar, ninguém
0: sim,
1: mais.
0: Exatamente.
2: Ai, cara, não, vamos falar de filho, que é mais saudável do que de relacionamento amoroso de monogamia. Porque aí o Zeus, o nosso pitbull, chegou entre a gente. E aí eu descobri que, tipo assim, você pode amar no mesmo nível absurdo e conseguir dividir esse nível absurdo de amor, entendeu? Amar os dois de uma maneira extraordinária. E aí eu consegui entender que existe um pai e uma mãe amar os dois filhos da mesma maneira.
0: Claro, então, exatamente.
2: Eu não entendi como.
0: É que não é da mesma maneira, né? É, são amores diferentes, porque tu ama um por determinada coisa, outro por determinada outra coisa, mas é um amor forte igual, né? É muita
2: isso.
0: Doideira. E, miga, tu tá falando aí, ai, como é que divide amor entre dois? Eu já cheguei a ter 13 na minha casa. 13
2: Oxi.
0: Cachorro. Sim, exatamente.
2: Amiga,
0: porque,
2: mas aí...
0: Cara, o que...
2: Como? Amiga?
0: É que o que que acontece, gente? É, a nossa família realmente é muito apaixonada por cachorro. E principalmente eu e minhas irmãs, assim, a gente se solidariza muito com eles, assim. Então a gente fica muito mal quando vê um cachorrinho na rua, enfim. É uma coisa que abala muito a gente, né? Então, o que acontece? Todos eles foram de resgate, entendeu? Alguns foram atropelados, alguns abandonados. Gente, uma delas, a Kira, lindona, ainda tá lá em casa. Ela foi abandonada, filhotinha, num buraco que tinha na nossa calçada. Olha isso. Abandonaram ela minúscula, tipo, do tamanho da minha mão, cheia de vermes, tadinha. E aí, a gente adotou, então, vários dos nossos cachorrinhos, todos, são desse jeito, sabe? Então, a gente nunca foi de comprar cachorro, nunca foi uma coisa assim de... Ai, hoje eu quero ter 13 cachorros, sabe? Foi acontecendo e foi realmente o amor, assim, absurdo, um trabalho desgraçado. Também.
2: A gente não descansa,
0: um
2: cara.
0: Um trabalho... imagina, ai, tu não descansa com uma. Imagina que a minha mãe sofria com 13, né?
1: Mas e é engraçado porque, às vezes, você pode ter tido o dia mais exaustivo do universo. Tu pode estar no teu pior dia. Mas aquele serzinho mínimo, ele te tira de buracos tão incríveis, assim. De uma maneira tão sensacional. Porque tu pode estar meio deprechou. Vou ficar dentro de casa, não quero ver ninguém. Mas tu sabe que tem aquele compromisso de levar ele passear. Que tu tem que estar vivo por algo ou alguém, sabe? Que depende completamente de você. E é tão incrível. Por isso que tem muita gente que tem animaizinhos de apoio emocional. Uhum. Isso é fundamental pra pessoa viver uma vida mais tranquila. Porque quando aqueles olhinhos se encontram, é coisa de alma, assim. Você pode... Parece que transmuta uma energia muito especial. E eu acredito muito que os animaizinhos são anjos na vida da gente.
2: Exatamente. Há anos atrás, uma prima minha, ela teve depressão. E o psiquiatra dela receitou um doguinho pra ter em casa, tipo assim, como filho mesmo. A Poli Cristina, que eu sou Dinda, que tem o segundo nome de Cristina.
0: Poli Cristina!
2: Por conta de mim.
1: Nome bom,
2: Adriane Cristina, Poli muito Cristina, bom. Em minha homenagem, à Dinda. Exato. Pra ajudar na depressão dela, e aí ela é a mascotinha da família também.
0: Amiga, que nome maravilhoso. Eu adoro quem dá nome engraçado pra cachorro. É, eu fico tão feliz. Eu tinha um quando eu era pequenininha, que eu... Criança, né? Eu dei o nome de Zeca Pirâmide, porque ele era alto. Simplesmente, ele era um cachorro grande. E eu falei, ele parece uma pirâmide. E aí ele era Zeca Pirâmide da Silva, entendeu? Tipo, eu escrevia, fazia documentinho dele. Então, assim, outro nível.
1: Meu sonho era ter um cachorro e chamar ele de Robson. Assim, cara, não sei por quê. Tipo, imagina você tá assim, Robson, não!
0: É muito bom. Amiga, é muito bom.
1: É muito bom. Só que eu tive um cachorrinho menino, só que ele é muito fofo e eu não tive coragem, cara. Ele é Bento.
0: Tu não teve coragem de zoar ele?
1: Não, ai, porque cara, eu olhava assim, eu falava, cara, você tem cara de Bento, você não tem cara de Robson. E daí eu não consegui, não rolou.
0: Bem quando eu a mãe pare a criança e pensa, não, você combina, é com Aline, você vai ser Aline. Uma coisa assim,
1: Aline,
0: né, amiga? De sentir que realmente esse é o nome daquela pessoa.
2: Total. O teu nenê tem nome composto, amiga?
0: O meu?
1: O meu?
2: Edna.
1: Então, o que acontece? É Zoe da Silva. Porque o que acontece? Quando a gente foi adotar ela, a mulher falou assim, cara, essa cachorrinha é muito descolada. Tanto que ela era a única cachorrinha lá da ONG que tava pra fora do negócio de cachorro. Porque a Zoe pula muito alto. Então ela pulava cerca e ficava lá, vivendo. E ela falou, essa cachorra é descolada. E quando ela chegou, a gente ficou uns 5 dias sem conseguir dar um nome pra ela. Porque a gente se olhava e falava, não, esse aqui não combina, esse aqui não combina. Aí, por Zoe, é muito, tipo, fofinho, mas zoar. Ao mesmo tempo tem o trocadilho de zoar, porque ela é engraçada.
0: Uhum.
1: Gente, no YouTube, depois, vou mostrar pra vocês. Esta cachorra me dá abraço. Quê? Todo dia de manhã ela me abraça. Eu sempre quis. Eu sou uma pessoa do toque físico, então eu posso estar com um dedinho encostado em você. E a cachorra, ela simplesmente dá abraço. Que eu fofo. Levanto todo dia, ela faz assim com o bracinho dela e ela me agarra. A gente Ai. Se abraça toda manhã.
0: Que amor. Sinistra. Gente, eu tô ficando maluca com os pets que estão mandando aqui no WhatsApp. Sim. Eu recebi gatinho dormindo, recebi uma poodle, acho que é poodle branquinha, dormindo. Recebi um casalzinho aqui de salsichinhas mofados. Tem o Joca, que tem um Instagram. Tem uma, acho que é um labrador ou um golden, dormindinho, coisa mais fofa. E tem outro aqui segurando um cacto de pelúcia. Gente, eu tô morrendo. Tem um vestido de Grêmio. Gente, sério, que amor, meu Deus do céu. É muito lindo isso, né? Essa relação que a gente tem com os animais realmente é muito, muito, muito especial. E aqui na rádio a gente também tem exemplos, né? O TT, ele tem o Brutus, que é um bulldog francês? Não sei. Mas que ele é um gigantão, assim, que só dorme. O TT chama ele de gordo, porque ele só dorme. Ele é, tipo, uma coisa gostosona. E aí o Ricardinho, ele também tem um cachorro que... Eu nem sei que raça é aquela, mas é maior que ele. É, tipo, muito, muito grande. Depois vocês olhem lá no Instagram dele. Você da audiência, tem um cachorrinho aí, uma história? Algo que só quem tem pet entende? Manda pra gente. 48991881009. Tem vários aqui com Instagram mandando o arroba. Eu tô morrendo de rir. Bora ouvir Olivia Dean, Man I Need. 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

0: Quanto será que pesa o troféu mais cobiçado do futebol mundial? A taça entregue às melhores seleções do mundo é feita inteira de ouro 18 quilates. O Brasil já levantou a versão da taça utilizada hoje duas vezes, com Dunga e com Cafu no Penta. Esse troféu é utilizado desde 1974, para substituir a taça Jules Rimet. O desenho ilustra duas pessoas sustentando o globo terrestre. É uma representação de que o futebol une todos os continentes. Agora, lembra da pergunta que eu fiz lá no início? Se você chutou 6 quilos, acertou! 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
7: Olha só essa mensagem curtinha que eu recebi esses dias. Nem tudo são flores, mas quando for, regue. Que legal, né? Importante entender aonde essa mensagem quer te levar. A ideia é darmos importância às coisas boas que nos acontecem, valorizá-las da forma correta e enfatizar esses bons momentos da vida, pois são eles que somam o seu resultado final do dia e a cada ano que passa, né? E se a vida te dá flores, devolva este ato com carinho, talvez proporcionando isso para alguém que está precisando desse mesmo tratamento. Assim, você está regando as flores do bem e elas viram frutos. Aloha!
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10: 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Estamos de volta com o Programa das Minas hoje, te perguntando. O que, que é algo que tu sente que só quem tem pet entende? É, quem tem cachorro, quem tem gato, só quem tem mesmo entende. Um sentimento muito específico. Manda pra gente. 48991881009. Temos muitas participações aqui, muitas fotos de cachorrinhos mais gostosos e gatos mais lindos do universo. Eu não consigo nem ver tudo. Tô adorando, mas também temos áudios. Bora ouvir nossa audiência.
11: Oi, Minas. Tenho dois salsicha. Dois cachorrinhos salsicha, é o Fino e a Aurora. E eles, meu Deus do céu, mandam em mim, né? Um beijão, uma boa tarde pra vocês.
10: Que amor. Cara, eu acabei de lembrar porque a gente recebeu uma participação aqui, olha. Boa tarde, Minas, tudo bem? Lá na empresa adotamos um cachorrinho, um linguicinha. Ele tava no mato e tinha muito medo de tudo. Foi bem difícil de ganhar a confiança dele. Mas conseguimos, colocamos o nome dele de Feijão. Ele era muito querido, sapeca e jaguara. Mas esta semana ele morreu atropelado, tadinho. Ficamos todos tristes, era um cachorro com vários donos. Infelizmente a vida é assim, faz parte do ciclo. Grande abraço a todas. Eu acho muito bonitinho a empresa que tem cachorrinho. E aqui a gente teve.
12: Aqui ele tem.
10: Inclusive, aí tem também, amiga?
12: Não, eu ia falar, ali tem, não tem mais?
10: Ai, não, a Brenda agora tá morando com uma das colaboradoras aqui da NSC.
12: Ai, que legal.
10: Porque ela teve que tirar uma perninha e aqui tem muita escada. Aí ela ia, ela não aguenta ficar parada, ela ia se estrupiar toda. Era a Brenda e a gente teve a que partiu a Xerri e tinha mais um, mas aí eu não tava aqui na empresa ainda quando ele foi adotado, assim. Mas a gente já teve três cachorrinhos aqui e é muito doido como muda o ambiente, assim.
13: Totalmente, gente. Cara, as empresas deveriam investir muito em pets, galera. Invistam, por favor.
10: Gente,
13: maravilhoso.
10: Oh, e olha, o Celo Menezes veio aqui porque ele é um recém-pai de pet. Celo,
12: conta aí.
10: Conta aí pra gente.
14: Não, só corrigir, é Marinho. Boa tarde pra toda a galera. Não sou um recém-pai de pet. Esse é o meu mais novo filho.
10: Ah, sim.
14: Ah, né? Eu já sou experiente pai de pet, já, né? Tenho o Greg, meu filho. Tá aí com, deixa eu ver, em julho, sou péssimo de matemática agora, mas tá com oito meses agora.
10: Bem neneco.
14: Tá com 10 anos, a idade do gato é extra, cada um ano é cada 4, entendeu? Então ele tá com 10 aninhos, é uma criança grande, arteiro, mas é um querido. É um gato laranja, né? Pra quem não conhece, pesquisa aí, gato laranja.
10: Famoso. Vai entender como é que ele é um fofo, tu já teve vários outros,
12: fofo,
10: né?
12: Demais.
14: Já tive alguns gatos e, cara, o gato, ele é muito bacana que você aprende, o gato é pra vida, porque você aprende a estudar o comportamento do gato. Você vai ficar uma outra pessoa, porque é no tempo dele, é do jeito dele, mas
10: verdade.
14: A partir do momento que ele entende, que você entende ele, ele muda também.
10: Ah,
14: é maluco isso.
10: Como assim? Tipo, daí ele quer ser mais grudado.
14: Isso, ele
10: se
14: fica...
10: Se tu não força.
14: Não, ele fica de boa, ele sabe que se chegou em casa ele vai te receber, ele pede o carinho dele, do jeito dele. Cara, é muito bacana.
10: Ai,
14: o gato
10: que
14: é diferente. É legal, é legal.
10: Todo dia o Celo vem aqui todo bobo me mostrar uma foto do
14: Greg.
10: Ah,
14: é legal demais.
10: Uma coisa fofa demais,
14: sem contar que fazer carinho em gato, comprovadamente, cientificamente falando, faz bem pra saúde humana, então é muito bom.
10: É verdade, né? Libera várias coisas positivas na gente.
14: Muito
10: obrigada,
14: legal.
10: Celo.
14: Beijo!
10: Eu amo esse gatinho, meu Deus.
12: Gente,
10: e ele
12: que
10: trouxe aqui um relato de gatinho, né? Que a gente aqui não tem tanta experiência, né? Com ele.
12: Eu já vivi com um gato.
10: E aí?
12: Com um gatinho. Cara, ele dormia assim, no travesseiro, assim, em cima da minha cabeça.
10: Ai, meu Deus!
12: Toda noite.
10: Que fofo!
12: Era a Luna.
10: Que amor.
12: Maravilhosa. E tipo
13: ai,
12: assim,
13: amiga,
12: ela dona da vida.
13: Outro, rapidão.
10: Adota.
13: Faz isso pela gente.
10: Por favor. Por que você não adotou ainda um cachorrinho?
12: Porque vai viver céu, amiga. Praticamente nem fica em casa.
10: Ah, amiga.
12: Fica em casa.
10: Fica assim.
12: Então, alguma coisa tá errada. Porque você fala pra gente que você fica em casa.
10: Ela fala
12: não
10: que não
12: entendendo.
10: Sai. Não tô te entendendo.
12: Não, agora... Não, mas aí eu acho que ia ficar muito tempo sozinho. Eu fico com dó, tipo, quando tô aqui no trabalho e ele...
10: Mas
12: do
10: pensa
12: lado,
10: assim, amiga. Ó, amiga. Sempre que alguém me fala isso, eu falo assim. Pensa, o cachorrinho, ele vai preferir tá na rua ou tá no apartamento que... Ele sabe que a dona dele vai chegar à noite e dormir com ele.
12: Pesou o clima?
10: Não
12: pesei. Pense sobre isso.
10: Eu tô falando porque às vezes o pessoal fala, não, a minha casa não é ideal, não, mas eu fico muito tempo fora. Cara, o cachorrinho, ele só quer o teu amor no tempo que tu puder. O gatinho também, sabe? Tem tantos cachorrinhos e gatinhos disponíveis pra adoção que precisam de uma família, sabe? Eu acho que se a gente pode...
13: A vida na rua desse bichinho, ele tem que ficar caçando pra comer lá. Ele
10: tadinho.
13: Vai ter uma ração gostosa, vai ter um carinho no final da noite, vai ter uma coberta. Então, assim, vamos quebrar tabus agora, tá, galera? E aqui, no nosso WhatsApp em Blumenau, que você vai prometer alguma coisa? Se for prometer,
12: não.
13: Eu aceito.
12: Não, ia falar, mas porque, ó, daí, tipo, fim de semana agora, que a gente vai estar em Floripa desde amanhã. Até domingo.
13: Amiga,
12: hotel.
13: Dá pra contratar a Pet Sister. Que elas vão na sua casa e ficam lá cuidando do seu animal por 5 horas. Ficam passeando com ele. Então isso é o de menos.
10: Ó, e a mãe deu uma ideia, hein? Adota dois, Dri. Aí eles fazem companhia um pro outro. Dois gatinhos. Cara, gato nem dá tanto trabalho, tá? Gatinho,
12: não dá.
10: Tu só bota ali a comidinha pra eles. Tira a areia.
13: E tá ali.
15: E o gato vai preferir que você nem esteja em casa também. Quando você chegar e falar, chegou lá, chato.
13: Ai, chegou. É tu que vai querer ele. Tá nessa aí e ele nem tá afim de ti. Ô, Edna, tu ia falar alguma coisa, amiga?
15: Sim, tem muita participação aqui em Blumenau. Vamos pra uma aqui, ó. Gente, que esse episódio é pra mim. Finalmente ele chegou. Meu relato. Tive um shih tzu por 15 anos. Passei muito perrengue no final da vida dele. Ele teve vários probleminhas aí. Acompanhei tudo na físio, neuro, tudo que era preciso, como se fosse realmente um filho. Sofri demais quando ele partiu e ganhei outra peludinha da minha mãe e ela também é minha filha. Tanto que fechei o escritório e trabalho em home office só porque eu não consigo ficar muito tempo longe dela. Ela é inteligentíssima, entende tudo, faz o que a gente pede, comportadinha, uma fofa, realmente trato demais como filha. Até a alimentação dela é melhor que a minha, porque eu não dou nada industrializado, tudo natural. Não quero que ela sofra igual o meu idosinho sofreu, então o segundo filho acaba tendo sempre mais privilégios, e agora entendo a minha mãe. Quando eu vou no açougue pra comprar lombinho pra ela, ela tem alergia a frango, sabe? O açougueiro ri muito da minha cara. E tem Insta lá, se você quiser seguir, @hanashitsu.
13: Que amor, adorei. Gente. Curiosidade, vocês sabiam que Shih Tzu é a raça que mais tem no Brasil? Tipo, tem mais vira-lata cachorro e depois de vira-lata é Shih Tzu. E tem muito, é tipo muito, muito mesmo. É um nível absurdo de
15: Shih Tzu. E os poodles?
13: Cara, eu acho que
15: onde andam os poodles?
13: Eles eram tão comuns nos anos 90, né? Agora eles estão mais escassos, eu sinto, assim. Ai, amo todos. Não tem um cachorro... Quem diz, assim, esse cachorro é feio? Eu não considero tanto uma pessoa boa, entendeu? Porque pra mim todo cachorro é lindo, maravilhoso e querido. Pra mim, todo. Não existe cachorro feio, não existe cachorro chato. Todos são uns fofinhos, alguns rabugentos, mas daí a gente acha engraçado. Shih Tzu, por exemplo, às vezes é rabugento. A gente tinha o Frederiksen, que justamente pelos probleminhas de pele, a gente chamava de Fedidiksen, porque ele era bem fedidinho pelos problemas de pele, tadinho. E ele era rabugento. E por que ele se chama Frederiksen? Por causa do filminho da Pixar. Porque ele era rabugento igual o Frederiksen, entendeu?
15: Ai, então, assim... Bonitinho.
13: Fofuras. Mais áudios aqui.
16: Ei, daí,
13: diga.
15: Não me trazer participação, pode ir no áudio depois vem pra cá.
13: Bora.
16: Meninas, como é que vocês estão?
13: Tudo bem.
16: Esses aí são os nossos pets. E o último é o Pirata. O Pirata tem uma história interessante, porque ele é de Blumenau. E ele fugiu. Minha esposa é veterinária. Resgatou ele na rua com um olho pendurado. E nós cuidamos dele, ele virou o nosso dog de estimação, um caramelo. E aqui em Floripa, já morando aqui, o sem vergonha roeu a tela de proteção do terceiro andar, caiu e quebrou a coluna.
13: Meu Deus!
16: E é esse aí que tá, vocês estão vendo na cadeirinha. Mas são nossos amores, nossos filhos. E a gente fala com eles normalmente, naturalmente. Cada um tem uma vozinha dos gatos, é diferente. Mas eles super entendem. E é muito bacana. A gente ama os nossos pets.
13: Que amor. Gente, e é engraçado, não sei se vocês têm isso também, mas quando a gente tem pet, é a mesma coisa quando namora, tá? Que a gente fala que não vai fazer vozinha e faz. Um cachorro, a gente começa a criar... Ai, que vergonha. Começa a criar apelidos. Vou dar um exemplo, tá bom? Lucy Maria é o nome de uma cachorrinha nossa, Lucy Maria. E aí, ela virou a Lu, e que virou Lulu. Aí, ela é pequena e branquinha. Eu comecei a chamar ela de Lulu da Pomerânia. Só que ela não é Lulu da Pomerânia, ela é pequenininha. Aí eu comecei a chamar de Lulu da Pormenores. E agora esse é o apelido
15: Meu
13: dela,
15: Deus.
13: Lulu da Pormenores, gente. Por quê? Por quê que a gente...
15: Só vai, né?
13: Sério, só vai acontecendo quando a gente vê... Eu chamo assim... Que
15: a imaginação sendo algo sensacional,
13: não,
15: né,
13: gente?
15: Olha só por
13: longe.
15: Aqui. Várias participações também. Ao tarde, esses são a Honda, por causa da Honda Ronce, e o Tyson, por causa do Mike Tyson. Deu pra perceber que meu marido é fã de luta, né? Somos de Brusque, mas os dois são de Joinville. Não são irmãos, são casal e são duas figurinhas que o álbum da Copa não tem. E mandou foto aqui deles, gente. Que coisa mais linda. Sabe aqueles cachorros, eu não sei a raça, vocês vão me ajudar, que dá medo só de ver, que parece de segurança.
13: Ai,
15: tem cara de bravo.
13: Rottweiler.
15: Isso aí.
13: Ai, Rottweiler.
15: Dois sim. Lindos aqui.
13: E são os gostosos. Com certeza são os fofinhos, entendeu? Porque é tudo vai de criação. Por aqui, a gente recebeu um combo, que é uma foto da gatinha e uma foto da patinha branca dela com
12: as bolinhas rosas, que aí a dona mandou. Quem resiste a essas patinhas, Minas? Eu sempre tive cachorro. Aí quando eu fui morar, adotei ele. Cabia na palma da minha mão. Acostumado com cachorro, coloquei colchão no chão pra ele não se machucar pra subir e descer da cama. O que aconteceu? Acordei no chão e ele dormindo em cima da cama. Gatos são incríveis. Eu adoro, gente. Cada história fofinha. É muito amor. É muito, muito, muito amor. Por aqui também recebemos, ó, um moço que ele tá com 3 cachorrinhos. Coisa mais linda do mundo, tá? E ele tá abraçado e mandou. Boa tarde, Minas. Parabéns pelo programa. Curto e ouço sempre. Sou um 50ão do tempo que animais eram de estimação. Mas não tem como não ter respeito, carinho e atenção pelos meus. Eles fazem parte do meu dia a dia na marcenaria. Andam sempre nos meus vidros. Vidros ou vídeos? Acho que deve ser vidros, provavelmente. Mas enfim. Dri, diga.
13: Por aqui, gente, sério, que programa, eu tô apaixonada, gente. Não tá dando, tá difícil.
12: Aqui, os cachorros... Tu vai sair daqui pronta pra adotar.
13: Ai, calma, aprenda. Meu Deus. Vai. Vocês me convenceram, gente, pelo amor de Deus. Olha só, aqui os cachorros são tratados como cachorros, com muito amor e carinho e muitos dengos. Cleo e Marrom, resgatada, e a Loki, que foi meu presente de aniversário. É, elas são pitbulls, mandou aqui com a gente, coisa mais linda. Inclusive a Branquinha, que a nossa ouvinte me mandou, parece muito meu Zeus. Gente, eu vou mandar no nosso grupo essa foto.
12: Não tá dando. Difícil, não dá, né?
13: Difícil, cara.
12: É muito bichinho.
13: Com roupinha
12: lindo.
13: E tudo, cara.
12: Com roupinha. Pim e tudo, gente, é amor demais. E aí não vieram as pessoas, mas é claro que também tem gente com o pet, que é o coelhinho, como era o caso da minha irmã, que perdeu a Tetezinha, nossa coelhinha querida. Mas também tem tartaruga. Nosso ouvinte aqui falou, eu tinha problema com sentir muito a morte dos cachorros, fui lá e adotei um jabuti, que vai viver mais que eu. Simplesmente.
13: E peixe conta?
12: Peixe conta, claro.
13: Conta.
12: Claro que
13: só
12: conta,
13: só que eles têm,
12: gente,
13: uma vida muito frágil. Eu acho que coelho também tem vida frágil.
12: Cara, não sei. Não sei, tá? Eu acho que dura
13: as
12: bastante.
13: As experiências dos meus amigos que tiveram, tipo assim, 3 meses.
12: Nossa senhora.
13: Não passava do teste de... Ali do teste. 3 meses e ia de arrasta.
12: Ai, que tristeza, gente. Não, vamos aprender a cuidar direitinho, pelo amor de Santo Cristo. Olha aqui, antes do Fala Que Eu Te Julgo... tá chegando! Faltam 2 dias, meu Deus! 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Bora julgar.
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13: Bora, minas, pro Fala Que Eu Te Julgo dessa quinta-feira. E aí, minas, vamos de problemas minúsculos? Eis a minha história. Ônibus de viagem da minha família. Meu namorado me perguntou se poderia levar a amiga dele. Ai, gente, já começou. Fiquei meio assim, mas tá. Como eu também trouxe meu amigo gay, eu disse que poderia levar sim. Chegou um ônibus que minha família alugou pra viagem. Eu sentei em um lugar atrás dessa amiga dele. Eu não deixei pessoas da minha família sentar do meu lado porque ele iria sentar. Pois depois de um tempo ele apareceu e sentou do lado dela. Mesmo me vendo, e eu falei, amor, você não vai sentar do meu lado? E ele falou, ai amor, você não vai ficar brava comigo por causa disso, né? É só um lugar. Sim, eu fiquei brava. Na viagem toda, ele só ficou perto dessa amiga dele e é uma viagem da minha família.
12: Isso faz um mês. Já estamos de boa, mas eu ainda tô remoendo e com ódio porque ele não pediu desculpas. Conselhos, Minas ou Marina Soares, o que você diz pra ela?
19: Ai, pesadérrimo, né? Eu entendo ela ficar remoendo porque realmente é uma situação bem chata. Porém, a minha primeira opinião já vai ser contra os dois, entendeu? Eu acho que não tem nada a ver levar amigo em viagem de família. Nada, mas nada a ver. Que seja teu amigo gay, que seja amiga dele. Não, nada a ver, gente, porque quem faz isso é adolescente. Quando tu é adolescente fazer isso, ok, que tu não namora, sei lá, tu quer... A gente acha que é grudado com a melhor amiga, né? Mas depois de adulto, tendo namorado, tipo... Não, tu também viajou. E pelo que eu entendi, tu chamou primeiro teu amigo gay antes dele chamar a amiga. Viajou total nessa, tá bom? Mas enfim... Agora, ele não sentar do teu lado, eu poderia entender que era, tipo, pra não deixar ela sozinha. Eu acho errado ele já ter chamado, ok. Mas, beleza, pô, ela tá com uma família que ela não conhece, vou sentar do lado dela. Só que a partir do momento que tu fala que queria que ele estivesse do teu lado, ele devia falar, pô, amor, tudo bem, sento do teu lado. Mas aí, ele na frente de todo mundo falar, ai, amor, tu vai ficar braba por isso? Eu teria feito um barraco. Não sei como é que ela tá viva, Dri. Não sei.
12: Ai, Edna Ferretti, o que você acha?
13: Tem coisa no mundo que, assim, não tem tanta explicação, né, cara? Que doideira foi essa? Que rolê louco foi esse? Ficou ensinamento. O que eu posso te dizer é que você conhece a pessoa que você tá. E, no meu caso, isso seria muito triste e, principalmente, assim, desmotivador. Não acho que é o motivo de término, mas atura ou surta, entendeu? É isso. Se a pessoa já não tá te respeitando, assim, ele sabia que você ia ficar triste, ele tinha noção disso, ele escolheu, mesmo assim, correr esse risco e te fazer passar vergonha em prol do outro. Eu acho que a gente tem que sempre valorizar o sentimento de quem tá do nosso lado, não sendo tóxico, né, e tal, mas eu acho que foi bem rude da parte dele, bem feio, e nada a ver esse lance de viagem em casal, sabe? Eu acho que, como você falou pra gente, ai, porque passou, não sinto mais nada, já passou um mês, mas não passou. Se você tá aqui, não fala que eu te julgo, mandando essa história tá mal resolvida e mal conversada. Vamos tá investindo agora numa terapia de casal, talvez resolva a situação de vocês.
12: Coisas mal resolvidas formam uma bola de neve, sinto informar, tá bom? E exatamente, as minas arrasaram nos conselhos, tá? Porque assim, primeiro que vocês não deveriam nem ter chamado amigos pra essa viagem de família, tá? Vai só vocês. Aí depois errou tudo, erro atrás de erro, entendeu? Então conversa com ele, se esclareçam, entendeu? E aí decida o que vão fazer da vida. E é isso, se converse. Ai, e na próxima não chama ninguém, vão só vocês dois.
19: É, e assim, a Edna falou assim, ah, não acho motivo de término. Eu já acharia motivo de término querer levar pra viagem da minha família uma amiga dele. Eu já falaria, bicha, o que que tu tá achando que é o nosso relacionamento? Que palhaçada é essa, sabe? Ah, eu não sei se eu sou muito impaciente ou se realmente...
12: Não.
19: Sem noção, né, amiga?
13: Sem noção, não, sem noção total.
20: Não dá pra negar, é realmente. Não,
13: para! A gente concordou em algo!
19: Meu Deus! Uhul! Solta fogos, Brasil!
13: Uhul! Episódio inédito pra você hoje!
19: É um milagre, realmente, é um milagre.
13: Meu Deus!
19: E a gente encerra...
13: Júlio começou muito bem, cara!
19: Encerramos bem pra caramba, gente! Que felicidade! Muito obrigada, Driteló! Até amanhã, amiga!
13: E amo vocês, cara! Meu Deus, que delícia começar as tardes com vocês. E amanhã, todo mundo junto e misturado. Inclusive, amanhã, todo mundo almoçando junto, hein? Já tô falando aqui. Meio-dia, tô aí pra gente almoçar junto.
19: Ai, que delícia!
13: Ok!
19: Tchau,
13: bom?
19: Edna, que delícia.
13: Amo vocês. Fui. Tchau, Minas. Tô muito feliz. Amanhã estaremos em terras floripenses, floripeianas, não sei como se fala, planeta floripa,
19: florianopolitanas.
13: Florianopolitanas. E tô muito feliz de estar com vocês. E agora, bora pro Vibe Atlântida aqui no Vale do Itajaí e lá no Instagram, @ednaferretti. Beijo!
19: Um beijo pra você. Volta amanhã com mais Programa das Minas. 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
0: Fala galera, muito boa tarde, você tá na Atlântida, a rádio das nossas vidas, e começa agora o Vibe Atlântida com o melhor da música pra te acompanhar nessa tarde aqui, direto de Chapecó, pra toda a região oeste de Santa Catarina, pro noroeste do Rio Grande do Sul, sempre no oferecimento do Pátio Shopping, mais pátio pra viver tudo de novo. Boa tarde, Matheus.
3: Oi Ju, boa tarde pra você e claro pra todo mundo que tá na audiência junto com a gente aqui na Atlântida. Boa tarde musical aqui da rádio da sua vida, começou com tudo e é justamente isso que a gente vai fazer agora. Então aumenta o volume, que a playlist é por nossa conta.

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0: Atlântida, a melhor vibe do FM, vai para a primeira pausa do Vibe, mas é rapidinho, já já estamos de volta.
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4: Um pedal legal, seguro e tranquilo começa antes mesmo de você subir na bike. Planejar o trajeto é um hábito bem simples, mas que faz tanta diferença. Hoje, existem vários aplicativos que ajudam a encontrar rotas com ciclovias, ruas menos movimentadas e caminhos mais seguros para pedalar. Alguns deles mostram até o nível de dificuldade do percurso, com informações sobre subidas e descidas. Isso permite escolher trajetos mais adequados ao seu preparo físico e evita aquela surpresa no meio do caminho. Além disso, sempre que possível, prefira rotas com estrutura para ciclistas. Quando você já sabe para onde está indo, o pedal fica mais leve, organizado e muito mais agradável. Agora conta pra gente, qual é a sua rota favorita da vida?
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6: 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De volta ao Vibe Atlântida na 99.3, acompanhando a galera no corre-corre desta tarde, né, Matheus?
7: Com toda certeza, Ju, e lembrando que lá no atlantidasc.com.br você confere todas as informações sobre cinema, mundo da música e as dicas e críticas do que está rolando nas telonas. Então fica aí a dica para você aproveitar, enquanto tá curtindo uma música, também acessar aí um conteúdo de qualidade. Mas Ju, o assunto aqui é música e a gente quer agora a próxima playlist, não é?
6: Já tá preparada, Matheus, então vamos, né?

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0: metade das nossas vidas, agora indo pra mais uma pausa na nossa programação musical, mas logo logo a gente volta na melhor vibe do FM. Não saia daí, hein?
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0: Estamos de volta no Vibe Atlântida, aqui na Rádio da Sua Vida, tarde cheia de compromissos e a gente acompanhando tudo, Matheus.
3: Acompanhando tudo e, claro, produzindo conteúdo pra você lá no Instagram, @atlchapecó, sempre com dicas especiais dos nossos parceiros, o que tá rolando nos bastidores aqui da Rádio da Sua Vida e, claro, sempre com dica especial de música boa e de tudo que tá bombando nas redes sociais. Eu mesmo, Ju, tô toda hora mandando um biscoitinho lá no Insta da Atlântida, hein?
0: E é o que a gente espera da nossa audiência também. Fica aí o convite, se você ainda não segue a gente, @atlchapecó, é só seguir, tá bom? E é claro que a gente dá sequência agora ao Vibe com mais música boa.
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1: Bora para mais um show do intervalo. Fique na sintonia porque já já a gente volta com o nosso último bloquinho cheio de música boa para você.
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1: Atlântida. O Vibe Atlântida tá de volta, já na reta final do programa de hoje, né, Matheus?
2: Falta pouco, Ju. Falta pouco pro fim do expediente, mas enquanto isso, a gente, claro, ainda tem música boa pra você curtir e aproveitar aqui nas ondas da Atlântida 99.3 de Chapecó para o Grande Oeste. E agora não será diferente. Vem música boa por aí. 1, 2, 3, 4.
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0: Vibe Atlântida de hoje fica por aqui. Daqui a pouco você acompanha Desprogramados para todo o estado, né, Matheus?
1: Com toda certeza. Fica aí a dica para você continuar na audiência junto com a gente. E a gente sempre, claro, se encontra no cafezão a partir das 7 horas da manhã. Super beijo e tchau,
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1: tchau.
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4: Tá na Atlântida e todo mundo tá ouvindo. É a melhor vibe do FM na rádio das nossas vidas. 5:10 e estamos chegando com o Desprogramados para toda a Rede Atlântida Santa Catarina e para o mundo no nosso canal Desprogramados no YouTube, com oferecimento de Atacadão, lugar de comprar barato. Venha com a gente, participe no 48991881009 e também ali no chat do nosso canal Desprogramados no YouTube. Ele está aqui, um homem resolvido, um homem com a tintura no cabelo atualizada, um homem que está pronto, já prontíssimo para o Atlântida Celebration no sábado. Ele que é um celebrante de casamentos, né? Celebrante, né?
5: Sim.
4: Celebrante
5: Boa
4: de casamento.
5: Sim.
4: Ele que é também um celebrante da vida, porque ele adora viver. Ah. Mr. P de Pijama, seja bem-vindo ao Desprogramados. Boa tarde.
5: Eu já tenho algumas sensações de sofrimento por antecedência.
4: Ah.
5: Eu já tô sofrendo
4: por quê?
5: Pelo final da Copa do Mundo, eu já tô sofrendo pelo encerramento do Atlântida Celebration.
4: Ah,
5: eu sofro por antecipação,
4: não,
5: todo
4: não
5: fim.
4: Sofra.
5: O fim me traumatiza.
4: Não
5: mas
4: sofra.
5: Me faz superar e acreditar que ainda é possível, apesar do término.
4: Cada fim é um novo começo.
5: Não, é recomeço.
4: Não, é um novo começo. Pode ser recomeço ou
5: um novo começo. Tu tá certo.
4: É?
5: Tu me atrapalhou, eu não prestei atenção.
4: Uma porta que se fecha é uma janela que se abre.
5: Sim, porque tem que circular o ar pelo menos
4: exatamente.
5: Um pouquinho, né?
4: Exatamente.
5: Se tu deixar tudo fechado, vai
4: exatamente.
5: Te sufocar.
4: Exatamente. Mas não
5: abafado.
4: Sofra por antecipação,
5: não,
4: porque ainda temos
5: sofrendo.
4: As grandes emoções do Atlântida Celebration nesse sábado na Arena Opus. E temos também emoções na Copa do Mundo. O Brasil joga domingo, depois do Atlântida Celebration.
5: E eu quero aqui dizer pra ti...
4: Que o rola...
5: Que o Roland,
4: difícil pegar o Roland.
5: Olha, faz ideia do que é marcar um homem de 1,95m, 93kg?
4: Não faço ideia.
5: Pensa comigo.
4: Nunca marquei um homem maior que eu.
5: Eu tenho 1,91m, quer dizer, ele é maior do que eu na altura.
4: E mais forte.
5: Muito mais, ele tem 30kg a mais que
4: eu. E mais feio.
5: Tu acha?
4: Eu acho, não, eu te acho um homem interessante.
5: Ah, não.
4: Se eu gostasse, eu ia, já
5: tu
4: teria
5: pode,
4: ido,
5: tu
4: no
5: pode,
4: caso.
5: Tu pode falar isso aí mais vezes?
4: Te acho um homem interessante, e aliás, esse homem interessante estará no Atlântida Celebration no dia 4 de julho, na Arena Opus, nesse sábado. A partir das 4 da tarde, os portões abrem. A partir das 2, a gente já vai estar lá com a nossa transmissão. E às 5 da tarde, começa o show do Das Aranha, onde Mr. P vai participar como elemento surpresa.
5: Sim, sim, é verdade. Depois eu...
4: É uma surpresa pros caras do Das Aranha, não pra nós.
5: Não, nem pro Das Aranha, é porque a gente ensaiou, então...
4: Ah, foi ensaiar! O que estão preparando pra galera?
5: Ah, vamos fazer o programa...
4: Vai tocar um Raul ou vai tocar uma das tuas? Tomando um chá com o seu Zé. Ah, para que ensaiaram um chá com o seu Zé.
5: Agora, vamos...
4: Essa, o show do Das Aranha, onde Mr. P vai participar como elemento surpresa.
5: Sim, sim. É verdade. Depois eu...
4: É uma surpresa pros caras do Das Aranha, não pra nós.
5: Não, nem pro Das Aranha. É porque a gente ensaiou, então...
4: Ah, foi ensaiar. O que estão preparando pra galera?
5: Ah, vamos fazer o programa.
4: Vai tocar um Raul ou vai tocar uma das tuas? Tomando...

0: Floripa hoje à tarde.
1: Isso.
0: E que também gravou um podcast com a gente, que vai ao ar em breve.
1: Isso.
0: No podcast Desprogramados, em mais uma edição. Em homenagem a ele, eu vou fazer declamado, então.
1: O Tomando Chá com o Seu Zé?
0: Isso.
1: Vai fazer um rap do
0: vou
1: Tomando
0: fazer um
1: Chá.
0: Rap.
1: Pela primeira vez em rap, Tomando Chá com o Seu Zé com o Mr. P, por favor.
0: Só eu gostaria que o Gabriel, o diretor, não debochasse, começasse a rir.
1: Ele tá que o Gabriel, o diretor, ele tá com saudade da gente. Tá, eu nem chamei ele ainda.
0: O que que tá acontecendo com ele que ele tá rindo?
1: Ele tá rindo de ti.
0: Eu não tô rindo.
1: Da tua
0: ele
1: cara.
0: Ele tá rindo à toa. Ele tá pior que Fala Mansa.
1: É, tá rindo à toa.
0: Tá, mas eu posso então declamar?
1: Tomando um chá com o Seu Zé, por
0: minha
1: favor.
0: Minha cabeça já não está bem. Minha vizinhança é pura gritaria. Meus olhos custam a enxergar alguém, talvez porque a rua esteja vazia. Já não sei mais o que faço. O que pensar se já não tenho fé? Vou cultuando a minha ferida, tomando um chá com seu Zé.
1: Parabéns! Ganhou o troféu Supra Peladinho pelo rap de Tomando um Chá com seu Zé.
0: Obrigado.
1: Esse clássico de Mr. P está escondido em algum lugar, em alguma plataforma.
0: Está escondido no olho
1: do Spotify.
0: Exatamente.
1: Tem lá no Spotify.
0: No olho do furacão.
1: Né? Não tem lá. O Diego Floreia não botou lá tuas
0: tá
1: músicas?
0: Tá lá, só botar Mr. P tomando chá com seu Zé, vai
1: olha
0: encontrar
1: aí,
0: no Spotify.
1: Você vai encontrar esse grande clássico do cancioneiro
0: esse grande ficou chato. Tu tá com a glande na boca.
1: Como fica estranha a glande na tua boca?
0: Na tua, no caso. E saiu espontâneo, né?
1: Não, saiu espontâneo.
0: Quando
1: sabe por quê? É que eu tava falando com o Jairo Bauer hoje de tarde.
0: E aí?
1: De
0: novo? O que tá acontecendo? Que
1: tô.
0: Já é a segunda vez que tu fala com ele essa semana.
1: Porque ele vai mandar um livro pra gente.
0: Ah, tu tá precisando?
1: Não, ele vai mandar um livro que ele tá lançando.
0: Ah,
1: e aí ele vai vir aqui no programa de novo.
0: Ah, porque aí teve interesse.
1: Claro.
0: É, daí
1: nossos
0: é fácil
1: amigos
0: vir
1: interesseiros.
0: Aqui. Aí é fácil vir aqui, eu quero ver. Vim aqui pela amizade, pelo companheirismo.
1: Isso eu já
0: parceria.
1: Venho todo dia. Já venho todo dia.
0: Bom, mas o fato é o seguinte, hoje é quinta, eu tô com a sensação que hoje é sexta.
1: Eu também, por causa do Celebration, que a gente quer que chegue a hora.
0: Mas tu vai ir?
1: Claro que eu vou. Ah,
0: que horas tu vai chegar?
1: Às 2 da tarde.
0: Pô, mas tu vai cedo.
1: Estarei ancorando a transmissão
0: que
1: junto
0: ansiedade,
1: com o TT Trevisol.
0: Hein? Ah, tá, porque começa
1: tem
0: a transmissão.
1: Tem que abrir a transmissão às 2 da tarde e estarei lá com o TT.
0: Oh, que espetáculo.
1: Pra checar se tá tudo em ordem.
0: Não, eu vou estar curtindo no hotel Caplat essa abertura
1: isso.
0: De vocês. No quarto, ouvindo a cobertura. 4h37,
1: nós estamos te esperando.
0: Tá, eu vou estar no hotel Caplat, hospedado, acompanhando tudo e 4h pouco eu chego lá.
1: Muito bem. Combinado.
0: Combinado.
1: Gabriel, o diretor, está entre nós depois de um hiato no programa, porque está dirigindo outras coisas, outros produtos.
0: Ah,
1: ele não é um diretor exclusivo do nosso programa, ele nos trai. Ele tem amantes. Amantes, eu digo, outros programas.
0: Sim.
1: Outros
0: sim,
1: programas.
0: Sim.
1: Não tem nada a ver. Não. É Vitória, né?
2: Vitória.
1: Vitória, não, ele não é isso que eu estava dizendo, Vitória. Ele tem outros programas para fazer e por isso ele nos trai! Por isso ele nos trai, mas hoje ele está aqui. Boa tarde, meu diretor.
2: Meu, muito boa tarde a todos os ouvintes Desprogramados. Ainda nesse assunto, beleza, eu queria dizer... Eu tenho uma constatação e uma notícia boa e uma ruim pra vocês.
0: Sempre tá. A boa primeiro.
2: Boa. Tá, eu tava vendo alguns vídeos antigos no nosso canal da Atlântida e eu digo que o tempo fez muito bem pra vocês e essa é a notícia boa.
0: Ah, obrigado!
1: Muito bem, obrigado!
0: Ficamos felizes!
2: Vocês melhoraram muito!
0: Opa!
1: Será? Eu tenho dúvidas!
0: Não, mas se
1: mas é a impressão do diretor.
0: De um olhar de fora, importante isso aí.
1: Importante.
0: Obrigado, eu fiquei
1: agora,
0: feliz, tu também, né?
1: Pode vir com a notícia ruim.
2: A notícia ruim é que isso não quer dizer grande coisa.
1: Mas a gente tava precisando da notícia boa.
0: É, claro.
1: Porque ninguém mais nos valoriza.
0: Não.
1: Ninguém.
0: Não,
2: mas principalmente o Porã parece outra pessoa nos vídeos.
0: Ah, é?
2: É.
0: Tu gostou? É.
2: Gostei.
1: Olha, 14 isso... quilos mais magro.
0: Pô, tu tá muito bem, Porã.
1: 14
0: tu
1: quilos
0: tá
1: mais magro.
0: Tu tá muito bem.
2: Uns 2 foram só de bochecha.
0: Porque a nuca...
1: Não, a nuca não emagrece.
0: Não.
1: A nuca não emagrece.
0: Eu já te pedi, cara,
1: não...
0: deixa um pouquinho
1: não,
0: o cabelo na nuca.
1: Não, mas eu gosto rapadinho.
0: Não, mas é que fica uma camada, tem um gomo.
1: Tem
0: a tua
1: aqui,
0: nuca
1: ó.
0: Atrás tem um aqui, gomo.
2: O Porã é nucudo?
1: O gomo da nuca vai sair.
0: Tu é nucudo, entendeu?
1: Me deixa com a minha nuca.
0: Não, mas a tua nuca não é bonita, cara. Aí raspa atrás.
1: Teu nariz também não é.
0: O meu nariz é legal.
1: Não.
0: É legal
1: não
0: meu
1: é.
0: Nariz.
1: Era antes de tu quebrar.
0: Vamos fazer o seguinte.
1: Não.
0: Vamos mostrar na câmera a tua nuca e o meu nariz. Vamos ver a votação, quem ganha.

0: Ganha.
1: Quem ganha?
0: Então
1: a
0: tá.
1: Nuca ou o nariz?
0: Eu vou ficar de perfil, hein?
1: Tá. Ó. Tamo mostrando na câmera. Tá saindo a minha nuca aí? Tá saindo? Uma nuca limpinha.
0: Ah, aí.
1: Uma nuca limpinha.
0: Ah, horrível a tua nuca, cara.
1: Uma nuca linda. Parece,
0: sabe quem parece a tua nuca? Ah. O pescoço da galinha, cara.
1: É.
0: Depenada. Sabe quando tu vai no açougue e pede? Não, me dá uns pedaços. Me dá as patas e a cabeça da galinha.
1: Pra fazer
0: eu vou
1: uma canja.
0: Fazer uma canja. Ele vem com aquela cabeça, entendeu? Branca, aquela pele com aquele bico. Aquilo é um troço meio. E tu gosta de brincar quando é criança. Vocês brincavam com a pata da galinha quando era criança
1: eu
0: e puxava
1: odiava.
0: O tendão por dentro pra mexer os dedinhos
2: Sim,
0: dela?
2: Sim, eu fazia isso.
0: É legal, né, cara?
2: É muito legal.
0: É muito legal. Ele puxa tem uns tendãozinhos aqui, ó.
1: É.
0: Que tu vai puxando e as garras dela, da patinha, fica fechando e abrindo com as unhas, cara. É muito legal, cara. Faça isso em casa.
1: Tá.
0: Aí a nuca do Porã parece aquele pescoço da galinha, aquela pele.
1: Então,
0: depenada, muito ruim.
1: Legal o teu nariz.
0: Yuri, tu votou na nuca ou no meu nariz? Yuri.
1: Yuri Lende, Yuri
0: de votar. Tu fica com o meu nariz ou com a nuca do Porã?
2: Dessa vez eu vou ficar com o nariz porque eu sou muito fã de narizes.
0: Ah. É isso que eu tô dizendo. O meu nariz
1: ficou
0: é bacana,
1: cara.
0: O meu nariz é legal.
1: Esse nariz
0: é uma das poucas coisas
1: em cada lugar. Esse nariz esteve na muralha da China.
0: Esteve.
2: Ele mete muito nariz onde
1: ele
2: não é chamado.
1: Ele esteve aonde? Ele esteve no Peru. No Peru. No país Peru.
0: Esteve. Né? Não, é um nariz viajado.
1: É o nariz que viaja.
2: O nariz saiu passeando pelo Peru.
1: É o nariz passeador.
0: É o nariz. Ele funga. Olha, ele dá umas fungadas.
1: Então, agora, pro festival, tu prefere que eu vá com algo que cubra a minha nuca, então?
0: Mas é que tu raspa o cabelo ali, cara. Não precisa. E esse corte tá meio... Já entrou
1: ultrapassado.
0: Agora é cabelo mais
1: despojado. É porque hoje eu passei a serinha.
0: Não, tu raspou nas laterais. Tu foi no barbeiro.
1: Deixa o meu cabelo, merda! Deixa! Deixa eu ser quem eu sou! Mas que saco!
0: Eu lembrei

0: Falando em desabafar, desabafamos com o MV Bill, tu já falou aqui, né? MV Bill vai ser uma das próximas atrações do Papo Desprogramado, que tá no ar lá no canal Desprogramados, esses últimos episódios com a Ressignifica, com o Vini dos Santos, Alceu Valença, Antônio Tabet, vem aí agora neste sábado o Patrick Maia.
1: Exato, um belo papo, né?
0: Patrick Maia, isso aí. Então acompanhe lá exclusivamente no canal Desprogramados. Hoje vamos fazer o programinha?
2: Vamos fazer o programa com as pautas. Vamos fazer
0: as boas, as pautas.
2: As boas, as pautas.
0: Os assuntos que estão por aí, estão por aqui.
2: Isso, vamos lá.
0: Eu acho que é justo, né?
2: É justo.
0: É justo, é
2: justíssimo. Sabe qual é a diferença, né?
0: Entre o quê?
2: Do certo e do justo.
0: Do certo e do justo. Qual é a diferença?
2: É... que...
0: deixa. Não lembra
2: não,
0: mais.
2: Não, eu lembro, é que é bagaceiro, né, cara?
0: Ah, então deixa quieto.
2: O certo é tu.
0: Vamos falar do Atlântida Celebration antes de entrar nas boas do programa. Isso aqui é a principal boa do programa. 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
2: Mas é sério que tu não sabe a diferença do certo e do justo?
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2: Importante salientar que a abertura é a abertura, o primeiro show é no horário que está sendo divulgado, né? Porque
0: isso.
2: Um festival, ele precisa... obrigatório. Se um show isolado, único, já tem que cumprir o seu horário, quiçá um evento
0: um
2: desse porte.
0: Com cinco grandes atrações, seis grandes atrações. Então não pode
2: cinco
0: atrasar.
2: É cinco, né?
0: Cinco da tarde Das Aranha. É, tem aquele prazinho de tolerância, 10 minutos, né? 10 minutos. Mas tu imagina, se cada artista atrasa 10 minutos, nós temos uma hora de atraso no festival.
2: Olha aí,
0: então,
2: o que é a matemática na cabeça desse homem.
0: É, então, se cada uma das seis atrações atrasar 10 minutos,
2: é o famoso juro em cima de juro.
0: É, exatamente, é o juro composto. É o famoso juro composto.
2: Isso aí
0: é o famoso efeito dominó.
2: Exato, bola de neve.
0: A bola de neve, exatamente. Aí nós não temos mais como controlar.
2: Não.
0: Né? Então chegue cedo para assistir o Das Aranha. Às 5 da tarde o Das Aranha já vai estar no palco. Os portões abrem às 4, então a gente espera você desde cedo no Atlântida Celebration.
2: É que nem mentira, né? Começou depois.
0: Ah, é. Depois começou a mentir. Minha mãe sempre falava, meu filho, uma mentira ela sempre aumenta.
2: Exatamente.
0: Ela sempre vai aumentar.
2: Sim, porque
0: tu vai ter que mentir de novo pra outra pessoa.
2: Porque diferente da verdade, a mentira não tem limite.
0: E a verdade é uma só.
2: Porque
0: e
2: ela...
0: não há como duvidar.
2: Porque ela tem limite.
0: É,
2: foi isso que eu quis dizer de forma poética. Tu estragou toda a minha poesia.
0: Não, tu não faz poesia.
2: Ah.
0: Sinto te dizer.
2: Eu não faço poesia.
0: Não, não faz.
2: Eu
1: faz
2: também
1: uma
2: não...
1: poesia aí.
0: Tu não é um poeta.
1: Pra provar ao vivo.
2: Ah, obrigado, Yuri.
0: A dar oportunidade. Dando oportunidade para os sexagenários. A gente.
1: Dando oportunidade para o velho artista.
2: Ah, não. Artista sim, velho. Não. Não, eu não vou fazer mais. Não, não vou.
0: Não,
2: não adianta, não quero.
0: Agora é uma reunião.
2: Não, o Yuri foi legal comigo, o Yuri gostou do meu nariz, o Yuri me deu a oportunidade, vocês dois.
0: Por que tu não casa com ele?
2: Ah, tá com ciúmes, velho ciumento.
0: Ciumento sim, velho não.
2: Tá.
0: Olha aqui, a gente vai fazer uma reunião. A gente vai fazer uma reunião, eu, o Gabriel e o Yuri aqui, ó. Agora que ele tá fazendo 60, ele tá mais sensível com essa questão da idade. Então não vamos fazer piada de velho, sexagenário, essas coisas. Ele não quer mais.
1: Tá, entendi.
0: Ele já tá tendo que lidar com a realidade.
1: por isso que tu puxou o assunto do nariz, pra não falar da idade.
0: Exatamente. Entendi. Como tu é inteligente, meu diretor.
2: Você sabe que só tem duas coisas que continuam crescendo, inclusive depois de morto?
1: Que medo.
2: Nariz e orelha. Vocês sabiam disso?
0: E as unhas. As unhas não.
2: A unha e pelo também.
0: Puta merda, eu vou ser peludo, eu vou ser um lobisomem, cara.
2: Não.
0: Eu vou...
1: Você vai virar um travesseiro.
0: Poxa, amor de Deus, eu vou virar um lobisomem morto.
2: Não,
0: o vamos que... Vamos exumar o meu corpo, meu Deus, é um lobisomem.
2: Cara, o que me preocupa no teu caso, porque eu sei, tu já falou, né, pra ser cremado, vai ser um incêndio, cara. Porque com essa quantidade de pelo que tu tem, cara, vai ser uma labareda.
0: É, vai ser.
2: Olha, vai ter que ter bombeiro de plantão ao redor do crematório, cara.
0: É verdade.
2: Que perigoso.
0: Tem toda a razão. Mas
1: será que o pessoal não dá uma depiladinha antes de
2: ir? Ah, dá pra pedir, mas o Porã não encontra ninguém que queira depilar ele.
0: Não, mas eu me depilei recentemente.
2: Não, e eu não vou te antes depilar morto,
0: dos namorados.
2: Eu não vou te depilar morto.
0: Se é pra me depilar, depila vivo.
2: Claro,
0: não, por favor.
2: Ah, se a nuca já é feia depilada, imagina o corpo inteiro.
0: Obrigado. Mais uma vez agradeço por me deixar tão bem. Eu precisando apenas de uma palavra amiga, que nunca vem. Eu espero acontecimentos.
2: Quero uma. Como é que é a música?
0: Vamos às boas.
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0: Muito legal
3: por
0: ser
3: aí,
0: amigo do Everton.
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0: Fala aí o que tu queria falar.
2: Sim, eu ia falar alguma coisa, não me lembro mais o que
0: ia falar. Merda. Ia falar merda. Ia me... Ó, 2-0 pra Espanha.
2: Puta, eu tava olhando a jogada até agora.
0: Ia me desestabilizar emocionalmente. Ia acabar com a minha autoestima. Que é o que tu faz no programa. Tu não consegue me erguer. A gente combina. Vamos se erguer no programa. Eu vou lá e faço tudo que tu me pede. Aí tu vem aqui e tu só me esculhamba. Entendeu?
2: Não.
0: E aí vem com teus amiguinhos ainda.
2: É, o Yuri e o Gabriel.
0: Vem com teus amiguinhos.
2: Mas o Gabriel tá me traindo contigo. Mas o Yuri é meu amigo. O Yuri é meu amigo. Mora perto da minha casa.
0: Vamos às boas do programa.
2: A gente mora perto.
0: Vamos às boas
2: do
0: programa.
2: Vou lá na casa dele e grito na frente. Yuri!
0: Isso era legal, né? Isso era legal.
2: Era pra... muito legal.
0: Ia na casa dos amigos, gritava na frente.
2: Leco! Não, tem um detalhe que é importante, cara. Cada amigo tem uma maneira de ser chamado, né?
0: Isso.
2: Então, e normalmente a última sílaba é a mais forte. Então, por exemplo, Paulinho!
0: Isso.
2: Entendeu?
0: Isso aí.
2: Porra!
0: Não, era engraçado que assim, ó, eu morava até meus 13 anos num apartamento de fundos. E esses fundos, eles eram bem próximos à quadra de futebol onde a gente jogava. Tinha um clube. Tinha um clube de
2: um clube
0: desses sociais, assim, né? Lá, o Clube Caminho do Meio. É, e aí tinha uma escadinha que os caras iam até bem perto da minha janela e começavam a gritar. Deco!
2: É isso aí, mas tu vê, a sílaba final, ela estende, fica
0: e
2: forte,
0: né? E aí, às vezes, eu não queria jogar bola, tava chovendo, eu não queria, cara. Aí eu dizia pra mãe, vai lá, diz que os guris
2: que
0: eu não...
2: Ah, tu era desse tipo,
0: vai lá,
2: cara.
0: E a mãe dizia,
2: puta,
0: não,
2: que raiva que eu
0: não,
2: tinha, cara.
0: Não, mas a mãe não deixava eu ser.
2: Mas claro, eu sabia quando o amigo tava, e a mãe vinha na janela dizer... O fulano não tá em casa. E eu sabia que ele tava, cara. Eu ficava puto da cara. Porque...
0: A minha mãe não deixava. A minha mãe sempre dizia, não, te resolve com teus amigos. Tu não quer ir, tu diz
2: claro,
0: que tu não quer ir.
2: A minha mãe, quando gritava na frente de casa, Neco!
0: Mas
2: a minha mãe,
0: né? Os meus amigos, eles nunca deixavam eu ficar de fora do futebol. Por mais que eu quisesse.
2: Sim, eles precisavam de alguém no gol.
0: Não, eu não jogava no gol.
2: Ah, mas precisavam
0: de goleiro.
2: Nunca
0: fui goleiro.
2: Porque tu não aceitava
0: nunca
2: ir pro gol,
0: fui goleiro,
2: né?
0: Sempre fui artilheiro, matador.
2: Ah, que artilheiro.
0: Artilheiro, matador. Inclusive fiz gol num time onde tu era treinador.
2: É verdade,
0: que tu
2: fui
0: me
2: treinador
0: tirou,
2: do
0: tu me claro, tirou. Nós claro. Nunca contamos a história aqui. Nós fomos jogar o Pretinho Básico, tá? O Pretinho Básico foi jogar com uma molecada de um colégio bom lá de Porto Alegre.
2: Porto Alegre. Futebol
0: e era
2: de
0: futebol
2: campo.
0: De campo, 11 contra 11. 11 contra 11. Daí, quem que tava na beira do gramado treinando o time?
2: E por quê? Diz por quê.
0: Não lembro,
2: não,
0: tava
2: lesionado.
0: Tava
2: com o pé machucado.
0: Tava com o pé machucado.
2: E aí eu fui treinar o time.
0: Aí foi treinador. Daí...
2: Elegante, Guardiola.
0: Não, foi de Guardiola.
2: Terninho e tudo.
0: E lá,
2: claro.
0: O pai organizou o time.
2: Ah, não, eu vou dizer uma coisa. Eu vou dizer aqui. Duda, joga muito, camisa 10. Duda Garbi, que é do assado, joga muito, camisa 10. Potter. É,
0: joga bem.
2: Camisa muito, 8. Potter. Joga
0: camisa
2: muito.
0: 8, meio campista.
2: Gattuso. Estilo Gattuso da seleção da Itália. Joga muito,
0: isso,
2: Potter.
0: Joga bem.
2: KG, bom jogador.
0: Bom lateral.
2: Bom lateral. Quem mais? Piangers, horrível. Horrível,
0: não joga nada.
2: Horrível. Não tem joga a menor nada. Noção. O desengonçado, o desengonçado.
0: Pedrão, uma patrola.
2: Pedrão, meio atrapalhado.
0: Mas tem Arthur, uma certa habilidade.
2: Arthur, sem noção, guri de apartamento.
0: Maurício no gol, joga
2: Maurício
0: bem.
2: Maurício no gol, joga bem. Porã, não, antes do Porã, Fetter, pela direita, uma coisa... Marçal, pensa no Pablo Marçal jogando bola. É o Fetter, ele acha que joga, Então ele toca a bola pra frente, sai correndo e não tem noção. Não tem.
0: Faltou alguém?
2: Eu acho que não. Aí vai chegar no Porã.
0: Centroavante fincado.
2: Uma mistura de Bejoca, que jogava no Bahia.
0: No Flamengo.
2: Com o Nunes do Flamengo.
0: É, isso aí.
2: É um brucutu, Adriano Imperador.
0: Mais ou menos
2: grande, isso. Pouca movimentação, mas tu largar a bola no pé dele...
0: Ele faz o gol.
2: É o corpo, né?
0: Corpo. Faz o gol.
2: Vira e faz. Ninguém consegue tirar a bola dele, ele vira e dá-lhe um
0: bico. E aí, nesse jogo, um 0x0 que persistia e o treinador... me tira do jogo, tira a principal arma do time, o
2: porque matador. Tava cansado.
0: Me tira do jogo, sim, naquela época, três baladas seguidas.
2: Exato.
0: Tava lá querendo fazer gol, mas aí o treinador me tira.
2: Tirei.
0: Por questão de lesão de outro atleta, ele tem que me botar de volta no jogo.
2: Voltou.
0: Quando eu volto para o gramado... Aquele 0x0 apertado, 42 minutos do segundo tempo. Vem aquela bola atravessada por Gattuso lá do meio de campo. Eu só encosto, sai o gol e saio falando pro treinador. Me tira agora, ô merda! Me tira agora, ô merda! Eu dizia pra ele.
2: É verdade. E eu tenho que ouvir isso até hoje.
0: Ganhamos dos caras. 1x0, acabou. Deu e já era.
2: É verdade.
0: E ficou a história. É o dia que Beijoca calou a torcida.
2: O treinador. Calou o treinador.
0: Ai.
2: É verdade. Isso é real.
0: Pior de tudo, cara, é que a gente... Esse poderia ter sido uma das principais séries do Pretinho se a gente tivesse escrito tudo que a gente falou na van depois do jogo, que a gente tinha uma balada, um evento longe, que a gente foi de van e fomos falando. Anos depois do documentário sobre o jogo, aí o treinador falando, o Bejoca tava numa fase muito ruim, muita noite, muita balada, então eu tive que tirar ele, mas não tive opção. Aí era o Bejoca dando depoimento com toalhinha, as mulheres fazendo massagens. E aí nós contando a história daquela partida, a gente nunca escreveu aquilo ali, se perdeu no tempo, mas foi muito divertido.
2: Foi
0: muito divertido.
2: Então vamos ao programa agora, as boas, né, Porã?
0: Esse programa tá aqui pra gente falar da nossa vida.
2: É verdade, nós
0: precisamos. Pra gente, né, os dois largaram a terapia.
2: Já que ninguém gava, o Zé cagava.
0: Os dois largaram a terapia.
2: É verdade.
0: Os dois estão sem tratamento.
2: É.
0: Dois velhos sem tratamento.
2: Por isso a coisa tá do jeito que tá. Não, sem tratamento. Sim, velho não.
0: E vamos às boas, então.
2: Vamos.
0: Os assuntos que estão por aí, estão por aqui. Quem sou eu, versão bebidas do Celebration? Bebidas que teremos no Celebration. Quem tu vai ser? Tu vai ser a cerveja Sol, né? Porque tu é o Sol, né?
2: Tá.
0: Tu é o Sol.
2: Pronto, já tá definido.
0: Eu acho que tu vai ser.
2: Não.
0: Tu quer ser outra bebidinha mais forte? Uma vodkazinha?
2: Whiskyzinho? Não, tá decidido. Tá decidido. Gostei.
0: Eu vou ser o energético.
2: Ah, tu é um homem energético. Tu tem energia.
0: De sobra.
2: Tem.
0: Ninguém me aguenta mais.
2: Não.
0: Eu vi que o Jaspion morreu, né? O ator que fazia o Jaspion.
2: Eu lembrei de ti.
0: 64 anos.
2: Eu nunca
0: gostei de Jaspion, eu gostava de Ultraman.
2: Sim.
0: Mas eu li a notícia e me entristeceu. O Jaspion morava sozinho. Não teve ninguém pra ajudar o Jaspion.
1: Quantos anos ele tinha?
0: 64.
1: Morava sozinho. Parece alguém que eu conheço.
0: Ai. Então tá, eu vou ser o energético, tu vai ser a cerveja Sol e nós vamos entrar nos aniversariantes de amanhã. Tom Cruise, 64, ó, falando em 64 anos, tu vê. Tom Cruise tá bem demais.
2: É pouco bonito o Tom Cruise, né?
0: Mas muito Botox já, né?
1: Vocês acham mesmo que ele
2: Eu acho que
1: em comparação a outros da mesma época dele, ele tá um dos piorzinhos.
0: Eu acho que
2: tem uma coisa inevitável, né? Que todo cara que é bonito demais, ele não tem mais como melhorar. Ele vai piorar, entendeu? Não tem outra possibilidade. Então vai ser um choque cada vez que a gente vê toda pessoa que um dia foi bonito.
1: Mas não, Brad Pitt continua bonito.
2: Quem?
1: Brad Pitt continua
2: bonito. É uma rara exceção, né? Ah, não. Ele tem junto com ele o Bon Jovi, que também continua bonito demais. Agora, são raras exceções, porque a maioria... Ah, o tempo é cruel nesse sentido, né? Não tem. Agora, o Tom Cruise está com bem menos Botox que qualquer jogador da seleção brasileira.
0: Está menos que o Casemiro.
2: Menos que o Casemiro.
0: Menos que o Casemiro.
2: Menos que o Neymar.
0: O Neymar está muito botocado.
2: O que me impressiona é a testa do Botox. Porque aí a testa, ela não, né? Ela não enruga, ela fica lisa de lata.
0: A testa, ela é onde se percebe mais o Botox.
1: Uma coisa que me impressiona, aí, falando de Neymar e o Thiaguinho também, é que tu tem que assumir a calvície.
0: Tá falando alguma coisa pra alguém aqui da mesa?
1: Não. Porque, até porque, tanto o Neymar quanto o Thiaguinho, eles são calvo de testa.
0: Ah, é o...
1: Então vai perdendo, quando tu vê, o cabelo tá começando no meio da cabeça.
0: É
1: e
0: verdade.
1: A pessoa tá com uma testa do parecendo um
0: Eu já
1: Fusca.
0: Tô com essa testa, não, né?
1: Não.
0: Ainda tem um tupetezinho. Sim. E olha, hoje o meu barbeiro, querido amigo Marcelo disse, olha, Porã, cabelos novos estão aparecendo na sua cabeça. Ou seja, o tratamento tá funcionando.
2: Tá funcionando, Porã.
0: Tá funcionando. Legal. Eu não vou ser um velho careca.
2: Careca sim, velho não.
0: Tá, vamos lá, o Tom Cruise então, 64, a Lineker.
2: Pô, gosto demais.
0: 31 anos.
2: Gosto muito, 31?
0: 31, tá achei bem. Até que fosse um pouquinho mais
2: a também, Lineker. Por isso que eu fiquei surpreso.
0: Eu entrevistei
2: não
0: a Lineker.
2: Não pela figura, mas não, pelo tempo pelo que tempo a gente que acompanha
0: já,
2: o trabalho.
0: Já estamos acompanhando, isso. Né? Entrevistei a Lineker em 2018, foi
2: ninguém
0: bem legal.
2: Perguntou.
0: Mas eu quero dizer...
2: Tá.
0: Tu fala coisas aqui nesse programa que ninguém te pergunta.
2: Sim.
0: Tu fala porque tu quer.
2: Sim.
0: Entendeu?
2: Desculpa.
1: Ah, mas vocês precisam voltar pra terapia.
0: É. Não, eu preciso de férias. É diferente.
2: Faz assim, férias, tira férias.
0: B-U-C-E-T-A. Férias.
1: É. Vulga.
2: Tu agora vomitou.
0: Para aí, não vamos vulgarizar o programa.
2: Teu desejo.
5: Não vamos vulgarizar o programa.
0: Não vamos vulgarizar, que é uma piada antiga do Pretinho.
2: É verdade.
0: Sebastian Vettel, 39 anos.
2: Pô, legal.
0: Sebastian Vettel, quantos títulos ele ganhou já? 4? É o que ele tá dizendo ali na mão dele. Ele é tetra! Tetra!
2: Quem mais,
0: quantos títulos?
2: Quem mais, porra?
0: Sebastian Vettel.
1: 4 títulos mundiais.
0: Olha aí, viu como eu tava certo?
2: Foi inteligente.
0: Vanderlei Silva, 50 anos. Vanderlei Silva do MMA.
1: Cachorro louco.
0: E quem estaria de aniversário é o João Saldanha. João Saldanha, jornalista, figura histórica dos anos 70 e 80.
2: Treinador da seleção brasileira.
0: Foi treinador da seleção até praticamente a seleção de 70 embarcar e trocar pelo Zagallo. Que ele não estava muito... Aliás, não estava nada alinhado com a ditadura brasileira, e aí o pessoal tirou o João Saldanha, que esse sim era comunista, ele era comunista mesmo, né? Era comunista do Partido Comunista.
2: Tá bem, pô.
0: Então, se você é do Partido Comunista, você é comunista, né? Ou não? Hoje em dia tem de tudo, né? Hoje em dia tem de tudo. Não sou capaz de opinar. 21-6! Então, esses são os aniversariantes de amanhã. Eu vou desligar os microfones dos guris, que eles não estão falando nada, senão daqui a pouco a equipe técnica chega aqui para dizer para eu desligar os microfones. Vamos aos assuntos que estão por aí. Estão por aqui, tu gosta de correr ou tu só caminha?
2: Mas tu tá muito bagaceiro hoje.
0: Não, porque...
2: Tu tá precisando voltar pra terapia.
0: Não.
2: Tudo pra ti é...
0: Tu não sabe, tu não leu a pauta do programa, pauta livre do programa,
2: olha
0: tu
2: aí,
0: não leu...
2: de novo...
0: Entendeu? O quê? Por que que eu te perguntei se tu só caminha ou se tu corre?
2: Por quê?
0: Porque a pauta de hoje é o que só uma caminhada faz por você. Só uma caminhada. Só uma caminhadinha.
2: Tá.
0: Faz por você.
2: O que que só uma caminhadinha
0: caminhar
2: faz?
0: Caminhar é tão simples quanto poderoso. Dar uma volta por aí pode melhorar a memória, estimular a criatividade, aliviar a ansiedade e até proteger o seu cérebro dos efeitos do envelhecimento.
2: Eu gosto muito de caminhar na missa.
0: Na missa?
2: Uhum.
0: Vai ficar que nem o Alceu Valença na missa, caminhando na igreja.
2: Eu gosto.
0: Relatório publicado.
2: Porque daí não tem ninguém atrapalhando, tá todo mundo sentadinho.
0: É legal, é melhor. Mas aí o padre pode te tirar, né? Achando que tu é o maluco.
2: Não, bem capaz.
0: O padre
2: capaz.
0: Pode mandar te tirar.
2: Não, é a via sacra.
0: Peraí.
1: É. Tu acha que o padre ia tirar Jesus Cristo da igreja?
2: Claro, mas esse é o motivo maior. Esse
0: padre maluco, né? É. Ó, aqui um relatório do British Journal of Sports Medicine concluiu que caminhar pelo menos, olha só, 11 minutos por dia, 11 minutos não é nada, reduz os riscos de desenvolver doenças cardíacas, vários tipos de câncer e a mortalidade em geral. A OMS recomenda 150 minutos de atividade moderada por semana. É, 3 dias da semana tu caminhar 50 minutos ou 5 dias da semana tu caminhar 30 minutos.
2: Certo.
0: Né? Segundo a OMS. A partir de 2.300 passos por dia, diminui o risco de mortalidade cardiovascular. Cada 1.000 passos adicionais reduzem o risco em 15%. Com 7 mil passos diários, a mortalidade por todas as causas é 47% menor.
2: Tu faz um favor pra mim, anota num papel e me entrega isso aí tudo.
0: Eu vou te entregar a notícia.
2: Isso,
0: pai. Vou te entregar.
2: Porque eu tava anotando, mas eu parei lá no...
0: É, eu sei.
2: Tem pro, uma parte ali.
0: Pessoal, não precisa anotar que o professor vai mandar pra vocês no e-mail.
2: Ah, tá.
0: Tá?
2: Ou então tu tira xerox e faz um polígrafo pra mim.
0: Tá, pode ser. Além disso, andar melhora o fluxo sanguíneo cerebral e, consequentemente, a memória. Segundo um estudo publicado na PNAS, caminhadas regulares podem aumentar o volume do hipocampo responsável pelo funcionamento cognitivo. Por fim, caminhar melhora a inspiração criativa, pois limpa os pensamentos. E é aí que eu queria chegar. Porque eu acho que sim, eu caminho bastante. Eu não corro, eu só caminho, né?
2: Mas é que tu é muito voraz.
0: Nos dias que eu caminho, é diferente.
2: Pra mim, alimentam mais ainda os pensamentos.
0: É mesmo.
2: Quanto mais eu caminho, mais eu penso.
0: Mas tu caminha ouvindo música ou sem música?
2: As duas coisas.
0: É?
2: Tem vezes que com música, tem vezes sem música, mas sempre tô com meus pensamentos.
0: Qual das vezes tu chora mais, com música ou sem música?
2: Com música.
0: Com música chora mais.
2: Com música,
0: né?
2: Eu choro mais.
0: É.
2: E tenho chorado bastante.
0: Só um pouquinho, vamos tirar a trilha. Peraí, pessoal. Quer falar mais sobre isso, amigo?
2: Gostaria.
0: Fala aí, Everton.
2: Não, tem acontecido, assim, esporadicamente, momentos em que eu, por uma reflexão passageira da vida, algumas lembranças que eu tenho.
0: Lembranças da juventude?
2: Não necessariamente da juventude.
0: Mulheres. Também
2: as mulheres. Mulheres bastante. Lembro de muitas mulheres. Aí tem vontade de escrever para elas, mas acho que não devo, elas estão casadas.
0: Parabéns por saber a diferença entre o quero, posso e devo.
2: Exato.
0: Não devo. Exato. Não devo escrever. Exato. Ah, muito bem. Que bom que tu aprendeu alguma coisa no treinamento de compliance da empresa. Vamos fazer um show de intervalo e na sequência a gente volta com Torcida SC e vamos tentar ouvir a nossa audiência aí, que essa semana foi difícil, o programa tava super apertado de tempo. Manda aí 48991881009, manda aí sua mensagem ou no chat do canal. Tem alguma enquete, alguma coisa no canal?
6: Tem a enquetezinha de escolha do tema do próximo programa.
0: Ah, o tema de segunda. Tema de segunda.
2: Ah, me interessei.
0: Como é que a gente chamou esse quadro? Segunda do ouvinte.
6: Segunda do ouvinte.
0: Qual é que são os temas?
6: Olha, eu achei muito engraçado porque os temas escolhidos e de preferência da audiência vão de acordo com o perfil dos nossos apresentadores, né? A gente coloca sexo e pinto na enquete, a galera já vai em cima, né?
0: Eles gostam que a gente fale sobre isso.
6: Então até agora, com 44%, tá ganhando o tema Excitação Sexual Te Torna Iludido.
0: Vai, vamos ter que estudar no fim de semana.
2: Ué, claro.
0: Vamos ter que estudar no fim de semana. Essa deve ser a pauta da segunda-feira. A excitação sexual confunde. Aquela pessoa não tá te dando bola. É só tu que tá querendo comer ela.
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18: Quanto será que pesa o troféu mais cobiçado do futebol mundial? A taça entregue às melhores seleções do mundo é feita inteira de ouro 18 quilates. O Brasil já levantou a versão da taça utilizada hoje 2 vezes, com Dunga e com Cafu no Penta. Esse troféu é utilizado desde 1974, para substituir a taça Jules Rimet. O desenho ilustra 2 pessoas sustentando o globo terrestre. É uma representação de que o futebol une todos os continentes. Agora, lembra da pergunta que eu fiz lá no início? Se você chutou 6 quilos, acertou! 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
0: Um beijo do gordo, tamo de volta. Desprogramados na Atlântida, agora 9 para 6. Vamos falar um pouquinho sobre Copa do Mundo, torcida SC chegando.
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0: Copa do Mundo rolando, Brasil joga no domingo contra a Noruega. Tu acha que vai ter remadinha da Noruega no domingo?
2: Tomara que não, né,
0: Tomara porra? Que não, né? Não, não queremos
2: Mas
0: remada.
2: Mas que medo que vai dar cada bola na
0: Mas
2: área,
0: hoje
2: né?
0: Eu tava vendo ali no retrospecto do Brasil contra a Noruega, não
2: Sim,
0: é bom.
2: Sim, eu pensei o mesmo
0: o
2: quando
0: Brasil
2: eu vi.
0: O Brasil nunca ganhou da não, Noruega.
2: Nunca.
0: Mas tá na hora de ganhar, então, né?
2: Sim, é o que a gente tem que se apegar.
0: Tá na hora de mudar
2: Mas
0: essa
2: não
0: história.
2: Não é um bom retrospecto.
0: Não né? é, nem um pouco.
2: Não é, nem não um é. Pouco.
0: E mas
2: não...
0: eu acho que o Brasil passa. Vai ser um jogo difícil, mas o Brasil deve fazer uns 3-2, é o meu placar para esse jogo. Vamos sofrer.
2: O que a gente tem que fazer é não dar a quarta chance pro Rola.
0: Pro Rola, Haaland.
2: É, não pode
0: e
2: dar
0: agora a quarta. É o Rola Haaland, né? Porque não... tu aprendeu a falar o nome dele certo, que é Rola.
2: Isso.
0: Então, e tu prefere falar Rola do que Haaland?
2: Eu prefiro.
0: Então.
2: Mas presta atenção.
0: E ninguém pode te corrigir. Ninguém pode te corrigir.
2: Não, e
0: porque tu tá falando o nome certo dele é Rola.
2: E presta atenção.
0: Prefere Rola ou Haaland?
2: Rola.
0: Que bom.
2: Ué, vocês acharam engraçado.
0: Bom saber.
2: Acharam engraçado.
0: Eles são muito engraçadinhos.
2: É. Nossos tu também, diretores. Tu também.
0: Eu tô engraçadão. Com a minha nuca. Como é que tá a nossa pesquisa da nuca ou do nariz?
2: Isto! Tem uma
6: Vocês querem saber o que as Queremos. Pessoas têm comentado Agora. Sobre as nucas?
0: Agora.
2: Claro.
0: Fala aí.
6: Vamos lá.
0: Não, não, gente... deixa pro ouvinte desprogramar.
6: Vamos deixar, então?
0: Deixa pro ouvinte desprogramar.
2: Mas só pra alertar, prestem atenção do que eu tô dizendo. O Haaland não faz gol de primeira.
0: Não.
2: Ele erra a primeira, ele erra a segunda, bem provável que vai errar uma terceira chance, só que se deixar
0: na quarta chance ele faz.
2: Então... Não
0: é
2: deixa
0: que um artilheiro bem posicionado, né? Que era como eu costumava jogar. Eu tava sempre
2: não
0: bem posicionado.
2: Não volta pra ti.
0: Eu tava sempre bem posicionado. Por que que eu fazia gol? Porque eu tava na hora certa, no lugar certo.
2: Perfeito.
0: É? Agora 7 para 6. E hoje, pela Copa do Mundo, a Espanha tá ganhando da Áustria por 3-0. Botei 2-0 pra Espanha
2: não,
0: nesse
2: jogo.
0: Não,
2: mas não interessa o que tu botou. Para um pouco essa mania.
0: Tô errando no bolão, cara.
2: Mas esquece, o bolão não interessa. Isso, o que interessa
0: claro
2: é a Copa do Mundo.
0: Não interessa o bolão. O bolão da firma, cara.
2: Então fala com o pessoal da firma.
0: Tá, vou falar lá no grupo do bolão.
2: Isso.
0: Hoje ainda tem Portugal e Croácia. Vai ser jogão, hein? 8 da noite. Suíça e Argélia à meia-noite.
2: Legal.
0: É, e amanhã tem Austrália, Egito, Argentina, Cabo Verde, Colômbia e Gana.
2: Pra quem perde o sono como eu, ainda
0: é
2: bem.
0: É bom joguinho à meia-noite.
2: Meia-noite.
0: É até as duas tu tem o que fazer.
2: É verdade, depois é aquela bateção de cabeça até as
0: ufa.
2: 8.
0: Ufa, achei que era outra coisa. Ufa. Vamos mandar um abraço pra nossa equipe técnica, Gustavo Constante, toda a equipe técnica da Atlântida que estão já na Arena Opus lá, posicionados pra nos atender no Atlântida Celebration. Né? Mandar um alô pro Gustavo e pra todo o time técnico da NSC liderado pelo Alisson Heidemann. Ah, então nossa turma já tá lá. Amanhã o Vibe Atlântida será diretamente, o Vibe de Floripa será diretamente da Arena Opus com Ricardinho Gripe.
2: Tem brincadeira que tu, quando era garoto, assim, tu via os caras fazendo e tu não entendia a maldade?
0: Claro. Não me lembro qual, mas obviamente
2: sim. Eu lembrei agora de uma que eu... Eu tinha lá meus 13, 14, 15, 16, já quase 18 anos, eu acho.
0: Sim. Na época ouvi... que tu achava que beijar na boca dava filho.
2: Isso, que engravidava. Isso eu tinha uns 13. E eu ouvia uns falando e eu não entendia. Que era o... Tá em casa, cuspindo pra cima. E eu não entendia o que era aquilo ali.
0: Aí continua não entendendo, porque não vai explicar. E não vai explicar aqui no programa. Agora, 5 para 6, dois velhos bagaceiros.
2: Não, aqui mas olha falando aqui, no programa. Tá aqui a prova pro olha Gabriel. Aqui, que idade tu tá, Gabriel?
0: Deixa eu te falar uma coisa. Nós estamos no meio de uma entrega comercial do Torcida SC, entendeu? 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
0: 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Agora sim, a manifestação do ouvinte, no ouvinte desprogramado, começando pela nossa enquete do chat ali da live. Vai, Yuri.
6: Primeiro sobre a decisão da audiência pela pauta, decidiu aquela pauta, né? Excitação sexual. Excitação. Sobre as demais pautas.
2: Ok.
6: E o pessoal tá gostando da tua nuca, Porã.
0: O pessoal olha gostou aí. Da nuca.
6: Tá gostando da nuca. Eu criei uma enquete. Pelada. O que vocês acham da nuca do Porã? 100%. Que nuca gostosa.
0: Nuca, olha. Aí eu já cresci na briga.
2: Bom, mas como
0: já
2: cresceu?
0: Já cresci na briga. Como vou achar cresceu? Um espelho pra ver minha nuca.
2: Não, olha, é? Não. Ah, que nuca gostosa.
0: É, minha nuca ganhou do teu nariz. E olha que esse nariz já esteve em lugares muito interessantes.
2: Não, o meu nariz já tá na primavera do ano que vem.
0: Exatamente.
2: Mas a muito nuca, hein? Que delícia. É. Quem é que mandou essa nuca gostosa?
0: Nuca? Ah, mas eu tô sendo assediado pela audiência.
6: Eu que coloquei na opção da enquete e a galera... Colocou, apertou, clicou, que nuca
0: mas eu
6: gostosa.
0: Estou sendo assediado pela audiência, porque Jacques Soares manda a sua mensagem aqui dizendo...
2: Dizendo o quê?
0: Bah, o Porã tá filé mesmo, e um sex appeal à la George Clooney.
2: Porra! Ah, tá legal, hein, Porã? Aproveita.
0: Isso aqui é bom pro velho voltar pra pista, caso isso aconteça.
2: Não, eu acho que tu nem precisa voltar pra pista, tu já tá na pista.
0: Não, não tô.
2: Tu não tá?
0: Não.
2: Por
0: não
2: quê?
0: Tô. Estarei na pista no Atlântida Celebration.
2: Certo, então lá dá pra...
0: Mas apenas na pista, né? Não disponível.
2: Não é disponível. Não pode,
0: Bob Leite diz o seguinte, gritem mais, meu chefe tá perguntando quem tá chamando ele quando vocês gritaram, Paulinho!
2: O meu amigo de infância, Paulinho.
0: Ai, ai,
2: legal.
0: Ai. Muito bem, e o programa acabou.
2: Poxa vida.
0: Antes ainda, antes de tudo, nós precisamos botar no ar a piada do diretor. Tem 30 segundos.
2: Vamos lá.
1: Um homem chega num restaurante e chama o garçom. Garçom, tem uma barata aqui dentro da minha sopa. E o garçom fala, não, isso é um desenho. Mas, garçom, ela tá se mexendo. Não, é que é um desenho animado.
0: Acabou. A piada do diretor voltou em alto estilo. Olha. Alto nível. Acabou. Amanhã tem mais a partir das 5 da tarde. Vem aí mais um campeão de audiência Pretinho Básico chegando. 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
3: Hoje a maior competição de futebol do planeta mobiliza torcedores em todos os continentes e atrai a atenção de bilhões de pessoas. Mas o início foi bem mais modesto. A primeira edição, realizada em 1930, no Uruguai, contou com a participação de apenas 13 seleções. Na época, viajar entre os continentes era um desafio. Muitas equipes europeias precisavam enfrentar longas jornadas de navio e outras decidiram nem participar. Mesmo assim, o torneio marcou o início de uma tradição que se transformaria em um dos maiores eventos esportivos do mundo. Uma história que começou pequena e ganhou dimensões gigantescas ao longo das décadas. 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
2: Programa não recomendado para menores de 14 anos, meu irmão.
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2: Boa tarde, meu amigo Rafinha Beneguesso.
7: Muito boa tarde da perna, boa tarde. Estamos aí novamente com mais um Pretinho Básico, 6:07, noite de quinta-feira, temperatura tá despencando no sul do Brasil.
2: Loucura, loucura, loucura. Sou na caixa, mestre.
7: Vamos nessa com o PB e com a raça aqui, agradecendo a audiência de todo mundo e desejando aí um bom retorno pra você que tá saindo do trabalho, pegando o trânsito. A gente sabe que o horário é sinistro. 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Boa tarde, Vini Moura.
8: Ô, Rafinha, boa tarde, vambora, azar da chuva, aqui a vibe é boa.
2: Deixa chover, deixa.
7: O nosso amigo Léo Oliveira, boa tarde.
9: Tô no reggae, meu irmão.
7: Reggae.
9: Ah, tô bacana, é bom ouvir um reggaezinho, né,
7: é bom,
9: cara?
7: Viu, uma reguinha, né? É bom ouvir música, né,
9: cara? A gente,
7: né,
9: foi no show do Dazaran e que show, né,
7: tio? Pô, que show legal. Que show. Verdade.
9: Cara, e os caras, uma banda, uma porrada.
7: Que banda legal, cara. Pô, e aí, coincidentemente, desculpa, Léo. Não, termina aí, a banda,
9: não,
7: uma porrada.
9: Não, curiosamente, tal, nós três somos lá, eu, tu e o Rafa, e cara, porrado. Bora, estava
7: emocionante o show, cara.
9: Pô, emocionante o show, falou assim, cara. Ô, meu, que show foda. É. Tu entende?
7: Ano que vem tem de novo o Daza aí.
9: Tu entende por que a galera de Santa Catarina é tão apaixonada pelo Daza, né, cara?
7: E tem todo sentido. Muito fera. Botar o Gomes na roda aí. Boa tarde, Gomes.
10: Fala, Rafinha, boa tarde.
7: Eu vi um corte, cara, da explicação como se deu a música Vagabundo Confesso.
10: Como que se deu?
7: Que primeiro é uma música que eu não sei se eu vou usar todos os termos corretos, assim. É que foi, o troço do cara tá na tela ali, citando uma música da capoeira que tem ali, e com um hino dos pescadores de principalmente de Santa Catarina. E aí a excelência ali da banda, o Muriel e todo mundo, e aí a composição se tornou esse clássico da banda, que tem mais de 30 anos, que é o Vagabundo Confesso. Então tem um trecho e tem uma outra melodia, ambas as partes, e fica ainda muito mais bonito, cara. Legal, velho.
9: E o álbum novo deles é lindo.
7: É muito legal. A música Meu Paraíso é linda demais.
9: Toca na rádio direto.
7: Toca na rádio.
9: A primeira vez que eu vi ela foi no Dois Gordos, uma madrugada, eu ouvi e me deu uma pancada. Pô, assim, eu falei,
7: cara,
9: que isso, cara?
7: Tem a coisa do sotaque também, que tu acaba sendo surpreendido.
9: E tem o Jaga Jaga ali, Romano.
7: Mas é lindo. A banda, musicalmente falando, assim, ótimos músicos e vários sons legais. Um abraço pra galera do Das Aranha, botar o Lelê e o Adams na roda, não sei se estão os dois aí. Boa tarde, galera. E nunca mais voltou.
9: Fude, ali, Léo, tá lá, o velho. Tá lá o velho, o velho apareceu.
7: Mas o áudio
10: não tá na 1, será que foi fechado?
9: Não tá na 1.
7: Porra, cara, tava...
9: É que o retorno que tá pra nós, o Lelê, tá bem atrasadão.
7: Sim, não, eu sei, mas a linha que mudaram, né? Tava na externa 2, no Vibe Copa, agora no Pretinho externa 1, maravilha.
11: que a gente aproveita todos os minutos que tem sobrando e dá uma carguinha sempre nos equipamentos.
7: Boa, né? Lelê!
11: Para não faltar bateria. Mas estamos aqui com exatamente 17 horas e 10 minutos, 36 graus no termômetro, 42 de sensação térmica.
7: Que loucura! Caraca,
11: acabamos de ver a Espanha passear em campo, fazer 3-0 na Áustria. E agora ficar esperando de camarote o vencedor de Portugal e Croácia. E preciso chamar para vocês, porque... O personagem tá ganhando corpo, gente.
7: Sim.
11: Tá ganhando corpo.
7: Não acredito.
11: E mais do que ganhando corpo, ele tá ganhando cabelo também agora.
7: Não
11: porque,
7: é possível.
11: Né? É, exatamente. Né?
9: Gastamos, investimos.
11: É, exatamente.
7: Olha ali,
11: houve um investimento.
7: Ah, peraí, Lelê, então... deixa eu só reforçar o convite pra galera chegar na ATLTV, né? Porque não...
11: Por favor.
7: Descrever é uma coisa, mas enxergar é outra. Pode seguir, Lelê.
11: É que agora, né, o nosso Carlo Ancelotti, ele tá...
7: Ele com o chicletinho, né?
11: Não, o chicletinho, porque tu não sabe o que esse velho fuma, Rafinha. Fuma de vape, passa o tempo inteiro fumando vape.
10: Hoje
11: vape,
10: é sabor vape, que é o vape dele vape ainda, né?
11: Aí pergunta pra ele, como é que tá, professor? Boa tarde pro Pretinho Básico aí.
12: Bueno.
11: E tem gente ouvindo no rádio também, não esquece de quem tá ouvindo, só te vendo. Tá?
12: Um saludo para toda a gente que está escutando o cafezinho agora.
10: Pretinho Tamo, Básico.
7: Perdão. Tá.
12: Perdão,
7: pô,
12: perdão,
7: mas daí
12: perdão.
7: É sacanagem, né?
12: Não, perdão, é sacanagem, sim, ok. Um saludo a toda a gente que está escutando, vendo também por ATLTV. Estou muito rápido to be here with you, my friend. And the flavor of my vape now...
7: The flavor.
12: Chá de la 5.
7: Ah, bom!
11: Ah, que legal. Tá bom pra tomar um chá hoje chazinho, com essa temperatura?
7: Ah, eu adoraria tomar um chá hoje.
9: Qual é a sensação térmica aí, ô professor?
11: 42.
9: Aqui é 8, aqui é 8 graus, Lê.
7: É.
11: Não, e ô Léo, a gente comentou ali antes do Vibe Copa, porque essa oscilação de temperatura aqui, porque a gente sai do ar-condicionado, vai pra rua, ar-condicionado, ela começou a debulhar nossa voz. Aí as vozes estão falhando. Aí o professor Ancelotti, antes aqui de começar o pretinho, ele pediu um uísquinho. Um uísquinho pra dar uma regulada
9: sério?
11: Na voz.
9: Não.
7: E a temperatura ideal pra tomar um uísquinho.
11: Sim, e ainda mais com o preço. Não, e o preço do bar.
12: Né? All the rocks. Ah,
9: quanto é a dose? Brabo. Quanto é a dose? Não. Quanto é, Tio Lai?
12: Não se habla em público, desse não, não se habla em público.
7: Que? É. Bah, tu tá louco, tá de sacanagem, mas
9: não,
7: tá ótimo.
9: Não,
7: tá
9: mas
7: ótimo.
9: A esse preço, tu vai ver umas tetas aí,
7: boa
9: né?
7: Boa tarde, Ivan.
9: Não, tu vai ver uns peitos aí, não pode não, dizer.
7: Que isso, Ivan?
9: Não, dizer,
7: isso,
9: não, esse valor, a dose,
7: tem que
9: ver umas tetas, tem que ver um negócio.
7: Rui, não, peraí, tu vai insistir.
10: Tu vai repetir, velho.
7: Cara, não viaja. Me ele ligou. Tá no hotel ali, tá
11: segura,
7: trabalhando,
11: segura,
7: não,
11: né? Ô, segura
7: pô, aí. Ô, Joia, faça uma boa tarde, não, Joia.
9: Mas eu pensei também que ele tava numa casinha de entretenimento.
7: Ah, não, mas pensar que...
9: House, né?
7: De entretenimento e falar que vai ver umas tentas é outra coisa.
9: House né? Da Luz Red. House da Luz Red.
13: Sabe que eu tenho um amigo que uma vez foi numa casa dessa, nego, e passou um vagalume por ele, nego.
7: Ah, é verdade?
13: Ô, nego.
7: Era só piscar.
13: Tava tudo escuro,
9: nego. Eu fui no...
13: Piscava, nego. Apareceu o rostinho dele.
7: Ah, que loucura.
9: E eu fui no também. Sabe o que aconteceu? Um amigo meu queria comprar 3 champanhe, 1000 pila cada um pra conversar.
7: Não é possível.
9: Quase apanhou.
7: Mas ele tava sensível, talvez, precisava conversar.
9: Não queria 1000 pila no champanhe.
7: Ô, louco.
9: Uma vai não, ter uma bagunça. Não, só pra conversar.
12: Mas não dá. A camiseta de Gordo Léo, perfeito.
7: Sim, né?
12: A costura.
7: É o nosso
12: parece
7: tio,
12: chavo,
7: né?
12: Parece o chavo del Gordo.
7: Vamos trazer aqui os destaques do
10: veludado.
7: Pretinho, né? Aveludado. Tá que nem o outfit do Da Pena hoje.
9: Não,
7: né?
9: Hoje tô mais tranquilo.
7: Aveludado.
9: É, final da semana, a voz, ela não pode ser treta. Tem muita coisa aí,
7: muita
9: amanhã.
7: Coisa,
9: bagunça.
7: Não,
9: conversar.
7: Não. Mas ah, não dá.
12: A camiseta de Gordo Léo, perfeito.
7: Sim, né?
12: A costura.
7: É o nosso
12: parece
7: tio,
12: chavo,
7: né?
12: Parece o chavo del Gordo.
7: Vamos trazer aqui os destaques do
10: veludado.
7: Pretinho, né? Aveludado. Tá que nem o outfit do Da Pena hoje,
9: não,
7: né?
9: Hoje tô mais tranquilo.
7: Aveludado. É,

0: sábado, todo mundo convidado. As Gordo Léo. As aventuras de Gordo Léo.
1: Não, é só no palco as aventuras, né?
0: Gordo Léo, né? Com o Ivan e Palhaço Maionese. Pô, vai ter que levar fantasia.
2: Aí ele só aparece também.
0: E o nosso produtor falou.
2: Tá metendo essa aí também agora.
0: Claro, não. Maionese, cara, Ivan. Não, e o show. E eu só mudei o cartaz.
2: Ai, claro, é isso aí. Bota ali, acrescenta.
0: É que nem o Pretinho, só muda o cartaz.
3: Não, o Pretinho mudou o show.
0: Ah, vai se apertar.
2: Não, mas o cartaz é quem tiver disponível.
0: Não. Ali o rotativo ali é o seguinte, né? A parte boa é que agora, quando voltar os gurinos, vamos ter o Ancelotti no show, né?
2: Ah, isso é bom, né?
0: Isso,
2: ah,
0: é verdade. Nós já resolvemos o quadro do Adams, né? O Ancelotti, pronto. Resolvemos um quadro.
2: Paradinho, não... fardadinho, umas 10 frases ali, pum, pingou.
0: Isso aí deu. Pronto, tá aí.
2: Ô, meu, os diz... Ah, perdão, Ancelotti.
4: Loculagem pilocada com esta voz, que está toda bem, né?
2: É, isso aí. E aí é time. 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Que coração. Resolvemos o problema da churrasqueira do Lelê lá outro dia, né? Coisa
0: pois
2: linda.
0: É, mas
2: muito
0: a gente...
2: obrigado.
0: Ah, e o sachê do gato, compraste?
2: Comprei, claro.
0: As gatinhas estavam com fome.
2: Água mineral com gás, porque eu gosto de tomar com gás à noite.
0: Ah, né? Chega lá depois.
3: E eu preciso de vocês, principalmente do Lelê.
2: Opa!
3: Que eu, no os nossos aniversariantes, a gente pode ter esquecido uma pessoa muito importante. A Zagonel tava de aniversário, 37 anos. Oh. Então precisamos mandar os parabéns aí, o Lelê, que é mais íntimo, né?
2: Não, eu concordo. Ah,
4: com certeza, um beijo.
0: Não botou a foto do casal.
2: Assim, a gente esquecer é relativo, né?
3: A gente, a produção.
4: Beijo pro Cleito, lá pra toda a galera do Zagonel. E aproveitar também e mandar um beijo pra minha sobrinha Bárbara Debelu, que tá de aniversário hoje também. Eu amo a Bárbara. Um beijo daqui. Sim, a Babi. Legal. A Babi tá de aniversário hoje.
2: A Babi é. Eu não conheço o Lelê, desculpa, mas enfim, parabéns assim, pra você.
1: Não, tu conhece, ela tá lembrando.
3: É óbvio que tu conhece.
2: Eu conheço?
3: Não, certo. Não,
2: a sim, sobrinha do
1: Lelê? Sim, mas tu não tá lembrando
3: é
1: dela.
3: Tu não tá, tu não tá associando ela à parentalidade.
0: Então por que tu falou isso, Tom Jonho?
2: Por que que tu tá...
0: É, não, tu falou já, tu lembra, alegre, tu lembra?
1: Não, tu lembra porque ele tá, o Raquel tá sempre nas festas do Lelê.
2: Ah, tá, entendi.
1: É, tu foi meio bagacinho.
3: Não, não fui, vocês são doentes.
2: Eu só vi que teu olho deu um brilho, mas eu não
0: senti o Tom. Nem um amigo meu, que amanhã na opinião não vai sozinho.
1: Ô, Lelê, me defeito, pelo amor de Deus.
2: Na água de graça.
1: É, uma jogada de água assim.
0: Não, é que tu me. Desculpa, tá? Tu meteu.
1: Não, a maldade tá na tua cabeça.
0: Claro!
2: Isso é verdade.
1: Entendeu?
2: É,
1: tá na tua cabeça.
3: É que ele gostaria, né?
1: Exato.
2: Aí, ó, viu? Bah, que, o cara tá aí, bah, ô, meu, são muito chinelo.
0: Não, mas assim, ó, mas tudo bem, chinelagem. Não tem problema nenhum, né? Tu conseguiu ingresso pra amiga do lado do nosso amigo, não? Na opinião, pro amigo levar a garotona, na opinião.
2: Ah, ali? Consegui, claro. Ah, tá, ali.
1: Baradas, Lelê, vocês não fazem ideia.
2: Vocês não estão entendendo o que virou a redação ali.
0: O virou o Clíster Wood. É o Charles Bronson.
2: Não é. É o duro de matar ali, velho.
0: O Bonanza tá foda.
2: O nosso ouvinte, que completa mais um ano de vida, a nossa ouvinte Lisiane Machado, ela é contadora, educadora física e influencer digital de Esteio. Tá completando 35 anos e deve estar pingando um pouquinho de cada lado
1: aí. Tem que dar,
2: né? É, né? Porra, três trampos, né? Coisa linda. O José Thiago é o Zé Carona, né? Polivalente.
0: Não tá fácil pra ninguém, né?
2: Não tá. Hoje em dia o cara não pode ficar
0: tem vários empregos, né?
2: Pô, o cara, um vai faz som, apresenta evento, vai pro show,
1: palestra.
4: Vê o Mister aqui do lado, é.
2: Hoje?
4: Treinador da seleção e radialista.
2: E radialista. Não, mas peraí, então, vamos conectar tudo pra dar o serviço. Hoje tu te apresenta onde,
3: Show de improviso radioativo, eu e o Eric Clapton.
2: Boa.
3: Hoje lá em Novo Hamburgo.
2: No Boteco Comedy.
3: Boteco Comedy, 9 da noite estaremos lá.
2: Maravilha, tá todo mundo convidado aí. Do Vale dos Sinos aí, o lugar é legal pra caramba e o show é muito bacana.
1: Vai de helicóptero?
3: Por quê?
0: Não, ele vai ser expulso depois do saco se as casas é comigo.
3: Não, 9 horas dá tempo, tranquilo.
2: Pô, dá tempo, cara. Andando a 140 casa, na BR, dois palitos. Zé Carona é o nosso operador de lives aqui que tá levando a live direto dos Estados Unidos pra todo mundo acompanhar e essa carinha aqui dos integrantes do programa, né?
0: Tá bom, meu, o
2: é o que Deus deu.
0: De peruca tá bonito, Antilope.
1: Melhorou muito.
0: E, não, deu um gás.
3: Deu, tá parecendo o Evandro Mesquita.
4: Graças. Não vai precisar mais ficar pintando.
5: Não tem nem cabelo branco, ó.
4: 15 minutos pintando cabelo.
3: Era o Otávio. Era o Otávio Mesquita, era o Otávio
2: Mesquita. Não, tu falou o Evandro Mesquita da Blitz, não tem nada a ver com
3: não,
2: isso.
3: Não, era o Otávio Mesquita.
0: O Lelê que parecia o Evandro Mesquita.
2: É, exatamente.
1: Eu confundi. Tá bêbado, o Sandrinho tá bêbado.
4: 20 anos.
2: Vamos aos destaques, amigos e audiência. Estudo diz que dormir de conchinha...
1: Ah, não.
2: De novo.
0: Eu discordo.
2: De novo.

0: Estudo diz que dormir de conchinha protege a relação.
1: Não, cara. Eu discordo.
2: Eu não mais essa manchete.
3: Por quê? Por quê, Vini?
2: Aquilo é que toda... Uma vez por
1: tá,
2: vez.
1: Tu não tá, não, nem...
2: tá fazendo sacanagem aqui, aí.
1: Ó, tu não tá nem um ano
0: no programa. Só pra ver se a gente tá ligado.
1: É isso. Tu não tá nem... Quanto tempo tinha mesmo essa notícia?
2: Umas 5 meses.
1: Tá, tu não bateu um ano ainda.
2: Não, não bateu um ano. Faltam 3 meses pra bater um ano. E eu não lembro. Eu lembro não,
0: e vem também a manchete. Dormir pelado faz bem pra não sei o que.
1: Essa notícia é mais que o Porã.
2: Não, e aqui...
4: Era algo de inteligência artificial também.
1: E geração Z.
0: Z? Não tá mais saindo terra.
2: E amanhã vai vir. Sabe o que vai vir amanhã?
1: O que vai fazer?
2: As 10 principais músicas de rock dos anos 90.
1: Segundo a IA. Segundo o Gemini.
3: Cara, o pior é que é um novo estudo, tá?
0: Tá, vamos
3: que,
0: lá.
3: Que analisa...
1: Fala não, a mesma coisa, mas é um novo estudo.
3: Que ele analisa a conchinha, ela não precisa ser a noite toda.
0: Ah, é, eu não aguento.
3: Sério?
0: Que deitem atrás de mim de conchinha.
1: Ele não aguenta que coxa ele a noite inteira.
0: É, pô, a noite inteira não dá, né?
3: 10 minutos.
1: Eu tenho um amigo meu que o negócio é o seguinte:
3: suficiente
0: já pra pegar no soninho.
3: Não, e pra regular os teus hormônios.
0: Ó, ah, legal, viu? 10 minutinhos.
1: Dá um tibli, né?
0: Ele se apresenta, encostou.
1: Oi, e ou não, né?
0: Ou não.
1: Depende do tempo de casado.
3: Porque a ocitocina é o hormônio do vínculo.
0: Olha aí.
3: Tá? É aquela sensação que a gente não sabe explicar. Quando tá pele com pele. Sabe quando a tua pele encosta na pele de uma outra
0: química,
3: pessoa?
0: Não. Química, né? Não. Como que não sabe? Tu nunca te encostou em ninguém?
3: Então tira a camisa.
0: Só em papelão.
1: Faz tempo.
3: Então tira a camisa e senta aqui no meu colo.
0: Bah. Não, mas aí tá demais. Não, tá te passando.
3: Essa sensação é a que libera a ocitocina. E é por isso que às vezes bate com uma pessoa e não bate com outra e a gente não sabe explicar.
1: É, mas na coxinha não dá de bater todo mundo. É, né? Bateu ou bate o outro, né?
3: Como assim?
1: Não, bateu o carinha, o coisa, o negócio.
0: Não, mas o que ele tá explicando é bater a química.
1: Ah, pensei que
0: ela não. Né? Tua pele com pele. Tem pele que é que nem beijo. Não encaixa, ferrou.
3: Ferrou.
1: A pessoa que não bota a linguinha, né?
0: Não, ou parece que tem um ônibus assim, tu bate dá com os dentes com dente. Isso é horrível.
1: Tem que morder o beicinho.
0: Ah, tem que gostoso. Sentir a linguinha. Não pode ter muita baba,
1: não,
0: né?
1: E outra, não pode
0: a ter... A baba é pra depois,
1: gostinho, né? Gostinho de cigarro na boca é
0: ruim. Aí não dá.
1: Quando eu beijei um cara, eu gosto de cigarro, horrível.
0: E fio dental, né? Passar fio dental. Gengivite é uma merda.
3: Então, 10 minutos é o suficiente
0: Pra
3: que isso aconteça. Por isso que eu separei essa notícia.
0: Entendi.
3: Que a gente sempre falava sobre a noite toda, sobre o ato contínuo.
1: Tá aí o braço, né?
3: O quê?
1: Ah, a conchinha, se o teu formiga, braço ficar por baixo, né? A moça foi.
0: E quando é que vem a manchete de dormir nu?
3: Semana que vem.
1: É bom pra saúde.
3: Precisa mudar um pouco o elenco.
0: Isso.
1: Né? Isso é que nem o saco da pena. Quando ele vê aqui que deu certo com um, ele espera trocar o elenco. Trocou metade, ele já vem de novo com ele.
0: É, isso aí. Tu vê, o da pena hoje pode aparecer. Como mais.
4: Ivan tá falando rapidamente. Hein?
0: Sim, né? Eu quase... Ah, era o Ivan?
3: É que ele não sabe mais.
0: Eu achei que era o Léo.
4: É isso. Não conosco mais a voz da Ivan.
3: É o meio termo, né?
4: Agora é Ivan.
0: Agora ele, ele focou, né?
1: Tu tem razão. Ele deu uma focadinha. Obrigado, Antilote. Ele deu uma focadinha. Eu dei uma agitada na tarde, mas daqui a pouco já vai bater uma tristeza, eu fico quieto.
2: Não, quando o vídeo volta no... Olha só.
3: É isso, quando o personagem vai embora, repete o bordão.
1: É que vai pouco. Ai.
4: Perfeito.
0: Vamos pra mais um destaque aqui, Ivan, né? Ivan, isso aí.
1: Agora pegou aqui.
0: Não. Pegou.
1: É isso que eu tô dizendo.
0: Não, o que que houve?
1: O que acontece comigo? Né?
0: Às vezes.
1: Pegou aqui agora. Pô, quando eu emociono, eu fico estridente. Ah, eu tô com um negócio que mordeu.
0: Não, maravilha. Dono de corretora que usava imóveis vazios para sexo com amante é processado por ela e pelo ex-marido da mesma.
3: Esse é crime agora. O Stephen tinha uma corretora, uma imobiliária milionária.
0: Tá.
3: Ele trabalhava, sabe onde, Rafinha? Honolulu, que fica onde?
0: No Hawaii.
3: Então tu imagina, Rafinha, que ele tinha casas à beira-mar.
1: Chega no Havaí.
3: Pra serem alugadas ou vendidas. E ele era o corretor responsável pelas mansões de luxo.
0: Imagina.
3: Então o que ele fez? Ele pegou a assistente pessoal dele e ele levava ela junto pra ajudar a mostrar. E eles começavam inicialmente com a prova oral.
1: E Laura danada!
3: E se tinha mais tempo, eles finalizavam o serviço.
2: E o Havaí abaixo de Zé.
1: Ai, o gordão e o...
0: Não, ali é calor, Havaí é calor.
3: O gordão, só que aí agora tá rolando 3 processos por conta desse relacionamento extraconjugal.
2: É.
3: Número 1, a mulher está processando o corretor alegando que ela era coagida a fazer sexo com ele.
2: Ah, não, aí...
3: Como ela era subalterna...
1: Tem que ter amizade antes.
0: Ela ficou ruim, né?
3: Ela disse que ela não tinha opção e, por isso, ela precisava realizar os fetiches dele.
0: É, cara, a gente viu, você se joga...
1: Na manchete.
0: Não, mas aí tu tem que esperar o cara
3: se jogar, gente, né? É que nada disso é comprovado. Tudo isso é processo,
2: Mas dá uma avisada, nego.
3: Número 2. Tem um processo do Stephen, o dono da corretora, dizendo... Cara, eu não fiz nada de errado.
0: Olha aí.
3: E tá processando ela por dano moral, porque ele tá dando a entender uma coisa que ele disse que não fez.
2: É uma briga de versões.
3: Exatamente, é uma briga de versões.
0: É uma palavra contra outra.
3: Ele disse,
0: são duas palavras.
4: Uma certeza tem nessa história toda.
0: É, eles transaram, né?
4: Não, tem um corno.
3: Então, Lelê, esse é o terceiro processo.
4: Sim, é porque a manchete corno, dizia, né?
3: O corno também está processando o Stephen, o dono da corretora, porque ele alega ter sofrido dano moral, porque esse caso todo mundo ficou sabendo, era um cara bem famoso, de uma corretora bem grande lá no Havaí.
0: Bem conhecido,
3: e principal,
0: né?
3: Imóveis, por ter arruinado a vida amorosa dele, que isso teve problemas pessoais, e por causa disso agora ele também está processando o Stephen.
0: Que loucura, né?
2: Ah, mas isso aí...
0: Isso aí o quê?
3: Quem nunca...
2: Não, a questão é que... Eu
0: vamos
2: não
0: ver, o comentário balizado de Vini Moura.
2: Não,
1: a opinião de Vinícius
0: Chagas. Vinícius, o jornalista.
2: Eu não sei se é o caso tu levar uma guampa pro tribunal. Eu acho um pouco humilhante.
4: Eu concordo contigo, Vini. Tipo, tô 100% assim, fechado
2: toma
4: contigo.
2: Toma teu chifre, beleza, vai chorar.
0: Tá, mas aí esse é um lado. O outro lado é a mulher que argumenta que foi...
2: Esse aí é outra coisa.
0: Sofreu assédio.
2: Eu tô falando do lado do chifrudo.
1: O corno megafone.
0: Ah, o chifrudo, foda-se.
2: Exato.
0: É isso.
2: Tipo assim, mano.
0: Para de mimimi, tomou uma guapa e vai.
2: Cala tua boquinha. Cala tua boquinha e vai atrás de outra pinta, velho.
4: Se eu sou o juiz, eu digo assim, olha só. Vamos debater aqui, ó, o assunto que é sério aqui, que é o assédio da menina. Tu, corno, vai-te embora.
0: Isso.
4: Vai-te embora que tu
0: agora vamos falar sobre a mulher.
5: A
0: pronto.
5: A pior coisa que tem na vida é um corno vingativo.
4: Por quê, professor?
5: Porque é pior. Não há essa
0: pergunta. Não, não, não era uma piada.
1: Não era escada.
0: Era só um comentário.
5: Era só um caco. Era só um caco.
4: Tu pensa que depois da laguampa tem que...
0: Ah, não. Mas daí tu vai falar também espanhol.
3: Ah, não. É o Lelê. Tu falar espanhol com o personagem passa um pouco do nosso limite.
0: É, daí já é demais.
4: Mas por quê?
1: Tem uns caras que ele leva o guampa, fazem questão de ligar pra contar que levaram o guampa. Eu nunca vi.
2: Ou faz um vídeo na rede social e fala que foi traído. Bah, meu, não enche o saco.
1: Ah, o vídeo é o ápice da chinelagem.
2: É o ápice, daí é tipo assim, sabe o que dá vontade de dizer pro cara?
1: Bem feito.
2: Tu merece...
1: Por isso levou a guampa, porque a tua mulher...
3: Só tem que contar em forma de entretenimento. Bah, meu, olha o chifre que eu levei.
0: Exato, aí beleza.
3: Tu tá rindo, não vem chorar, não vem chorar as mágoas.
0: 6h27, Elton John pode voltar aos palcos com holograma.
1: Olodum?
0: Holograma. Não, holograma.
4: Ah, mas ele tá vivo ainda.
5: Cara. Não tá aí.
0: Pois é.
3: Mas ele está aposentado, tá? Ele está aposentado e vai retornar para uma última apresentação no Rock in Rio.
1: Mas é o Vini de Mestre no show do Pretinho.
3: Porque ele afirma que faltou na turnê de despedida dele atender ao público brasileiro.
0: Tá.
3: Mas ele estaria negociando com o Hard Rock em Las Vegas.
0: Oh, my God.
3: Pra montar uma mega apresentação com hologramas.
1: Ah, não.
2: O quê? Isso aí é a chinelagem que eu faço.
1: Isso aí é, a gente faz. Eu faço no Kelly, ele faz os empreendimentos dele.
2: Foda.
0: Ah, cala tua boca.
3: O Elton John, estaria preparando uma apresentação super tecnológica, olha semelhante aí à Queen Experience, que tem também em Las Vegas.
0: Sim.
3: Onde os integrantes originais pegaram áudios originais e transformaram em algo bem tecnológico.
1: Mas quem que é integrante original do Elton John?
3: O Elton John.
1: Se ele não for, não tem ninguém original.
3: Não. Os integrantes originais montaram a Queen Experience. Eles também não tocam
0: só não tem o Fred Mercury.
3: Também
0: né,
3: é holograma.
2: Holograma também com o cara vivo tá de sacanagem.
1: Não, o Fred Mercury é cantou pra
3: aí,
1: subir, ok?
3: E aí, o Hard Rock vai ter... Não, e não só isso. Também estariam em negociações hologramas da Dua Lipa.
0: Ué, mas por
3: que tem o dueto com o Elton John.
1: O cara já cansou.
0: Cold Heart.
1: Se tu cansa, tu acha que a Dua Lipa não cansa?
3: E do Kikidzi.
1: Esse eu não conheço.
0: Também não.
3: Que também faz... Kikidzi, que também faz um dueto com o Elton John.
6: Então, o Soda Stereo tá fazendo isso na Argentina agora. Eles estão fazendo shows lá no Luna Park, que é um lugar fechado. Eu acho que deve estar em torno de umas 12, 15 mil pessoas por sessão. E os integrantes eram três, né? E um faleceu, o vocalista, o principal, faleceu. Gustavo Cerati. E aí eles pegaram e colocaram Cerati no telão a participação do Cerati, os outros dois tocando ao vivo. Cara, ele tá lotando. Mas aí, e é todo mundo chorando, todo mundo feliz, todo mundo emocionado. É isso
0: mas
6: aí.
0: Estão
6: aí,
0: beleza, felizes, né? Estão chorando, né?
3: Tá, mas é que o Elton John aposentou, Vini. Ele tá velhinho, ele não quer mais.
0: Ele optou por aposentar.
3: Então, não, mas a grande crítica do público,
1: jogo, ficar feliz,
3: a isso. Grande crítica do público, olha, não é essa. A grande crítica dele é que viralizou uma entrevista dele em 2018, onde ele fala que holograma é golpe.
0: Ah, olha aí.
2: Ah, tá aí, a hipocrisia.
3: E que
2: mais
3: ele
2: uma
3: jamais,
2: vez.
3: Gente, jamais, essa seria a última coisa que ele faria em vida.
0: Mas as pessoas podem mudar de opinião nessa vida,
1: mas ele tá,
0: né?
1: Certo.
0: Isso é um
1: privilégio.
0: Que privilégio?
1: É a última coisa que ele tá fazendo em vida, um holograma, ele não mentiu.
3: Cara, ele não tá morrendo, velho.
1: Todo mundo não sabe.
0: Ele não tá morrendo, ele vai tocar no Rock in Rio, cara.
2: Não, mas ele virou holograma agora.
1: Não vale holograma.
2: É o primeiro passo.
1: O primeiro passo.
0: A ideia de ter o holograma é, claro, fazer uma homenagem pra quem já cantou pra subir. Mas, nesse caso, ambos não subiram. Nem a Dua Lipa e nem o Elton John.
2: Todo mundo que xinga, todo mundo que fala mal de uma tecnologia se ferra depois porque acaba utilizando. E ele tá sendo a prova
3: disso. Isso é verdade, aumento peniano é um negócio nada a ver.
1: Mas eu vou dizer uma coisa, tá? A gente foi no... O Rafinha foi agora sábado passado, eu fui na sexta, o show do Barão Vermelho, tem o momento que o Cazuza canta.
0: Tá, mas aí...
1: Não, pera.
2: Calma, tá.
1: Não,
2: beleza,
1: é que entra...
0: É uma homenagem.
1: Homenagem, ele cantando, é do caralho.
2: Não, aí
1: isso
2: beleza.
1: É legal.
0: Holograma, mas é uma música.
1: Mas holograma é igual, pra mim é igual. Léo, holograma é igual,
6: show, Léo. O último show do Paul McCartney que eu vi, deve fazer uns 3 anos lá em Curitiba, já era da turnê que ele colocou o John Lennon pra cantar com ele.
1: Aí é legal.
6: E é absolutamente emocionante.
1: Mas aí não, é legal. Claro é. Mas tu ia o show, imagina o show inteiro do John Lennon sem o John Lennon.
0: Não, não tem como, não tem como. Não,
1: mas tá, mas gente, tu ia te repunar. Caso,
6: mas se bombar esse negócio dos hologramas, a gente vai poder fazer uma turnê
1: maior do
6: Pretinho.
1: Que nem o show do Guns que eu fui, não tinha o Ego Exo,
6: pode mandar fazer uma turnê nossa, a gente pode fazer os nossos hologramas e dá pra fazer vários shows.
0: A gente não enche nem com os integrantes em pessoa física, mas com holograma.
6: Aí, Jaraguá, acho que dá pra mandar os hologramas.
3: Aí, tu tá errado, Rafinha. Todos os shows do Sextou do Pretinho foram com sold out.
0: Isso tu tem razão.
1: Leve em Jaraguá pra
3: tu. Todos.
0: Então o holograma é só em Jaraguá.
1: Claro.
0: Fazer sexo regularmente deixa o cabelo das mulheres mais brilhantes.
2: Hoje é sobre isso.
0: E a pele mais macia.
2: Das mulheres, Cedric.
0: Sim, sim,
3: das tu mulheres. Tu quer separar o destaque da semana que vem?
0: Ah, eu acho uma boa.
2: Tu, toda hora tu tem, ele quer bocar alguém assim.
3: Não, né? Não, eu dei uma sugestão.
1: Mas eu vou defender,
2: tá, mas é o Sandrinho ou o Gomes?
1: Eu vou defender o Sandrinho.
3: É que tu falou pro Sandrinho.
2: Pois é.
3: E eu respondi perguntando se tu queria.
0: Mas eu tô falando...
3: O Gomes ia ficar bem feliz de ter menos trabalho.
6: Mas, ô Gomes, nesse destaque eu fiquei curioso, porque o fazer sexo, ele tem várias formas, né?
0: Não, não, é... Como...
3: Regularmente, Lelê, regularmente.
6: Não, mas eu quero dizer o seguinte, por exemplo...
1: Quer falar de posição, que isso?
6: Pra ter esses benefícios no seu corpo, assim, a mulher precisa, por exemplo, atingir o orgasmo?
3: Claro.
6: Ótimo. Então é importante saber, é importante isso, pontuar isso aí.
3: Não, é meio que pré-requisito quando tu faz sexo que as pessoas...
1: Não. Orgasmo não.
6: Tem que avisar
2: o guri. Tu nunca transou sem ter orgasmo.
1: Nunca
2: gostou.
3: Eu não.
1: Meu irmão, tu nunca jogou meio jonjo? Pra cima de moar, meu irmão.
0: Não, mas é que eu acho que é mais fácil. Não, peraí, o Sextão. Não, peraí, aí tu fala por ti. Tem uma coisa que o Gomes tá certo. Eu acho que é muito mais fácil o cara chegar ao final do que a mulher.
2: Não, beleza. Isso aí, ok.
1: Mas orgasmo.
2: Qual foi a pergunta que a gente perguntou?
0: Não, como assim finalizar, tu terminar, tu chegar ao orgasmo pro homem, ele terminou a relação. Agora, nem toda mulher consegue chegar lá.
2: É isso, é isso.
0: Porque o cara, ele é afoito.
2: Olha só, isso é uma coisa. O que a gente perguntou foi se ele, em algum momento, já fez isso e não chegou ao orgasmo.
3: Tu não me perguntou isso.
1: Perguntou sim.
2: Perguntei sim. Pode pegar o áudio.
3: Em algum momento tu não chegou ao orgasmo, eu disse eu não.
2: É isso.
3: Foi a resposta que eu te dei.
2: Então, eu te perguntei, tu não chegou. Tu não chegou. Eu te perguntei. É isso.
0: Não, agora
2: ele não, eu também buguei.
0: Tu deu uma bugada.
6: Eu digo o que ele falou.
2: Ninguém disse... entendeu o que tu falou, velho.
1: Tá, tu já transou em algum momento da vida sem chegar ao orgasmo.
2: Por favor, não foi isso.
0: Não, mas aí eu corroborei, porque pro homem é mais fácil, cara.
2: Tá, mas é que não é... Ok, concordamos contigo. Só que o que tu tá falando é outra coisa.
0: Não, eu acho que tu perguntou uma outra coisa.
2: Não, eu perguntei exatamente o que o Léo perguntou.
0: Tá, o que que tu perguntou? Pergunta de novo.
2: Se alguma vez ele tava fazendo o ato e não chegou ao orgasmo.
0: Não. E ele falou que não, que beleza. Todas as vezes ele chegou.
1: Então... Ele é uma máquina.
0: Meu Deus, tu não pode ser também tão
1: louco. Ele nunca broxou, então.
0: Sabe o destaque, broxar é uma coisa, mas depois na hora... Ah, broxar é outra pergunta.
2: Obrigado,
0: Rafael. Broxar é uma coisa. Chegar ao fim é tudo... Ejacular usando o
2: tempo. Ok. Rafael.
0: Fudido.
2: Amarelo.
3: Não, amarelo não.
2: Mas tô enredando de graça. Olha só, meu. tudo. Olha só, faz parte de uma conversa.
1: Já
2: falar
1: uma coisa, orgasmo
0: faz mas parte, é em relação às mulheres, né?
2: Faz parte de uma conversa as pessoas não se entenderem em algum momento.
0: Não, faz parte, mas a gente quase sempre não se entende.
1: Porque tu pode ejacular e não ter orgasmo.
2: Da onde?
0: Da o onde? O
2: problema não, aí não, tu
0: não,
2: tá
0: vai, não fala, não, isso
2: chama-se
0: ejaculação. Vai te a merda, cara.
2: Aí eu
0: não, não, não.
2: Aí eu saí do
0: aí, aí é papo de louco. Vai,
2: olha o teu time aí, como é que
0: é? É, não, aí é difícil defender, não tem como.
1: Não, o Ivan é foda.
0: Não, é, é isso.
3: É mais uma notícia, Vini, já que tu gosta, sobre ocitocina.
0: Olha aí, ó.
3: Porque tem vários estudos que analisam como isso impacta no corpo do homem e da mulher. No corpo da mulher, não, isso não tem nada a ver.
1: Não é, tu falou que
3: não é ocitocina, paroxítona e proparoxítona.
0: Foi eliminada. Ocitocina não faz parte, né?
1: O que, que foi, mano?
5: Foi eliminada a Cher contra os Estados Unidos. Bósnia e ocitocina.
3: Não, não, ele é Zegovina.
2: Ele, ele troca qualquer coisa.
3: Ai, o hormônio do bem-estar analisou-se uma sexóloga que, quando as mulheres fazem de 2 a 3 vezes por semana sexo chegando ao orgasmo,
0: tá,
3: esse hormônio ele é liberado de uma maneira muito positiva para a beleza feminina.
0: Cabelos e pele.
3: Cabelos e pele, principalmente itens dermatológicos. A ocitocina...
0: Sim, teu cabelo tá ruim.
6: Só fiquei esperando a empulhada.
1: Aqui,
3: isso regula o nível de cortisol, regula o nível de estrogênio.
1: O meu tá bom, eu fiz exame de sangue, meu
3: faz
1: cortisol
3: com que
1: tá
3: o brilho do cabelo feminino fique muito mais, mais acintoso.
1: O brilho mais brilhante.
3: Faz com que... faz com que a pele também esteja mais saudável.
0: Macia, ah, né? Pra quem diz macia, a pele mais macia.
2: É o famoso,
0: né?
2: Do, tu chega a pessoa do, do outro dia do trabalho e... Não, é sério. E daí tu olha a pessoa transou.
0: É, tá com uma carinha tipo assim, de alegre.
2: É, esse resumido é isso.
1: A redação tá foda.
0: Pá, tá todo mundo de mau humor.
3: A gritaria, todo dia tem 10h30 da manhã.
0: É, também ninguém se aguenta mais,
3: na
0: né,
3: meio
0: cara?
3: Meio-dia é a hora da gritaria.
0: Todo mundo faz mil e uma coisa.
5: Na Macé Fuji.
1: Quê?
5: Quem? Quem faz sexo no outro dia, a bochechita parece uma maçã fuja.
2: Que específico, ah, sim, né, professor?
1: A tua tá parecendo uma maçã fuja, Tchelote.
0: É, mas não, é calor aí, né? Calor com uísque, né? Isso.
2: Calor com uísque. O Tchelote tá no vermelhão, ele tá no vermelhão.
3: Sabe o que, que é isso, né? De, divisão de quarto, né?
0: É, né?
3: Uma hora, os dois tomaram um vinhozinho, um olha pro outro e diz, ah, meu, ninguém vai saber.
0: Ah, hoje que estamos aí, vamos aí, né?
1: Não, e o Adams acha bonita a bunda do Lele, já falou no microfone várias vezes.
5: Sim, essa é na bunda de anão, ah.
0: 4 minutos para 7 horas, foram os destaques do Pretinho já. Por aqui. Vamos dar a girada na mesa, já porque tá todo mundo mais louco. Vai, Joia Rara, Vini Moura, quem quer que seja.
2: Olá,
0: Nego Ernesto.
2: Pretinhos.
0: Vini
2: Olá.
0: Moura, então.
1: Olá!
2: Aqui eu já vou perder o público, já.
0: Vamos ver.
2: Uma piada autoral para o
1: não é.
0: Ah, legal. Uma
1: filho
0: piada
1: do Lelê?
0: Autoral.
2: Do
0: né?
2: Filho do Lelê.
1: Ah, não.
2: Sou filho do Lelê. Mas eu vou ler, eu vou ler.
1: Ai, porque... te convite.
2: Vamos aqui. É a história dos três porquinhos e o lobo mau na versão do Pretinho Básico.
3: Os três porquinhos e o lobo mau versão PB.
2: Exatamente.
0: Tá.
2: O lobo mau...
0: O lobo mau!
2: Adorava comer porquinhos. E aí ele avistou alguns do vilarejo.
1: Olha só! Olha só o que nós falamos aí.
2: Chegou na cabana de palha do tal do porquinho Rafinha. E gritou... Se tu não sair daí, eu vou sofrar até a tua casa derrubar. E aí nisso, porque o Rafinha já foi na janela e disse...
3: Imitação.
2: Que vou
0: tem que
2: imitar
0: te entregar,
2: o Rafinha.
0: Né? Tem que te entregar pra piada, né?
2: Ah, tu não é meu público. Aqui é Vibe Sunshine. Não tem lugar pra ti aqui.
1: Vai,
2: o lobo encheu o peito e falou, gordo. Aí o lobo encheu o peito de ar, soprou,
1: nossa,
2: pensando que... e a cabana de palha do porquinho Rafinha voou, foi as pranchas pro ar,
0: putz,
2: as palhas que ele tinha na casa, tá, tudo, então...
0: Hoje eu só tô com palha.
2: E aí ele foi lá e, bah, comeu o porquinho Rafinha.
3: Ah, macetou.
2: Tá, se foi o porquinho
0: Não, mas
2: Rafinha.
0: É... Qual o sentido então, de comer?
1: Carnívoro ou sexual?
0: Comeu,
2: papou,
0: né? Papou, é, olha aí, tô vendo o
2: ele
0: é bagaceiro.
2: Ele papou o porquinho Rafinha. Daí o lobo foi pra segunda casa. Aí o lobo foi pra casa do porquinho Ivan. Uma olha. Casa de madeira compensada.
1: Compensadinho.
2: Com papelão.
1: Papelãozinho.
2: E gritou, Se tu não sair daí, eu vou soprar, soprar até a tua casa eu derrubar. E aí o porquinho Ivan saiu assim na janela e gritou: quer levar uma facada?
1: Quer levar uma facada?
2: Quer levar uma facada? Olha só, vem aqui no meu buraco e quer meter essa bela. Cai fora! Sai! Vou dar uma facada! E o lobo encheu
1: peito
2: o peito de ar, soprou e a casa do porquinho Ivan.
0: Você foi.
2: Foi madeira de papelão, faca, e ele foi lá e comeu o porquinho Ivan.
1: Ai. É.
2: Aí ele avistou a próxima casa. Ele viu, ele reparou que era de tijolo, forte, reforçado.
0: Sandrinho, né?
2: Daí ele viu o porquinho Sandrinho na janela.
1: É, a minha casa eu cuido.
2: E aí ele resolveu provocar, né, o porquinho Sandrinho.
1: Pode provocar.
2: Porque o lobo viu a casa e pensou, pô, casa de alvenaria, né?
1: A casa é boa.
2: E aí o porquinho Sandrinho saiu. Meio, tu não vai querer derrubar minha casa.
1: Jamais vai derrubar minha casa.
2: Vir, quer soprar com esse teu bocão?
1: Tá achando que é machão?
2: Pode vir que eu sou machão. Aí o lobo mal olhou.
1: Bem, como te faz bem?
2: Ele olhou pra tartaruga que tava passando e respondeu. A tartaruga olhou pra ele, daí falou assim: ué, não vai ali? E aí o lobo mal falou: não, isso porque eu já comi.
1: Eu achei graça.
0: Piada autoral é massa, né?
2: É sempre uma tentativa.
1: Não, mas eu gosto que o cara parou pra escrever.
0: Não, legal, foi legal.
2: Foi boa,
0: legal.
2: Foi boa.
1: Não,
2: boa.
1: Das que ele mandou, tá no top 3.
0: Foi muito boa. Deixa. O Sandrinho me pediu aqui, ó. Deixa eu dar um recado, um pedido de ajuda. Que viralizou muito o goleiro do Cabo Verde ali, o Vozinha, né? Mas agora. Tem. Amanhã tem, né?
1: É, Cabo Verde, Argentina.
0: Pegando esse gancho aqui, agora nós vamos nos unir para fazer a diferença na vida de muito mais vozinhas por aí. Os idosos do Asilo Padre Cacique precisam da união de todos. Vamos mostrar a força de mobilização do nosso povo por estas vozinhas e vozinhos. 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Doe quanto puder. O Asilo Padre Cacique, que fica na Avenida Beira Rio, em Porto Alegre, em frente ao Estádio Beira Rio, há anos acolhendo vários idosos ali. Então tá aqui a chave Pix pra gente poder contribuir. Provavelmente, né, em função do inverno, aí as doações caem muito. Aí, pô, alimento, coberta, enfim, N coisas. Vamos de novo pra chave Pix. 92 978 139/1000 ao contrário, traço 22 para contribuir.
1: Acabei de compartilhar ali nos meus stories, vou jogar no nosso grupo do Pretinho para todo mundo compartilhar. Boa.
0: Muito bom, muito bom. Vamos ver os destaques aí, meu irmão.
1: Ah, tu vi aí, meu irmão.
0: A gente peguei mal ou não?
1: Não, tá tranquilo aqui,
0: tá
1: meu
0: tranquilo,
1: irmão.
0: Tranquilo, maravilha.
1: Tudo bem, como é que tá? Tranquilo?
0: Tudo bem, estamos ansiosos.
1: Coisa boa ver,
0: né?
1: O Ancelotti, sou fã dele, meu irmão.
0: Pô, que legal, mister, né?
1: Vi ele jogar o campeonato italiano. Jogou o
0: Falcão, né? Amigo do Falcão.
1: Falcão era bom de bola, meu irmão.
7: Sim, Paulo Roberto Falcão é um grande jogador que passou por o tempo de Roma, pero eu não falo com ele há...
6: Vocês foram campeões italianos, né?
7: Sim, perfeito.
1: É, faz pouco eu vi uma entrevista de vocês juntos. Uhum. Do Zagari.
7: Minha irmã, tenho grandes amigos em Porto Alegre.
1: Certo. Quem mais?
7: Roberto Falcão, Montanha.
1: Montanha?
0: Ah, o Montanha.
7: Montanha, sim.
0: Montanha, treinava com Montanha, então.
7: Sim, perfeito.
1: Ah, o Montanha Complex. Tu participa lá do Montanha Complex?
7: Sim, eu fiz aula de capoeira há 5 anos com a Montanha.
1: Capoeira. Eu tenho uma dúvida. O senhor é amigo? O senhor é
0: então
1: amigo?
0: Então eu vou tirar os destaques aqui.
1: O senhor é amigo? Não, até foi...
7: uma piada depois.
1: Não, eu quero perguntar se o senhor é amigo de um ex-funcionário aqui do Grupo RBS, o Mangiari. Um italiano. O senhor conhecia ele?
0: Ele estava sempre no banheiro.
1: Ele tá sempre no banheiro, Mangiari.
7: Está aí lá em Piranga, né?
1: Tá, ele tá na moto. Se tu piscar o olhinho, ele te encontra.
6: Amanhã nós vamos fazer um teste com a popularidade do professor Ancelotti, que é o seguinte,
0: é o medo,
6: amanhã,
0: né?
6: Nova York vai parar amanhã com o casamento do Taylor Swift.
0: Ah, tá? Olha aí.
1: Taylor Swift então, vai casar?
6: Então
1: boa.
6: Nós vamos amanhã, porque o professor de terno amanhã, nós vamos lá tentar entrar no casamento. Ok? que vocês acham da ideia?
1: É maravilhosa, hein?
0: Mas não vamos se basear se dá certo isso ou não pra seguir com o personagem. O personagem é muito legal. Não, talvez ninguém, né, engaje muito lá, mas aqui ele tá maravilhoso.
1: E tá no sessão do PB já.
0: Não, é. Agora.
2: Precisamos do personagem.
0: Nós precisamos.
1: É ele.
0: Mas vamos voltar aqui, meu irmão.
6: O que vocês acham da gente tentar ir no casamento?
0: Eu acho
1: incrível, meu irmão. Acho maravilhoso, meu irmão. Aproveitar uma parceria que eu tô fazendo com o meu irmão Lelê Bortolassi, meu irmão.
0: Ah, o que que tá fazendo?
1: Opa, isso. Que no Kelly's.
0: Acústico?
1: Festival de Bandas Gaúchas.
0: Pô, tu é demais, que time, massa, cara.
2: Velho. O Lelê tá produzindo?
1: Produzindo. Tá fazendo uma bela data, é 12 de outubro.
0: 12 de outubro, dia das crianças.
1: Pá, era isso, então?
0: Não, mas tudo bem.
1: Não, mas então, bom. Lelê, já armei tudo, falei com as bandas todas, vai estar incrível, meu irmão. A gente vai ter atrações confirmadas. A banda formada somente por padres, meu irmão.
0: Por padres.
2: Porra.
1: Acústicos Imaculados, meu irmão.
0: Acústicos e?
1: Imaculados.
0: Ah, Imaculados.
1: Vou melhorar. Legal. Dicção tá igual a do mestre. Vou tirar
0: não, não. Mete o mestre.
2: Tá andando muito junto.
1: A banda formada só por lutadores faixa preta, meu irmão.
0: Ah, tá. Vera louca.
7: Bueno, hoy es el día del reggae, ¿eh? Perfecto.
1: Qual me lembrou, banda, me lembrou a banda faixa de, me lembrou a banda de reggae que eu contratei que só tinha obeso. Okay. Das a banho. Comunidade Jiu-Jitsu!
0: Ah, Comunidade Jiu-Jitsu, tá!
1: Ah, essa Jiu-Jitsu. É manjada.
0: É, por isso não, que eu falei.
2: Não, é boa.
1: Não, mas é assim,
0: mas a Vera Louca foi boa.
1: O cara meteu Vera Louca.
2: Vera Louca. Essa aí foi igual o meu volátil a uma.
1: É, o contrário, aí. Vem cá, tia.
2: É. Ah, o meu, passei mal nessa.
0: E o que mais da pena?
1: Vou com destaquezinho, então, pra não atrapalhar o programa.
0: Não, eu achei que tu tinha mais.
1: Não, tem mais uma aqui. É, mais uma. Rock só de gordão.
0: Só de gordão.
2: É brasileiro ou é gringa?
1: Gaúcha, não sei se tu pegou ali o comecinho.
0: Não sei se pegou a referência, acústicos, bandas gaúchas.
2: Vai, não peguei.
0: Não pegou, tu tá sempre viajando, né?
2: Não, essa aí eu tava viajando.
1: O que me pega é que tu não passa a bola, isso é chatei. Mas cuidem, não vai no sétimo, lá estão demitidos, não vai lá. Ó!
0: Vai lá, meu irmão.
1: Banda de rock formada
0: só por
1: obesos.
0: Obesos, né? Nem por dois.
1: Cachorro. Cachorro quente.
0: Quê?
1: Cachorro quente.
2: Não, não, não, não, não, não.
0: Tu... Ah, mas aí tu pode foda, velho.
6: Olha, ô Rafinha.
0: Oi, Lelê.
6: Até aproveitar a oportunidade, porque na realidade eu acabei não falando nos últimos dias sobre isso, né?
0: Uhum.
6: Mas a gente, eu em parceria com a galera lá do Araújo Viana, do Opinião, a gente resolveu dar sequência ao acústico Bandas Gaúchas, né? 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
0: Boa.
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0: Bah, tá? 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
0: Boa!
6: Né? Com Papas da Língua, Vera Louca, Comunidade e Acústicos e Valvulados. Vamos ir lá, professor?
7: Vamos. Já tenho na piada, Rafinha.
0: Vamos lá, professor.
7: Os insectos resolveram começar e organizar um campeonato de futebol. O equipo de las formigas estava perdendo para o equipo de las aranhas, ¿eh? Primeiro tempo terminou 8-0. Na saída para os vestiários, o técnico de la equipe de las formigas foi perguntado por um repórter sobre a derrota e a goleada. Então, el treinador habló. La equipa jugó bien, mas o problema es que faltaron pernas. No segundo tiempo.
6: Ah, no terminó.
7: No, era meu timing. Deus. Timing. No segundo tiempo entra a centopeya para equipo de las formigas. Y el partido pega fuego, ¿eh? Ellos reagen. Y el partido, Lele, acabó empatado. Na saída del campo, lo mismo reporter preguntó. Por que a Centopeia não jogou logo no primeiro tempo, hein? Treinador, feliz após o empate, respondeu. Porque ela estava colocando as chuteiras.
6: Ah! É boa. Boa, é boa. Boa, boa, é muito boa, cara.
0: Bem, bem massa.
6: É muito bom.
1: Deu um choque no velho. Né? Deu um choque. Olha, Zé Martins,
0: que fazer um choque térmico. Eu achei que na primeira já quase foi, né? Ali, botaram pernas
7: pra frente. Perdão, Ari Toledo. Perdão.
0: Não, mas as duas são boas, né?
1: Bateu o esquisinho no antilógico.
0: Bateu o esquisinho.
7: Tia Espirito.
0: 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Vamos às vendas.
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3: 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Ouvimos todos os dias e contamos com o canhão da Rede Atlântida para vender essa nave. 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
7: Não tem nem como tu conte,
3: Todos os dias, diz o Ângelo.
2: Quer vender o negócio, patifar o personagem.
3: Ângelo Fernandes.
1: Tá touro fudida dele aí, ó. Touro de merda, carro de fudido.
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25: Quanto será que pesa o troféu mais cobiçado do futebol mundial? A taça entregue às melhores seleções do mundo é feita inteira de ouro 18 quilates. O Brasil já levantou a versão da taça utilizada hoje duas vezes, com Dunga e com Cafu no Penta. Esse troféu é utilizado desde 1974, para substituir a taça Jules Rimet. O desenho ilustra duas pessoas sustentando o globo terrestre. É uma representação de que o futebol une todos os continentes. Agora, lembra da pergunta que eu fiz lá no início? Se você chutou 6 quilos, acertou! 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
1: Vai bater o sinal da Atlântida para 7 da noite. Olha aí, bateu, bateu, amigo.
2: Olha aí, apareceu a imitação mais esperada.
3: Essa aí que a gente tava esperando.
1: 7 da noite, vamos eleger o craque do programa.
2: Preparado para domingo, Alvão?
1: Amigo, pá! Vai ser uma loucura.
2: Meu Deus. Para esse comentário. Ô, meu.
1: Tá falando o bar já.
3: Entrevista o Antilock, Galvão.
1: É, não, é melhor agora não, né? Eu preciso focar em convidar amanhã, galera.
2: Ferrou numa coisa, hein?
1: O quê?
2: Segunda-feira, Dois Gordos. Amanhã, Dois Gordos, uma Copa. O comentário de Galvão Bueno.
1: Ah, não, aí sim, aí sim. Chegou o dia, hein? Amanhã, é só amanhã. Amanhã, vou mais uma vez reforçar o convite, o Lelê deu o toque aí desse projeto, mas amanhã não é acústico, é pauleira no bom sentido. Da Guedes, a ordem é essa. Da Guedes, Comunidade e Ultraman, mais uma edição do... Encontro histórico das bandas no Bar Opinião em Porto Alegre, na José do Patrocínio. A casa abre às 21h30 e eu já tô na área fazendo um som pra galera nos intervalos, apresentando as bandas junto com meu parceiro Pisca. 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Teu voto, Vini?
2: Bah, hoje... Jogo equilibrado,
1: hoje,
2: né?
1: Hoje foi bom o jogo, né?
2: Cara...
1: Mas é só dar teu voto, né?
2: Ah, não precisa falar assim, né?
1: Não, mas eu fui legal contigo, eu não fiz nada.
2: É, na vez deles, os caras não são tão legais.
1: É, não, na minha vez, os nego mexeram, nem meio.
2: Cara, vou votar no Chavo aqui, no Léo.
1: Não, na verdade.
2: Ah, que jogou o voto. Deu um apelido chamou que ninguém sabe.
1: Chavo no Léo. Chavo Léo. Beleza, teu voto, Léo. Esse voto assim que mudou a tua noite.
2: Pô, muito obrigado, Vinícius. Vou votar no Leandro Bortolassi.
1: Leandro Bortolassi vai de quem?
2: Que não bebeu,
31: gostei. Ah, eu vou votar na produção, né, cara? Produção, vários, né? Destaques com o assunto que mais rende no programa. Sim, que
2: é, dava certo, viu? Os votos estão bem separados.
1: Estão bem separados,
2: Tão bem sem
1: todo sentido, mundo viu, né? Um jogo diferente.
2: Isso. Né? Os três votos sem nenhum sentido.
1: Tu, Gomes?
3: Ah, eu voto no Antilock, né, que veio de peruca, estreou peruca hoje no programa. Veio de vinheteiro, veio de piada. Antilock.
1: Verdade. É, então tem um voto do Antilock, um voto na produção.
31: Cada um tem um voto, é tudo contigo.
1: Não, eu e o Vini não temos um voto, né?
2: Vota em ti. Tá, mas se tu votar no Vini, ele ganha.
1: Jamais votaria em mim. Jamais votaria em mim.
2: Jamais, de forte.
1: Mesmo que hoje eu estivesse merecendo, mas jamais.
31: Tu acha? Como âncora, tu jamais votaria.
1: Como âncora.
32: Já não votei aí, na.
1: Ah, é verdade, Antilock, é tu que tem que votar.
2: Antilock.
32: Bueno, vou votar em Vini.
2: Beleza, agora que eu vou chegar.
1: Agora.
2: Ah, eu votei bem pra caralho. Vamos.
1: Eu vou votar no Vini também.
2: Ah, não, vocês estão loucos.
1: Não, peraí, rapaz. É o craque do programa.
2: Tu ganhou esses dias errando
1: sem merecer,
2: tudo,
1: sem exatamente merecer,
2: porque tu quer falar
1: e um hoje o Vini errou tudo e
2: é ganhou. Isso, pra tu ver, o caminho é por aí.
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2: Opa, 7:07. Chegamos por aqui. Vamos até às 9 da noite. Nesta quinta-feira, 2 de julho de 2026. Frio pegando, umidade, chuva. É o inverno. E segue a Copa do Mundo. Muito bem, muito bem. Daqui a pouco tem Portugal e Croácia. Espanha classificada no dia de hoje, e assim nós vamos. E vem aí o Atlântida Celebration. Siri apresenta a Atlântida Celebration, sábado, contagem regressiva. Bom, estamos a um dia. Passa a sexta, chega o sábado. Segunda edição do Atlântida Celebration, começando com Das Aranha. Depois teremos Lagoon, Vitor Clay, Jota Quest, Marina Senna. Encerramento com o DJ Guzanotto. Vai ser uma celebração no sábado. Na Arena Opus, São José, uma grandiosa festa. E você ainda pode adquirir o seu ingresso ru.com. Vamos nos encontrar para celebrar a rádio das nossas vidas e a trilha sonora das nossas vidas com esses artistas espetaculares que citei agora mesmo. Você vai ser muito bem-vindo. Vamos fazer o nosso papel por aqui. 2 horas à nossa disposição. Vem a Voz do Brasil às 9 até às 10. E às 10 retomamos com o pijama. Portanto, a noite é absolutamente nossa. Tudo começa assim com Cardigans, Love Food.

0: E assim estamos encerrando a primeira meia hora do Mr. P na Rede nesta noite de quinta-feira. Intervalo e voltamos em seguida. Mr. P na Rede volta já.
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0: Sim, Mr. P na Rede. E agora tem Sam Smith. Boa noite de quinta.

0: Muito bem, 2 para as 8. Milk, Lily Allen, Anitta e Shakira, The Wonders, Rael, Jota Quest. Encerramos a primeira hora, vamos para o intervalo aqui na Atlântida.
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0: Estamos aí na Atlântida, Rádio das Nossas Vidas, 8 e 3. Outra sequência surge a partir de agora. Boa noite de quinta.

0: Ouvimos Strokes com Shopping. This Walls com Dua Lipa. Love Every Minute com Lighthouse Family. Tempos Modernos, Lulu Santos. 8h26 da Atlântida, intervalo.
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1: 8 e meia. Estamos na Atlântida, Rádio das Nossas Vidas, a melhor vibe do FM. Agora tem Cidade Negra, vamos recordar, querem meus

0: Paradise City com Guns, antes Alanis, Bad Bunny, Venetian Wentz e Cidade Negra. Encerramos, vem a Voz do Brasil e nos reencontramos logo mais às 10 com o Pijama aqui na Atlântida. Até daqui a pouco.
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4: E olha só a dúvida do Júlio. Doutor, tenho 14 anos e acho que tenho fimose. Minha mãe disse que não sabe como fazer esse diagnóstico e não sabe como me ajudar. O que, que eu faço? Olha só, sua mãe não tem que saber fazer diagnóstico mesmo, a não ser que ela fosse médica, né? Aí provavelmente ela saberia. E às vezes seu pai também, mesmo sendo homem e não sendo médico, vai ter dificuldade de fazer o diagnóstico. O que, que você pode fazer para ter certeza se você tem fimose ou não? Para começar, a fimose é um estreitamento do prepúcio, a pele que recobre a glande, a cabeça do pênis. Quando o orifício de saída do prepúcio é mais estreito, pode haver dificuldade de movimentação da glande, colocar lá pra dentro, pra fora. Isso pode dificultar higiene na hora do banho, limpeza, pode favorecer infecções e pode até atrapalhar ou provocar incômodo no momento da relação sexual. Se você suspeita que você tem fimose, a melhor coisa que você pode fazer é procurar um médico. Pode ser um pediatra, pode ser um ebiatra, que é um médico de adolescentes, pode ser um urologista. E o que sua mãe pode fazer pra te ajudar é levar você até o médico. Então, de fato, ela não precisa saber o que você tem, mas ela pode ser simplesmente a ponte que vai fazer com que você chegue ao médico e tenha seu diagnóstico feito, tá bom?
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0: Está no ar a Voz do Brasil. 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
1: Olá, boa noite.
2: Boa noite para você que nos acompanha em todo o país.
1: Quinta-feira, 2 de julho de 2026.
2: Vamos ao destaque do dia: investimento em infraestrutura.
1: Ferrovia Transnordestina vai receber mais R$600 milhões para acelerar as obras.
2: Hoje, no Ceará, foram entregues mais 101 quilômetros de trilhos e novos vagões para o transporte de grãos e fertilizantes.
1: Presidente Lula destaca a importância da ferrovia que vai ligar o Piauí ao porto de Pecém, atravessando 53 municípios nordestinos.
3: Essa é uma estrada de ferro vital para a perspectiva de desenvolvimento dessa região.
2: E ainda a integração do São Francisco.
1: Inaugurado o túnel Major Salles, que vai levar água da Paraíba ao Rio Grande do Norte. Pablo Mundim.
4: Com 6,5 km de extensão, a estrutura recebeu investimentos de mais de R$85 milhões e terá capacidade para transportar até 20 metros cúbicos de água por segundo.
2: E hoje nós vamos falar sobre a relação entre o Bolsa Família e a saúde dos beneficiários.
1: Pesquisa aponta que menos bebês nascem abaixo do peso e também menor risco de morte por causa relacionadas à gravidez e ao parto. Luana Karen.
5: O risco de morte por doenças cardiovasculares diminuiu 4% entre beneficiários do Bolsa Família. As hospitalizações por abuso de álcool e outras drogas caem 17%.
2: Na apresentação da Voz do Brasil, Mariana Jungmann e Luciano Seixas.
1: E acompanhe a gente ao vivo. Acesse radiogov.ebc.com.br ou o canal Gov na sua TV aberta.
2: Entregas na saúde e na educação.
1: Em Juazeiro do Norte, no Ceará, ônibus escolares e unidades odontológicas móveis estão sendo destinadas a municípios do estado.
2: O repórter Nazi Brum tem os detalhes ao vivo aqui no estúdio da Voz do Brasil. Boa noite, Nazi.
6: Olá, boa noite, Luciano, Mariana, ouvintes da Voz do Brasil. Olha, são 40 novos ônibus escolares que vão para o transporte escolar em 40 municípios do estado. Um investimento de R$18 milhões por meio do novo Programa de Aceleração do Crescimento Novo PAC. Os veículos contam com equipamentos de segurança e todos possuem ar-condicionado, o que dá mais conforto para as crianças. No total, o governo do Brasil prevê a entrega de 1.500 ônibus escolares em todo o país no programa de renovação de frota. Já na área da saúde, o Ceará está recebendo 29 unidades odontológicas móveis que vão fornecer atendimento em áreas remotas ou de difícil acesso. Essas unidades realizam procedimentos clínicos, ações de prevenção e promoção da saúde bucal, ampliando o acesso à população aos serviços do Sistema Único de Saúde. E o presidente Lula participa daqui a pouco dessas entregas lá em Juazeiro do Norte. Mariana e Luciano.
1: Obrigada, Nazi Brum, pelas informações ao vivo aqui na Voz do Brasil.
2: Uma obra estratégica que promete reduzir custos no transporte